Sendo assim, o programa Música e Memória de hoje inicia com essa sugestão de Wilson Brasil, que está lá em Barueri. Com vocês, mulher nova, bonita e carinhosa, faz o homem gemer sem sentir dor.

compositores de primeira linha que cantam as coisas da terra muito bem. Estou me referindo a Almir Sater e Renato Teixeira. A música que vamos ouvir agora, ela foi gravada pela primeira vez por Maria Bethânia em 1990. Disco 25 anos. Já Almir Sater lançou a versão dele em 1992. É considerada um clássico da música caipira sertaneja, com a viola como base. Estou me referindo à música Tocando em Frente. É uma bela canção caipira, sertaneja, verdadeiramente sertaneja falando. Vamos ouvir Almir Sater e Renato Teixeira nos presenteando com música tão bonita.

música e memória continua nesta noite de sábado, trazendo belas canções com suas respectivas histórias. Ainda seguindo na linha sertanejo raiz, música caipira, e ouvindo ou continuar ouvindo Almi Sater e Renato Teixeira, agora com a participação toda especial de Paula Fernandes. Os três vão cantar para nós Romaria. Essa música foi composta só por Renato Teixeira e o ano era 1977. Fez sucesso imediato na voz de Elis Regina no mesmo ano. O que é que a letra fala? Ô, gente, a letra fala do Romeiro simples que vai à Aparecida buscar paz. Virou quase um hino não oficial da devoção à Nossa Senhora Aparecida, que é a padroeira do Brasil. Já foi regravada mais de 100 vezes. A versão com Almi Sater, Renato Teixeira e Paula Fernandes, que nós vamos ouvir agora, é de um encontro ao vivo no programa Altas Horas, no ano de 2022. Com vocês, esse trio.

noite de sábado, Rádio Pedra FM, programa Música e Memória, eu, você que está do outro lado, ouvindo boa música, trazendo recordações. Nos anos de 1970, um grupo musical se destacou.

casa. Os Mutantes gravaram no ano de 1972 a Balada do Louco. Balada do Louco. Música composta por Arnaldo Batista e nada mais, nada menos que Rita Lee. A inspiração dessa música veio de um episódio em que Arnaldo tomou um golpe de uma colega no karatê e refletiu sobre diferença e preconceito. Rita Lee escreveu a primeira versão no feminino, citando Brigitte Bardot e Luz de Fuego, mas foi adaptada para o masculino. O refrão que diz mais ou menos assim: eu juro que é melhor não ser o normal. Virou um hino contra o estigma da loucura. Vamos ouvir a Balada do Louco. Se você não conhece, conheça agora. É uma letra maravilhosa. Garanto para vocês, além da melodia.

programa Música e Memória, sempre trazendo músicas, canções que marcaram pessoas, que marcaram época, que marcaram acontecimentos. Às vezes em tempos mais próximos, às vezes em tempos mais distantes. Agora, por exemplo, a música Chão de Estrelas, de Silvio Caldas. Essa música, ela foi composta há quase 90 anos por Orestes Barbosa, que fez a letra, e Silvio Caldas, que colocou música. Silvio Caldas gravou em junho de 1937. Na verdade, a letra nasceu de um poema antigo chamado Foste a Sonoridade que Acabou. O título Chão de Estrelas foi sugestão do poeta Guilherme de Almeida. A música, ela conta a história de um casal pobre no Morro do Salgueiro, onde a luz da lua no telhado de zinco, olha que poesia, onde a luz da lua no telhado de zinco vira chão de estrelas. É considerada uma das maiores serestas brasileiras. Foi regravada por Maísa, Nelson Gonçalves, Calbi Peixoto e até pelos Mutantes, que a gente escutou agora há pouco. Com vocês, Silvio Caldas, Chão de Estrelas.

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1: A noite continua transcorrendo na suavidade. A música no rádio nos trazendo lembranças. Agora, Vinícius de Moraes, o poeta, o boêmio, ele, juntamente com um amigo de música, um amigo de noitadas, um amigo de doses de uísque, Tom Jobim, compuseram Garota de Ipanema, inspirada a música em Elô Pinheiro, que passava a caminho do mar em Ipanema, lá no Rio de Janeiro. Conto mais alguns detalhes. O ano era 1962. Tom Jobim e Vinícius de Moraes viam Elô Pinheiro, então com 17 anos, passar todo dia pelo bar Veloso, a caminho da praia. Aí Vinícius diz: é uma coisa linda, mas cheia de graça. Nasceu então, ou nascia então, a música brasileira mais tocada no mundo. Vejam só, a música brasileira mais tocada no mundo. Garota de Ipanema é bossa nova no DNA. Beleza que passa, você olha e só te resta a canção. Elô Pinheiro virou um mito sem cantar uma nota. Garota de Ipanema, vamos ouvir?

Pedra FM, programa Música e Memória. A saudade em forma de música. Raul Seixas, o baiano, gravou a música a seguir em 1977, Maluco Beleza. A música foi composta por Raul Seixas e Cláudio Roberto. Virou hino da liberdade e da loucura real de quem recusa ser normal. A música estourou nas rádios e levou Raul Seixas ao programa Globo de Ouro. Era um programa que tinha na TV, semanal, que apresentava as músicas mais tocadas. Programa sensacional, inclusive cheguei a assistir várias edições. O título, Maluco Beleza, não é? Virou apelido do próprio Raul. É a música mais tocada dele até hoje. A letra fala de escolher a loucura lúcida em vez de uma normalidade vazia. Vejam o que ele diz. Enquanto você se esforça para ser um sujeito normal, eu vou ficar com certeza maluco, beleza. Não tem mais nem o que dizer. Canta, Raul.

alguma coisa acontece no meu coração que só quando cruza a Ipiranga e a Avenida São João. Sampa, cantada por Caetano Veloso. Feita sob encomenda para um programa da TV Bandeirantes sobre São Paulo. Caetano Veloso compôs em poucos minutos e gravou no dia seguinte. A letra é um amor-ódio pela cidade. Ele mistura poesia concreta, Rita Lee, Narciso e a força da grana que ergue e destrói coisas belas. A canção consagrou o apelido Sampa. É assim que São Paulo é carinhosamente conhecido. E virou hino informal de São Paulo. É uma das músicas brasileiras mais tocadas do mundo. Com vocês, especialmente para o programa Música e Memória, Sampa, na voz de Caetano Veloso.

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1: Eu quero fazer aqui uma correção sobre o nosso ouvinte pedrense lá em Barueri, estado de São Paulo, Armando Brasil. Armando, me perdoe, eu putei na cabeça que era o Wilson. E por duas vezes mandei um abraço para o Wilson Brasil. Não é o Wilson. Inclusive, eu lembro de Wilson. Eu lembro de Wilson, chamávamos o Wilson de Zefa de Brasil. Então, um abraço mesmo é para Armando Brasil, em Barueri, no estado de São Paulo, nosso ouvinte assíduo que contribui aqui com o programa. Está feita a correção, continue ouvindo o programa. A música que vai rodar agora, ela junta duas coisas: a melodia de Tom Jobim com o soneto da Fidelidade de Vinícius de Moraes. Vinícius escreveu o soneto em 1946 e Tom Jobim musicou para ele o soneto virar canção. O refrão: que não seja imortal, posto que é chama, mas que seja infinito enquanto dure. É uma das declarações de amor mais citadas do Brasil. Roberto Carlos fez a música ficar popularíssima ao cantar com sua voz grave e romântica. É juramento de amor eterno, mesmo sabendo que nada dura para sempre. Com vocês, Roberto Carlos, Eu Sei Que Vou Te Amar.
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A música que vamos curtir agora, ela foi lançada no ano de 1974, gravada entre setembro e outubro daquele ano. Inclusive, ela foi gravada em Hollywood e Nova York. A música é O Portão, com ele, nosso rei Roberto Carlos. Composta por Roberto Carlos e Erasmo, conta a história de alguém que volta para casa depois de muito tempo fora. Diz mais ou menos assim: eu cheguei em frente ao portão, meu cachorro me sorriu latindo. É sobre reencontro, saudade e peso das raízes. O cachorro, o retrato amarelado na parede, os braços abertos no final, viraram imagens que todo mundo já viveu. É verdade que a música é simples, mas é a simplicidade que toca, porque fala de voltar para o lugar que é seu. Como não poderia de ser, virou um dos clássicos mais emocionantes do rei Roberto Carlos. O Portão.

O programa Música e Memória, na noite fria do sábado agrestino, a noite fria em São Paulo, a noite quente no hemisfério norte, em qualquer outra parte do mundo, está caminhando para o seu término, como já é rotina. Encerra o programa com dois quadros. O primeiro, Três é Bom Demais. O trio Iraquitã vai cantar para nós Eu Vou Ter Sempre Você, Perfídia e Aparências. Belos boleros. Música e Memória também traz grandes orquestras. Hoje é a Orquestra Clube da Valsa. Como o nome já diz, valsas encerram o programa Música e Memória de hoje. Mais uma vez, agradeço a todos aqueles e a todas aquelas que prestigiaram a Pedra FM, que prestigiaram o programa Música e Memória nesta noite. Até a próxima oportunidade. Continue ouvindo música boa. E lembre-se, saudade não tem idade.

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noite, gente da noite. Sejam bem-vindos ao Música em Memória. Aqui, a gente acredita numa coisa bem simples. Música não entra só pelo ouvido. Ela entra pela porta da saudade e abre gaveta que a gente achava que estava trancada. É só tocar o primeiro acorde que o tempo desarma. De repente, você não está mais aqui. Na sala, no carro, na madrugada. Você está na varanda da casa da avó, no primeiro beijo, na estrada que você jurou nunca mais voltar. A saudade? Ah, a saudade é o fio. A música é a agulha. Juntas, elas costuram o que a vida desfez. E o que a gente costura aqui não é passado para chorar. É memória para viver de novo. É memória para viver de novo. Então, ajusta o volume, respira fundo e deixa a trilha sonora da sua história tocar. Música e memória. Porque quem lembra não esquece de viver. Assim começo mais um programa aqui na Rádio Pedra FM. Desejo mandar um alô todo especial a um casal também especial que tive o prazer de encontrar no último domingo. Estou falando de Dona Nicinha e Josa, lá no sítio Mandu, aquela região tão querida, região tão bonita. Foi muito bom encontrar com vocês. E melhor ainda, contar com a audiência. A nossa primeira música de hoje é mais uma vez uma sugestão do pedrense que mora lá em Barueri, apesar de estar há 56 anos longe da sua cidade natal, mas é um ouvinte da programação da Pedra FM, o Wilson Brasil, e ele sugere uma música de Amelinha ou uma música cantada por Amelinha. A música é belíssima. Tem um título, se não é o maior da música popular brasileira, está entre os maiores. O título da música já é uma poesia. Mulher nova, bonita e carinhosa, faz o homem gemer sem sentir dor. Ela foi gravada por Amelinha em 1982 e é uma composição de Zé Ramalho e o poeta Otacílio Batista, lá do Pajéu. A música virou tema da minissérie Lampião e Maria Bonita da Globo,
E a letra, ela faz uma mistura da história do cangaço com versos de mitologia e poesia, citando Lampião, Maria Bonita, Helena de Troia, Roxana. Foi o grande estouro da carreira de Amelinha e ficou entre os 50 discos mais vendidos no ano de 1982. Sendo assim, o programa Música e Memória de hoje inicia com essa sugestão de Wilson Brasil, que está lá em Barueri. Com vocês, Mulher Nova, Bonita e Carinhosa, faz o homem gemer sem sentir dor.

compositores de primeira linha que cantam as coisas da terra muito bem. Estou me referindo a Almir Sater e Renato Teixeira. A música que vamos ouvir agora, ela foi gravada pela primeira vez por Maria Bethânia em 1990. Disco 25 anos. Já Almir Sater lançou a versão dele em 1992. É considerada um clássico da música caipira sertaneja, com a viola como base. Estou me referindo à música Tocando em Frente. É uma bela canção caipira, sertaneja, verdadeiramente sertaneja falando. Vamos ouvir Almir Sater e Renato Teixeira nos presenteando com música tão bonita.

música e memória continua nesta noite de sábado, trazendo belas canções com suas respectivas histórias. Ainda seguindo na linha sertanejo raiz, música caipira, e ouvindo ou continuar ouvindo Almir Sater e Renato Teixeira, agora com a participação toda especial de Paula Fernandes. Os três vão cantar para nós Romaria. Essa música foi composta só por Renato Teixeira e o ano era 1977. Fez sucesso imediato na voz de Elis Regina no mesmo ano. O que é que a letra fala? Oh, gente, a letra fala do romeiro simples que vai à Aparecida buscar paz. Virou quase um hino não oficial da devoção a Nossa Senhora Aparecida, que é a padroeira do Brasil. Já foi regravada mais de 100 vezes. A versão com Almir Sater, Renato Teixeira e Paula Fernandes, que nós vamos ouvir agora, é de um encontro ao vivo no programa Altas Horas, no ano de 2022. Com vocês esse trio, Almir, Renato e Paula Fernandes. Romaria.

noite de sábado, Rádio Pedra FM, programa Música e Memória, eu, você que está do outro lado, ouvindo boa música, trazendo recordações. Nos anos de 1970, um grupo musical se destacava, os Mutantes. Gravaram no ano de 1972 a Balada do Louco. Balada do Louco. Música composta por Arnaldo Batista e nada mais, nada menos que Rita Lee. A inspiração dessa música veio de um episódio em que Arnaldo tomou um golpe de uma colega no karatê e refletiu sobre diferença e preconceito. Rita Lee escreveu a primeira versão no feminino, citando Brigitte Bardot e Luz de Fuego, mas foi adaptada para o masculino. O refrão que diz mais ou menos assim: eu juro que é melhor não ser o normal. Virou um hino contra o estigma da loucura. Vamos ouvir a Balada do Louco. Se você não conhece, conheça agora. É uma letra maravilhosa. Garanto para vocês, além da melodia.

programa Música e Memória, sempre trazendo músicas, canções que marcaram pessoas, que marcaram época, que marcaram acontecimentos. Às vezes em tempos mais próximos, às vezes em tempos mais distantes. Agora, por exemplo, a música Chão de Estrelas, de Silvio Caldas. Essa música, ela foi composta há quase 90 anos por Orestes Barbosa, que fez a letra, e Silvio Caldas, que colocou música. Silvio Caldas gravou em junho de 1937. Na verdade, a letra nasceu de um poema antigo chamado Foste a Sonoridade que Acabou. O título Chão de Estrelas foi sugestão do poeta Guilherme de Almeida. A música, ela conta a história de um casal pobre no Morro do Salgueiro, onde a luz da lua no telhado de zinco, olha que poesia, onde a luz da lua no telhado de zinco vira chão de estrelas. É considerada uma das maiores serestas brasileiras. Foi regravada por Maísa, Nelson Gonçalves, Calbi Peixoto e até pelos Mutantes, que a gente escutou agora há pouco. Com vocês, Silvio Caldas, Chão de Estrelas.

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1: A noite continua transcorrendo na suavidade. A música no rádio nos trazendo lembranças. Agora, Vinícius de Moraes, o poeta, o boêmio, ele, juntamente com um amigo de música, o amigo de noitadas, o amigo de doses de uísque, Tom Jobim, compuseram Garota de Ipanema, inspirada a música em Elô Pinheiro, que passava a caminho do mar em Ipanema, lá no Rio de Janeiro. Conto mais alguns detalhes. O ano era 1962. Tom Jobim e Vinícius de Moraes viam Elô Pinheiro, então com 17 anos, passar todo dia pelo bar Veloso, a caminho da praia. Aí Vinícius diz: é uma coisa linda, mas cheia de graça. Nasceu então, ou nascia então, a música brasileira mais tocada no mundo. Vejam só, a música brasileira mais tocada no mundo. Garota de Ipanema é bossa nova no DNA. Beleza que passa, você olha e só te resta a canção. Elô Pinheiro virou um mito sem cantar uma nota. Garota de Ipanema, vamos ouvir?

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A saudade em forma de música. Raul Seixas, o baiano, gravou a música a seguir em 1977, Maluco Beleza. A música foi composta por Raul Seixas e Cláudio Roberto. Virou hino da liberdade e da loucura real de quem recusa ser normal. A música estourou nas rádios e levou Raul Seixas ao programa Globo de Ouro. Era um programa que tinha na TV, semanal, que apresentava as músicas mais tocadas. Programa sensacional. Inclusive, cheguei a assistir várias edições. O título, Maluco Beleza, não é? Virou apelido do próprio Raul. É a música mais tocada dele até hoje. A letra fala de escolher a loucura lúcida em vez de uma normalidade vazia. Vejam o que ele diz. Enquanto você se esforça para ser um sujeito normal, eu vou ficar com certeza maluco, beleza. Não tem mais nem o que dizer. Canta, Raul.

alguma coisa acontece no meu coração que só quando cruza a Ipiranga e a Avenida São João. Sampa, cantada por Caetano Veloso. Feita sob encomenda para um programa da TV Bandeirantes sobre São Paulo. Caetano Veloso compôs em poucos minutos e gravou no dia seguinte. A letra é um amor-ódio pela cidade. Ele mistura poesia concreta, Rita Lee, Narciso e a força da grana que ergue e destrói coisas belas. A canção consagrou o apelido Sampa. É assim que São Paulo é carinhosamente conhecido. E virou hino informal de São Paulo. É uma das músicas brasileiras mais tocadas do mundo. Com vocês, especialmente para o programa Música e Memória, Sampa, na voz de Caetano Veloso.

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1: Eu quero fazer aqui uma correção sobre o nosso ouvinte pedrense lá em Barueri, estado de São Paulo, Armando Brasil. Armando, me perdoe, eu putei na cabeça que era o Wilson. E por duas vezes mandei um abraço para o Wilson Brasil. Não é o Wilson. Inclusive eu lembro de Wilson. Eu lembro de Wilson, chamávamos Wilson de Zefa de Brasil. Então o abraço mesmo é para Armando Brasil, em Barueri, no estado de São Paulo, nosso ouvinte assíduo que contribui aqui com o programa. Está feita a correção, continue ouvindo o programa. A música que vai rodar agora, ela junta duas coisas: a melodia de Tom Jobim com o soneto da Fidelidade de Vinícius de Moraes. Vinícius escreveu o soneto em 1946 e Tom Jobim musicou para ele o soneto virar canção. O refrão: que não seja imortal, posto que é chama, mas que seja infinito enquanto dure. É uma das declarações de amor mais citadas do Brasil. Roberto Carlos fez a música ficar popularíssima ao cantar com sua voz grave e romântica. É juramento de amor eterno, mesmo sabendo que nada dura para sempre. Com vocês, Roberto Carlos, eu sei que vou te amar.
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A música que vamos curtir agora, ela foi lançada no ano de 1974, gravada entre setembro e outubro daquele ano. Inclusive, ela foi gravada em Hollywood e Nova York. A música é O Portão, com ele, nosso rei Roberto Carlos. Composta por Roberto Carlos e Erasmo, conta a história de alguém que volta para casa depois de muito tempo fora. Diz mais ou menos assim: eu cheguei em frente ao portão, meu cachorro me sorriu latindo. É sobre reencontro, saudade e peso das raízes. O cachorro, o retrato amarelado na parede, os braços abertos no final, viraram imagens que todo mundo já viveu. É verdade que a música é simples, mas é a simplicidade que toca, porque fala de voltar para o lugar que é seu. Como não poderia de ser, virou um dos clássicos mais emocionantes do rei Roberto Carlos. O Portão.

O programa Música e Memória, na noite fria do sábado agrestino, a noite fria em São Paulo, a noite quente no hemisfério norte, em qualquer outra parte do mundo, está caminhando para o seu término, como já é rotina. Encerra o programa com dois quadros. O primeiro, Três é Bom Demais. O trio Iraquitã vai cantar para nós Eu Vou Ter Sempre Você, Perfídia e Aparências. Belos boleros. Música e Memória também traz grandes orquestras. Hoje é a Orquestra Clube da Valsa. Como o nome já diz, valsas encerram o programa Música e Memória de hoje. Mais uma vez, agradeço a todos aqueles e a todas aquelas que prestigiaram a Pedra FM, que prestigiaram o programa Música e Memória nesta noite. Até a próxima oportunidade. Continue ouvindo música boa. E lembre-se, saudade não tem idade.

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0: Bom dia, gente. Seja muito bem-vindo ao programa Nordestina, na apresentação, lógico, de minha pessoa, Lurian Bezerra. Hoje, dia 5, opa, perdão, dia 7/6/2026, gente. Melhor época, né? São João, né? Milho assado, cozinhado, pamonha. Com certeza é a melhor época. São pontualmente 5:07, 5:07, gente. E hoje nós temos aqui um visitante, né? Está aqui, daqui a pouquinho ele vai entrar ao vivo. Ele está com vergonha, mas daqui a pouquinho ele vai ter uma grande participação aqui, viu, gente? O filho de mocinho, o mais velho, viu? Ele vai ser radialista em breve, se Deus quiser, aqui. Olha aí, viu, Veridiano? Olha a programação aí, que em breve ele já está por aqui, já pegando aqui os passos aqui no sistema. Não é isso? É o Luiz Marcelo, viu, gente? Para quem não sabe. Já quero dar um bom dia especialmente aqui na cidade da Pedra e toda a região. Estava com saudade de vocês, gente. Espero que vocês também estavam, com certeza estava, não estão, né? Com saudade de minha pessoa, dessa voz da Lurianzo lá dentro, hein? Já quero mandar um abraço para vocês aí no Parque do Vaquejada, Prateado, Alto da Boa Vista, no centro da cidade, nosso amigo Ivan, né? Seu Lunga, toda essa família aí que tá ligadinho. Grande abraço para vocês. Nosso amigo Dedinho, eletricista, aqui no Alto da Boa Vista, né? Ele e sua família, todos os demais, né? Lá no Parque do Vaquejada, nossa amiga Lani, Dona Lia, Baixinho do Fogão, Dona Selma, enfim, todos vocês aí que estão ligadinhos, desde cedinho, né? Também aqui no centro da cidade, nossa amiga Anselmo Macedo, que está aí ligadinho, né? Anselmo, bom dia, Deus abençoe o senhor e toda a sua família. E daqui a pouquinho, a partir das 6, ele está trazendo aí a previsão do tempo, né? Informando Cidade da Pedra e toda a região. Então fica ligadinho aqui na melhor 98,7, viu, gente? Com certeza aqui é a melhor, você só acha aqui, viu, gente? E lembrando, para você que queira participar do programa, é muito fácil, é só ligar pelo número 87991-484215. Daqui a pouquinho eu estou liberando ligação aqui. Ou pelo zap, que é o 991-60-9907. Certinho, gente? Você pode mandar mensagem de texto e de áudio, só não pode ligar, tá certo?
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0: Jamais, são 5:09, viu, gente? Pra ficar bem informadinho e pra gente já esquentar, vamos trazer um aqui dos apaixonados. Esse aqui é Temporal de Amor, Leandro e Leonardo, daquela das antigas, pra você relembrar aqui na melhor.

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1: Já são 5h22, gente. Pra informar a hora, ficar bem certinho aí, são 5h22, aqui na melhor 98,7, certinho? Pra você que acabou de ligar o radinho, seja muito bem-vindo, né, pro programa Nordestino, na apresentação do Lurian Bezerra, viu? Lembrando que hoje a gente vai até...

0: Hora dessa. Olha a hora, já já é 6 horas, viu? De já já dá meio-dia, viu, gente? Já já era do almoço. Hoje eu vou filar boia lá em Mocinha hoje. Hoje ela disse que ia fazer feijoada, xerém, né? Hoje eu digo, vamos embora, viu, Mocinha? Tô aguardando. E daqui a pouquinho, ao vivo às cores, Luiz Marcelo, professor biologia, né? Tá aqui, vai falar um pouquinho, né? Sua vida pessoal também. Já casou? Tá com vergonha? Ah, ele disse que daqui a pouco ele fala, gente. Ele tá vendo o que é que ele vai dizer ali, que ele é muito vergonhoso. Nem parece ser meu irmão, viu? Mas ele disse que ia desenrolar aqui, que logo, logo ele vai estar aqui fazendo parceria. No dia que eu não vier, quem vai estar no lugar é ele, viu, gente? Vocês sabem que às vezes vem de 15 dias, de 8 em 8, apesar da distância, vocês sabem que a gente fica em dois trabalhos. Como eu passo a semana trabalhando lá, para vir semana, final de semana para cá fica muito corrido, gente. E também, apesar que é chuva todo santo dia, né? Graças a Deus. Aí dificulta um pouquinho, viu, gente, a viagem. Mas, se Deus quiser, vai dar certo. E essa parceria, a cada 15 dias, eu venho e Luiz Marcelo vem e cobra, tá? Espero que vocês gostem aí desse novo radialista aqui nos estúdios da Rádio Pedra FM, viu? Não sei o que é que ele vai inventar, mas sei que ele é animado, viu, gente? Então, aguarde os próximos capítulos. Bom, gente, para você querer mandar mensagem em texto ou de áudio, pelo número 87991609907. Está liberado também, já pode mandar essa mensagem de texto. Deixa eu querer mandar um abraço para nosso amigo Amaury Fernandes, que está lá na Rua Nova. Telefone ao vivo, à escura. Alô, bom dia, com que eu falo?
1: Aí, Ivan, seu ouvinte.
0: E aí, seu irmão, bom dia, tudo em paz?
1: Tudo em paz.
0: Que coisa boa, graças a Deus. Baixa só um pouquinho do teu rádio aí pra não dar eco.
1: Tá bom?
0: Agora sim. Só mais um
1: Baixa
0: pouquinho.
1: mais um pouco.
0: Isso. Pronto.
1: Agora.
0: Agora sim, diga aí o que é que manda, seu Ivan.
1: Igual. O que não já?
0: Qual é a música?
1: Gostaria de ouvir. No corre-corre da vida com o milionário José Rico.
0: Pronto, vai oferecer?
1: Ofereço a você,
0: Obrigada.
1: a todos que estiver ouvindo a Pedra FM e a toda a minha família.
0: Muito bem. Obrigada pela participação. Que Deus abençoe o senhor. No corre-corre da vida, não é isso?
1: Isso.
0: Pronto, já já a gente toca, certinho?
1: Ok, beleza.
0: Obrigada, tenha um bom dia.
1: Tchau.
0: Tchau. Esse é nosso amigo Ivan, né? Acabou de pedir Milionário José Rico. No Corre, Corre da Vida, daqui a pouquinho a gente tá tocando. Quero mandar um abraço também à nossa amiga Ilma, né? Que tá aí no dia a dia, né? Acho que é em Garanhuns que você tá hoje, né, Ilma? Que ela tá aí no DEPS da Saúde, né? Ligadinha. A dela tá, ela liga o radinho, fica ligadinha na 98,7. Muito obrigado pela preferência, viu, Ilma? Chegando mensagem, desde já quero mandar um abraço também. Nosso amigo, né, neném da lotação, olha, olha, que ele disse que ia escutar. Obrigada aí, viu, neném? Bom dia, um grande abraço pra você, Cristiano, todos aí em Garanhuns. Nosso amigo também, Uri, da ambulância, tá ligadinho, um grande abraço. Deixa eu ver quem mais aqui. Nossa amiga Maroquitas, aí no povoado Posto Boi, tá ligadinha, um grande abraço. Ela se apaixonado, né? É o Cícero Azevedo, tá ligadinho também. Um grande abraço pra você e toda a sua família. Nossa amiga Maria, Maria de Jaime, né, lá em Caetés. Cunhada de Gó, né? O vereador Gó, aqui da cidade da Pedra, um grande abraço. Pra vocês todos aí no Horizonte Alegre, família de João do Baiano, né? Nossa amiga Dedeira, enfim, toda essa turma boa que tá ligadinho aí no Horizonte Alegre. E vamos trazer mais uma, né? Pedido musical do nosso amigo Ivan. Ele pediu no Corre Corre da Vida, mas na verdade é Levando a Vida, né, com o milionário José Rico. E seu pedido é uma ordem, a gente vai tocar agora.

0: forrozinho aí pra gente se animar, viu, gente? Tá aqui na melhor 98,7, se você achar aqui, viu? Deixa eu quero agradecer a participação do nosso amigo Ivan, também ligou o nosso amigo Paulo Ferraz, lá da Laje Raposa, e pediu aí com Jatos do Pandeiro, né? Rojão de Brasília. Dedica essa música aí pra todos lá do Sítio Cumbres. Então, daqui a pouquinho a gente tá tocando. Mas antes, vamos trazer ao que há, ao vivo às cores, Luiz Marcelo, viu? Fica à vontade, Luiz Marcelo. O microfone é todo seu. Bom dia. Dê bom dia aí os ouvintes da Pedra.
1: Bom, quero desejar um ótimo dia para todos os ouvintes. E, bom, começamos mais um dia. Não podemos deixar de transmitir boas energias. E passando para, inclusive, Lurian, para agradecer todos os ouvintes que estão presentes nesse exato momento, principalmente ao pessoal do Poço do Boi e Sítio Zezé. Quero agradecer bastante a nossa família e quero que deixar uma mensagem bem importante para todos.
0: Muito bem, fica à vontade.
1: Bom, não deixe de compartilhar boas energias às pessoas que vocês amam, pois ela serve de inspiração, motivação e principalmente é um caminho cheio de vitórias. Compartilhe cada momento e inspire quem você ama.
0: Muito bem, arrasou. E você hoje mora onde, Marcelo?
1: Bom, exatamente, estou morando agora exatamente no Sítio Zezé. Muito onde bem. Eu nasci e me criei.
0: Pronto, filho de mocinha.
1: É, Dona Maria José.
0: Oh, gente. Oi, que ele não é vergonhoso, não. Tá se soltando, viu? Oh, futuramente radialista.
1: Quem sabe um dia, né?
0: Olha, voz bonita tem, viu, meninas e senhorinhas? Olha, aqui tem uma Zé aposentada, viu? Se quiser, eu passo o currículo. Se aí, quiser contratar elas pra ficar aqui de controlista.
1: Essa aí eu vou deixar parte do meu irmão, José Luiz. Ele gosta bastante.
0: De papa velha, né?
1: Ele não perde uma, não.
0: Oi, tá vendo, Luiz? Defamando você aqui ao vivo e às cores. Sim, me conta mais um pouquinho. Você ainda disse querer ser radialista, você é o que hoje? Você atua em quê?
1: Hoje, exatamente, sou professor de ciências na escola do Poço do Boi, na Júlio Tenório.
0: Pronto, fica à vontade. Já manda aí um abraço para os seus alunos do Poço do Boi. É Poço do Boi região, né?
1: É Poço do Boi região. Tem vários sítios que vem para a escola dos Poço Boi. Bom, quero mandar um abraço para todos, a todos os funcionários da Júlio Tenório, para os meus alunos. Quero agradecer muito, principalmente pela confiança e o carinho que eles têm por mim. Isso é gratificante.
0: Muito bem. E meu filho já casou? Oi, oi, casé, que estão de orelha em pé, responda aí.
1: Não, ainda não, ainda não.
0: Então quer dizer que ainda tem uma chance, né? Com as
1: velhinhas.
0: Tem não. De jeito nenhum. Esse menino é sério, viu, gente? Ele é pra casar, viu? Já tá fazendo a casa? Responda aí as mulheres, rapaz.
1: Não, também não.
0: Sim. E você faz o que além de ser professor? O que é que você faz lá no sítio? Tira leite?
1: A gente fica cuidando lá do gado mesmo.
0: Ah.
1: Uma coisa e outra.
0: Muito bem. Pois é, gente, Luiz Marcelo ao vivo e a escuro. Daqui a pouquinho ele tá falando mais um pouquinho, meio tímido, mas se soltou, né, gente? Você gostará aí da voz dele, grossa, né, do locutor. Ele faz umas composições também, ele canta, viu, pra você que não sabe. Daqui a pouquinho eu vou botar ele ao vivo aqui pra ele soltar só um refrão, viu? Não fico muito tímido, não, porque aqui só tá eu e você e as câmeras. E mais ninguém lhe escutando, só o pessoal da rádio, que é bem pouquinho, né, gente? Vocês sabem disso. Vamos trazer mais uma. Rojão de Brasília, pedido musical do nosso amigo Paulo Ferraz, aí na Laje da Raposa. Todos vocês aí que estão acompanhando o programa Nordestina, na 98,7, muito obrigado pela companhia, pela audiência de vocês, né? E desde já vamos oferecer também os caminhoneiros, mototaxistas, vocês também, luteiros, tá desde cedinho, né? Na Laputa, pra cima e pra baixo, né, gente? Acompanhando o programa, desde já muito obrigada aí, seu radinho ligado, viu, gente? Nosso amigo Zezé da Lotação, Damião da Lotação, Aloísio também da Lotação, nosso amigo Nego, grande abraço pra vocês. E vamos curtir, né? Na melhor, 98,7, daqui a pouquinho a gente tá de volta. E lembrando que a gente hoje vai até 7h40, vamos abusar um pouquinho, né? Aqui da rádio, certo? Então vamos agora, Rojão de Brasília, pedido musical ao nosso amigo Paulo Ferraz.

0: 5:42.
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0: 5:49.
1: 5:49, ou seja, 5:50, né, gente, pontualmente aqui nos estúdios da rádio Pedra FM 98,7. Você que acabou de ligar o radinho, conectou, se ligou aí, sintonizou, né, melhor dizendo, da 98,7, seja muito bem-vindo, programa Manhã Nordestina, viu? E lembrando que hoje a gente vai até 7:30, certinho? Para você ainda que não participou, fique à vontade para ligar agora mesmo pelo número 87991484215 ou pelo zap, que é o 991609907. É pouco número, viu, gente? Tá facinho, facinho para você decorar e ligar agora mesmo, viu? Ligação liberada. Daqui a pouquinho, lembrando, a partir das 6 horas, informando a previsão do tempo com ao vivo e às cores do nosso amigo radialista e repórter da Pedra FM, Selmo Macedo, viu, gente? Então fica aí ligadinho, que logo a partir das 6 horas estamos trazendo aí a Selmo Macedo informando previsão do tempo para vocês dando de casa, viu, gente? Então não se esqueça. E logo a mais nosso programa terá Santa Missa diretamente da Igreja Nossa Senhora da Aparecida da Conceição, né? Então, Padre Pedro. Então, a partir das 7:40. Vamos trazer mais uma. Lembrando que mocinha, né, Marcelo? Mocinha, ela pediu aqui uma música. Deixa eu dar uma olhadinha, viu? Deixa eu dar uma olhadinha nesse áudio dela. Ela pediu o Amado Batista. É isso, Marcelo? Eu não tô vendo. Qual é o nome da música que ela pediu aí? Diz aí qual foi o nome da música. Vê se tu se entende aí. Oi? Não tô escutando. Foi como? Pode falar no microfone, ele não morde você não. Morde não. Ele tá com vergonha. Ele disse que é Amado Batista, Casamento Forçado. Olha que mocinha tá por dentro, hein? Tá foice. Vamos curtir, né, mocinha? Esse programa só de forró, música sertaneja, mas nós toca também, viu? Então daqui a pouquinho a gente tá tocando, tá certo? Mas antes de tocar essa música aqui, Deixa a Tanga Voar, com Luiz Gonzaga. Foi aqui pedido do Luiz Marcelo, tá oferecendo a Luída aí, no Sítio Zezé. E todos os demais aí do Sítio Zezé, especialmente pra quem, Lucas, é, ofereça aí pra quem você quer dedicar essa música. É Lucas de Giovanni. Ele tá oferecendo a Tadeu. Tá oferecendo a... A Giovanni, é? A Giovanni. Pode dizer, fica à vontade. Ele tá com vergonha, viu, gente? Ele disse que oferece todos que já estão na luta aí, tirando leitinho, né? Tá ligadinho. Ele disse, ó, toca essa música aí. De Luiz Gonzaga, especialmente por todos os Luiz, especialmente para Luiz também, Luiz do Curral, tá ligadinho? Um grande abraço, viu? Então, um pedido seu é uma ordem, a gente vai tocar agora.

0: dono da casa chegou com a molesta. Chamou a atenção de Dona Carolina. Dona Carolina, vem cá. O povo anda falando aí que a senhora tem um cheiro diferente. É verdade?
1: Bobo, não é disso não. É invenção do povo.

0: Carolina, Marcelo. Carolina foi pedir música ao nosso amigo Tony de Catonha, lá do Sítio Panelas, tá ligadinho, né, Tony? Deixar um grande abraço para todos vocês que estão aí ligadinho. Sítio Mandu, Sítio Urubu, na verdade, Mandu também, Ingazeira, Cajazeira, todos vocês aí ligadinho na 98,7. Muito obrigada aí pela audiência, pela preferência. Deixar também, obrigada nossa amiga Lana, ela mandou um áudio aqui, viu, Marcelo, elogiando. Vamos escutar o que foi que Dona Lena falou.
1: Bom dia, Loriano. E agora, é o novo locutor na rádio, vai ser a voz Onda Bonita, viu? Já é a voz de locutor, viu? Bota uma música aí, bonita aí, qualquer uma também, só que nem a nossa amiga mocinha. Se ele batista, sei de qualquer uma, viu? E você tá bem? Graças a Deus, né? Eu estou na rádio, viu? Eu ofereço para todos os ouvintes que estão ouvindo, para você, para seu irmão aí e para todos que estão ouvindo o programa. Tchau. Tenha um bom dia.
0: Obrigado, nossa amiga Lani, que tá ligadinho, né? Aí no Parque Vaquejada, viu, Marcelo? Já elogiou aí sua voz. Tá vendo aí? Voz de locutor, viu, gente? Ao vivo e às cores. Alô, bom dia, como eu falo?
2: Bom dia.
0: Bom dia, desaparecido.
2: Não, senhora, foi você que nunca mais veio na rádio.
0: Oxi. Ô, gente, sério?
2: Sério, você nunca mais veio na rádio. Aí como é que eu tô desaparecido?
0: Ô, Neco, okay. Eu tenho novidade. Oi. Pra te dizer.
2: Sim, diga.
0: Quer saber mesmo?
2: Diga, boa, ruim, bota no ar.
0: Oi, você vai ganhar R$10 se você acertar de quem é essa voz. Escuta aí.
3: Alô, bom dia, seu Neco.
0: Pode falar.
3: Alô, bom dia, seu Neco.
2: Bom dia.
3: Como é que o senhor está?
2: Tô bem, e você aí?
3: Tô bem, graças a Deus.
2: Parou.
0: Oi, de quem é essa voz?
2: É desse irmão seu aí, Marcelo.
0: Tem certeza?
2: Tem.
0: Por que você tem certeza?
2: Porque você disse ainda agora.
0: Ah, feliz, ele tá de orelha em pé no rádio.
2: Tá vendo aí? É filho de meu carapa lá no Cid Zezé. A mãe dele é chamada da mocinha, pronto.
0: Tá vendo, caba mocinha? Quem sabe, caba mocinha? Ele acertou, Marcelo?
3: Acertou sim.
2: É Marcelo, pronto, é.
0: Oi, Neco. Ele é que vai ficar agora no comando, viu? Na direção do programa Manhã Nordestina. Você tá sabendo?
2: Ei, tem você vai sair vai de novo amanhã, mas não é?
0: Eu vou vir a cada 15 dias agora, Neco.
2: Porque tá bom.
0: Tô trabalhando. Não dá pra mim vir, não, Neco. Infelizmente. Mas ele vai tomar de conta aqui da rádio. Vai dar certo.
2: É bom.
0: Ele tem uma voz bonita, não tem?
2: Oxe, na moda.
0: Na moda. Ele é cantor também, compositor, viu? Pra você que não sabe.
2: Olha!
0: É. Dá mesmo certo você trazer sua. Como é o nome? É Gambiarra, é? Como é o nome que ele toca? Vialejo.
2: Vialejo.
0: Pronto. Aí você toca e ele canta.
2: Mas repara nele.
0: Ao vivo.
3: Bom, senhor, tá bom. Eu quero fazer um convite pra nós dois fazer aqui uma. Digamos, uma palhinhazinha aqui na rádio ao vivo, que tal?
2: Beleza, rapaz.
3: Pode ser?
2: Pode ser, mas tá.
0: Demorou, hein?
3: A gente pode marcar então.
2: Não,
3: né?
2: Não, rapaz.
3: Pronto, pois eu vou marcar.
2: Olha, Marcelo, o que eu sei tocar eu desmui. Agora o que eu não sei, o cara tem que cantar pra poder acompanhar.
3: A gente desenrola aqui.
2: Na moda, é.
0: Vai dar certo, hein?
2: Vai sim.
0: Eita, agora vai. O negócio vai o racha agora na rádio, hein?
2: Masca.
0: Mas rapaz, agora dá certo, hein? Pois olha, gente, se vocês quiserem já patrocinar aí. Né? Ou quiser fazer o convite, peça dupla aí, já vamos. Qual é o nome aí da dupla? Você já sabe? Ainda não?
2: Da música?
0: Sim, na dupla, vocês dois.
2: Tem ainda não, viu?
0: Tem ainda não, né?
2: Não.
0: Depois, quem quiser dar o palpite, fica à vontade, né?
2: Na moda, é.
0: Pode ser, cabeção e cabecinha, dá certo, né?
2: Tá. Todos também na venda.
0: Esse menino Lula teu, de mocinho de cabeça meio grande, o senhor é cabeça pequena, aí fica cabeção e cabecinha. Dá uma dupla bonita da febre.
2: É o mesmo tamanho, quase.
0: É? Dá certinho os dois. E a música, Neco?
2: Olha ali, aí a música de Amado Batista.
0: De Amado? Tá uma música bonita aqui de Amado Batista. Tá sofrendo?
2: Nada.
0: Tá não.
2: Tô na moda ainda.
0: Pronto, vou botar a música aqui boa. Oi.
2: Vai aí pra você, hein?
0: Sim.
2: Vai pra Maravilha Pão de Bonho. Vende a minha nariz prateada.
0: Sim. Neco? Ô, Neco, tu não pagou a Claro, não. O celular caiu, é. Arô? Caiu. A ligação caiu. Ou ele deixou mudo o celular? Ala, meu Deus. Tá mudo, caiu. Pronto. Nós oferecemos pra todo mundo, né? Com a ligação aí ao vivo às cores. Amado Batista, viu, Marcelo? Você que diga uma música aí de Amado Batista? Eu só disse Amado Batista? Pode dizer, não morre não, microfone. Folha Seca. Pronto, Amado Batista, Folha Seca. Você quer oferecer essa música a mais alguém também? Não. Só pra Neco. É isso? Pronto, ele pediu aqui Folha Seca. Ele já oferece pra Lena também, né? Ela elogiou bastante sua voz. Olha aí, tá vendo? Futuramente o radialista aqui da Pedra FM. Se quiser, Veridiano, contratar, fala comigo, entre em contato, viu? Se já quiser. Final de semana, no sábado. Sábado tá pra você? Dá não. Tá trabalhando, né? Ah, tá certo. Pronto. Ele disse que toca a música aí, então vou tocar agora. Pra Neco da Forçada, Neco da Bagaceira e nossa amiga Lani. Tá ligadinha, né, Lani? Curtindo o programa. Oi. Isso deve ser de novo, né? Alô?
4: Bom dia.
0: Opa, bom dia, ó.
4: É o Paulo Ferraz de novo.
0: E aí, seu Paulo?
4: É um prazer conhecer seu irmão lá aí na rádio, né?
0: Pronto, a voz dele é bonita, né?
4: É bonita e ele vai ficar no seu lugar, né?
0: Ele é cantor e compositor.
4: É, e é. Aí é virado mesmo, né?
0: Esse é, esse.
4: É do meu jeito.
0: Esse mocinho botou pra arrebentar os filhos dela, hein? Esse aí é profissional, viu? Ele é cantor e compositor.
4: Liga aí que qualquer dia nós damos um terno.
0: Com certeza, olha, Marroto. Já acertou com o Neco da Forçada aqui.
4: Eita, mas o Neco da Forçada é falado. Eu acabo aí, Marcos.
0: É, já sabe o nome da dupla dos dois?
4: De Marcelo, seu irmão?
0: Sim.
4: Como é o nome?
0: É a dupla, é Cabeça e Cabecinha.
4: Ah.
0: A dupla.
4: E o nível dá com o seu cabeça que.
0: É porque o Neco só tem um monte de cabelo. Tem aquele raposa, pronto. O Neco é igualzinho.
4: Ah, rapaz, mas o Neco é um cara conhecido aí da rádio.
0: É.
4: O cara dá o maior valor a Neco, porque o Neco é daí da Veneza, é um cara que deve ser conhecido.
0: É, trabalhador.
4: É trabalhador.
0: Neco da Força.
4: E gosta muito de programa na rádio, né?
0: Ah, é. Ele não perde nada, não.
4: É. Eu agora
0: todos
4: também.
0: Todos os programas.
4: Procurar conhecer seu irmão, Lavinha, que é.
0: Pronto.
4: É preciso seu irmão, é gente boa.
0: Pronto, a cada 15 dias ele vai estar vindo aqui no, fazer o programa, viu?
4: Depois, se ele puder tocar você,
0: sim.
4: Toca aí uma música de São João.
0: Pronto.
4: É, Caruaru do meu tempo com Azulão.
0: Certo, vai oferecer?
4: Oferecer Cinto Cumbi, Cinto Fedegué, Cinto Simão, a Lagoa Seca. Serra da Cruz, aquele meio pessoal que gosta de pedra de boi. Aqui, o Zaquiel ali na Bica, a Bica lá. E oferecer ao pessoal lá da Pedra d'Água, pedindo Pedro Correia, de Pirona, lá da Pedra d'Água. E a meus amigos em geral, aqui no Recanto Matuto, que sábado vai ter sexta-feira tem um evento, dia 12, dia do namorado. Nós estamos lá, marcando presença.
0: Pronto.
4: Tocando pandeiro, sanfona e tudo, né?
0: Com
4: Quem
0: certeza.
4: Souber um pouquinho, vai lá olhar.
0: Muito bem,
4: é
0: obrigada.
4: É uma festa familiar a todo mundo ali, naquele Recanto Matuto.
0: Eita.
4: E a gente estamos dentro, viu?
0: Bom, obrigado.
4: Junto e misturado, que nem de você.
0: Pronto,
4: muito
0: obrigado.
4: Muito obrigado. E passa essa música de Azulão, que recorda São João do Garanhão de Caruaru.
0: Pronto, daqui a pouquinho eu tô tocando, viu?
4: Tchau, um abraço.
0: Obrigado.
4: Pra seu irmão também.
0: Obrigado, Deus abençoe. Tchau. Esse é nosso amigo Paulo Ferraz, aí ao vivo as cores. Daqui a pouquinho a gente tá tocando aí seu pedido musical. E lembrando que já estamos trazendo aí Anselmo Macedo, aí do centro da cidade, trazendo aí a previsão do tempo, informando, né, Pedra e toda a região, viu? Então fique ligadinho. Vamos trazer aí Amado Batista, Folha Seca. São pontualmente 6h11.

0: Já são 6h25, gente, para você ficar bem informado e sintonizado aqui na melhor, com certeza, né? E tem mais uma ligação ao vivo. Alô, bom dia.
1: Bom dia.
0: Bom dia. Olha ele de novo.
1: Sou eu. É porque ele descarregou, sabe?
0: Sei.
1: Aí ele parou de uma vez. Aí eu fui dar uma ração a ele. Ele nem chance de novo.
0: Tu deu um estrum, não. É, deu um xerém a ele.
1: Eu dei uma comidinha. Você tem mexido a barriga.
0: Ai, tá, eu pensei. Onde é que não pagou a Claro, não?
1: Eita.
0: Sim, Neco, olha, toquei sua música, mas se quiser oferecer aí novo, fica à vontade.
1: É, eu cheguei ali na rua aí, faltou aí Anselmo Macedo, que daqui a pouco ele tá no ar, né? E vai pra Juliette Ferreiro, vai pra Luz do Cumbi, todas radialistas aí da cidade, de toda a região. Vai pra minha colega lá no Sítio Boqueirão, que é a Raquel, a minha Paula, Franca Asvalho, tem toda a família. Eu quero iniciar dar um alô pra ele agora, calma um pouquinho aí. Alô, Franca Asvalho, vem, eu vou pegar sua comissão, viu, cabra? Tô esperando.
0: Mas, rapaz,
1: vou fazer o fogo pra nós tomar uma, viu? Vem.
0: Ai. Tá, é certo.
1: Olha, e você também, dê um saltinho aqui, daqui depois do programa, minha filha.
0: Pronto, na hora.
1: Dê um saltinho, é porque eu não posso ir aí hoje não, que eu tô meio quebrado.
0: Tá certo. Cadê?
1: Dê um saltinho aqui.
0: Pronto, vou dar um pulo aí.
1: Beleza?
0: Beleza,
1: rapaz.
0: Beleza pura. Vamos trazer Anselmo aí ao vivo, pra ver a informação da previsão do tempo.
1: Deixa eu falar aqui um pouquinho.
0: À vontade.
1: Eu falo aqui, essa música. É só eu pedir outra.
0: Sim.
1: Bota uma música aí de. Daquele previnho do São João, né? Quadrinho, né?
0: Qual?
1: É, esse previnho do São João. Quadrilha, sei lá.
0: Você quer uma de quadrilha?
1: É bom também.
0: E você já tem uma noiva pra dançar quadrilha? Aí. Você arrumou a noiva pra dançar quadrilha? Ah, tá certo. Ai, tá certo. Pronto.
1: Olha, esse forrozinho aqui vai pra Vilada aqui.

0: vai pra Júlio Barra Nova, vai pra Bio aqui, quem tá aqui com a gente.
1: Sim.
0: Vai pra Pirágio, Fazenda Peixe Piaba lá embaixo, vai pra Tiel. Tiel Fazenda Quixo Reis.
1: Tanajura, Boi da Vaca, Boi do Rio.
0: Eu não quero, não, é isso, pra tudo.
1: Sim.
0: Vai pra Fazenda Mocó aqui também, na Bica de Cima. Pronto. Vai fazer a Rolinha, Vaca Véia, viu? Tendeira do Fumo.
1: Paluíde, né? Maroca.
0: Sim, eu já falei nela já.
1: Já falou nela hoje?
0: Nesse tanto quando eu comecei.
1: Ah, não
0: sei. Mas o celular deu fome nele, aí pôs aí calor.
1: Sim, aí tá certo.
0: Nós pra toda a gente aí da região, do sítio, pra tudo canto aí.
1: Pronto, é. Tá certo.
0: Tá bom.
1: Obrigadão, viu?
0: Tá.
1: Deixa com nós. Tchau, obrigado. Esse é Neco da Forçada. Ele disse que o Claro tá pago. Bem pago, né, Neco? Foi o celular que descarregou e foi dar ração o celular, diz ele, né? Pois tá bom, nós vamos tocar assim daqui a pouquinho. Mas antes, vamos atender o pedido musical aqui do nosso amigo que pediu. Vamos trazer uma, né, Celso? Celso Portilori que ligou. Né, Celso? Ele pediu Luiz Gonzaga nesse pedido de mim, mas antes vamos trazer a Selma, né, gente? As donas de casa estão aí ansiosas, no pé do rádio desde cedinho, pra saber como vai o dia. Hoje vai chover, vai fazer sol, como é que vai ser, hein, Selma? Bom dia, seja muito bem-vindo.
2: Bom dia, Lurian. Bom dia, ouvintes da Rádio Pedro FM. Aqui quem fala é o repórter Anselmo Macedo. Eita, vamos informar a previsão do tempo para hoje, dia 7 de junho de 2026, para o município da Pedra. Lurian, o dia hoje será nublado e poderá chover somente na parte da tarde. Portanto, minhas comadres, para lavar roupas hoje é muito difícil enxugar, porque o sol quase... não vai aparecer. É o repórter Anselmo Macedo para o programa Manhã Nordestina. Obrigado, Lurian, e que Deus te abençoe. Desejo para todos um bom programa e um feliz mês de junho e um domingo abençoado. Grande abraço, Lurian. Tchau, tchau. Valeu.
1: Tá aí, gente. Previsão do tempo. Deixar muito obrigado, Anselmo, né? A todos aí que estavam ligadinhos aqui na Melhor. Com certeza, vamos sim. Curtir o domingão, um domingo abençoado, cheio de saúde, paz, alegria, prosperidade, né, gente? Vamos viver hoje, curtir hoje, amar o próximo, né, Luiz? Luiz tá aqui de cabeça baixa hoje. Ele tá aqui, viu, gente? Fazendo a locução logo daqui a 8 dias, né? Deu já 8, ele tá aqui, gente, fazendo o programa, né? Fazendo uma parceria aí, cabeça e cabecinha, pra vocês que já queiram contratar aí, entre em contato. Qual é o seu número? Não, ainda não tem certo não, da dupla, né? Tá pronto. A dupla aqui certa, deixa cabeça e cabecinha, viu, gente? Tá ao vivo. Vamos trazer aí novos pedrenses, né, sertanejo aqui da cidade da Pedra. Bom, gente, enfim, deixar muito obrigada aí pela participação, mas você que não ligou, não mandou mensagem, fique à vontade para mandar aquela mensagem de texto ou então de áudio, né, para dedicar aquela música especialmente para aquela pessoa que você ama, gosta, né, gente? Não tem vergonha não, faça igual o Neco da Forçada, ligou, chamou, seu pedido é tocado na hora, viu, gente? 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Eu já quero mandar um bom dia aqui, especialmente nossos amigos, é o Damiãozinho lá no Sítio Guaribas. Nossa amiga Quitéria, ela disse: bom dia, linda, você vai fazer o programa? Mas não, vou sim, com certeza vou fazer, viu, minha querida? De a cada 15 dias, essa semana eu vim, no caso hoje, de hoje a oito, que vem aqui no comando é Luiz de Marcelo, tá aqui ao vivo e às cores, gente? Então não perda de hoje a oito, viu? Fique ligadinho, é o mesmo número, tá? Vocês vão mandar mensagem pro mesmo número pra mim, fique à vontade, certo? Não tenha vergonha. Ele vai desenrolar aqui, já tá desenrolando, né? Aos pouquinhos. Ele é meio vergonhoso, tímido, mas nunca vi cantor e compositor ser tímido. É a primeira vez, mas tá se soltando, né? Pra tudo tem a primeira vez, né? Ele chegou aqui, encostou ali, ficou meio escondido, né? Mas foi se soltando, né? Mocinha mesmo ficou, diga, eu não acredito. Pois é, mocinha, acredita, hein? É artista, já arrumou uma dupla aqui, né? De hoje a oito, quem sabe, né? De hoje a oito, será que tem alguma coisa ao vivo? Ou não? Tem? Ele tá dizendo que tem. Diz que vai fazer uma palhinha de hoje a oito. Então vai dar certo. Bom, gente, não deixar de conversar e vamos trazer os pedidos, né? O pessoal tá aqui, minha música, tocar agora, viu? São pontualmente 6h36, viu, gente? Tá aqui na 98,7. Você que acabou de ligar o radinho, sintonizou, que na melhor, seja muito bem-vindo e bom dia. E vamos cuidar que já já é meio-dia.

0: Bom dia, Maria, que é Rosane da Vanessa. Gostaria de ouvir a música de Assisão, Quero Meu Amor, para oferecer a minha família, a torcida rádio, a minha prima dos Olhos d'Água. Bom dia.
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Todo tempo, gente, é pouco pra amar, né? Sucesso aí de Brasas do Forró. Essa sim é boa, viu, gente? Essa é pra dançar um forrozinho bem arrochadinho, agarradinho, né? Vamos trazer mais uma, mas antes tem um áudio aqui, nosso amigo Cazuza, o Zuz, aí da Rua Nova, ele mandou aqui um áudio. É, pediu a música, né, Zuz? Essa música foi tocada já, tá bom? Muito obrigado. DJ, ele oferece toda essa turma, né, Zuzão? A gente não vai repetir, não, porque a gente tocou ela agora há pouco, tá certo? Quero agradecer também ao meu amigo Amaury Fernandes, né, ligou, nosso amigo Tony de Catonho, nosso amigo Celso Portilório, os demais também que ligaram, estão ligadinhos aqui na melhor. Muito obrigado pela preferência. É a 98,7 Pedra FM, gente. Você escolhe estar no ar, programa Manhã Nordestina, na apresentação do Lurian Bezerra, e de hoje a 8, fique ligadinho aqui na melhor, com Luiz Marcelo, viu, gente? Luiz Marcelo vai estar aqui apresentando o programa no próximo domingo, junto e misturado. Conto com vocês, viu? A ajuda de todos vocês. Muito obrigado. E vamos trazer mais uma. Esses aqui é boa, viu? Os Garganta de Ouro.

0: Tô gostando de você. Esse daqui é uma dupla boa, hein? É... Zé Filho e Luizinho, gente. Esse assim é a melhor, viu? E vamos trazer mais um. E esse daqui é pedido meu amigo aí, né? Meu amigo parceiro Romeu. Lá do sítio da Serra da Zara, tá ligadinho, né? Na melhor. É ele, macho velho, nosso amigo Alex, que tá lá na Serra da Zara. Um grande abraço pra vocês. Deus abençoe sempre. Romeu, temos agora chegando novidade, viu? Um radialista aí, Luiz Marcelo, de hoje a 8. Conto com a presença e com a participação sua, viu? Conto com vocês, a ajuda aí, né? Desse menino aí. Além de ser de radialista, agora ele é cantor e compositor, viu? Ele é cantor e compositor, perdão. E faz uma composição linda. E lembrando que é quando que você vai fazer aí a dupla? Você e Neca, é quando? Já tem aí data? Ainda não. Bom, gente, ele tem aí uma dupla, é cabeça, cabeção e cabecinha, né? Ele disse que essa grande homenagem aí à nossa amiga Dourinha, amiga Doura, aqui de, da Pedra, aí da saída, né? De frente ao posto. Um grande abraço pra você, viu, menina? Aí é uma homenagem a vocês, viu? Então, Deus já oito e estamos por aqui, né? É a dupla Neco da Forçada e Marcelo ao vivo. Daqui a pouquinho ele tá entrando aqui no ar. As véias gostaram da voz do menino, viu? Se apaixonaram. É de hoje que o celular hoje não para de ligação de véia perguntando quem é esse menino. Oi, meninos. Meninos e meninas, senhoras e senhores. Ele é noivo, mas ele disse assim, depende. Se a véia tiver 2 cartões, 3, ele negocia. É ele e Luíde, viu? Vocês estão por fora. E ele pediu Natanzinho, né, Marcelo? Daqui a pouquinho eu tô colocando Natanzinho, mas antes, vamos atender a música do nosso amigo Romeu. Romeu pediu aqui e vai ser tocado agora. Bom dia, Romeu.
1: Opa, Lurian. Bom dia, amiguinha. Tudo bem? Lurian, se ainda der tempo, eu gostaria que você tocasse uma música aí com Eduardo Costa. Deixa aí a seu critério. Ofereça aí a todos os ouvintes que estão ligadinho aí no Manhã Nordestina. Valeu, Lurian.
0: Seu pedido é uma ordem. Você deixar meu critério, com certeza aqui só toca as melhores. E esse daqui é pros apaixonados. Tá apaixonado você? Não. Luiz disse que não tá apaixonado, não. Pois vamos tocar. Eduardo Costa, Eu Duvido. Esse daqui é pra doer no pé do coração. E voltar, viu?

0: 7:27.
1: Cuida, que já são 7:27 ao vivo, é escuro, 98,7 Pedra FM, programa nordestina, gente. O que é bom dura pouco, né? Mas se Deus quiser, próximo domingo, estamos de volta, aqui firme e forte, cabeça erguida, além de tudo, nosso Deus, né, gente? Sem Deus a gente não somos nada, não é isso? A gente que tem Deus no coração, temos na vida, temos tudo. A gente com Deus não temos nada. Tudo se destrói, tá, gente? Então coloca

0: tudo na frente de Deus e Deus proverá, certinho? Bom, gente, vamos aí trazer nosso amigo Luiz Marcelo ao Vive às Cores. Lembrando que próximo domingo, gente, próximo domingo, domingo é dia 14. Dia 14, ao Vive às Cores, Luiz Marcelo aqui no comando. Vai aqui tomar de conta. Tomar de conta não, né, gente? Porque eu vou vir aqui a cada 15 dias, certinho? Por conta da distância, trabalho também. Não tem como, não teve como a mim, tipo assim, organizar. A gente tentou para me vir todos os finais de semana, mas eu trabalho um final de semana, um dia todo, outro não, tá, gente? Então, não teve, infelizmente. A gente que trabalha em dois trabalhos, não tem como a gente questionar o do horário, que o horário não bate. Tá? Espero que vocês entendam. Mas a cada 15 dias eu vou dar, com certeza eu vou estar aqui. Não vou abandonar vocês, jamais. Isso não. Conto com vocês. E próximo domingo é Luiz Marcelo aqui com a dupla cabeça e cabecinha, viu, gente? Mas eu vou deixar de conversa, eu vou deixar ele aqui um pouquinho conversar com vocês, tá certo? Então, fala aí, Marcelo, o que você quiser, o que não quiser, fala aí para esses ouvintes e ouvintes da 98,7 que está aí elogiando sua voz, né? Desejando sucesso, que se Deus quiser, dá tudo certo. Fique à vontade, viu?
1: Bom, Lúlia, desde já agradeço bastante a oportunidade.
0: Opa, pode falar.
1: Bom, desde já quero agradecer a oportunidade de todos vocês, principalmente sua, e de estar aqui presente nesse programa tão especial, dia domingo, principalmente aos nossos ouvintes que estão nesse exato momento, principalmente a nossa família, a todos que estão ouvindo nesse exato momento, e principalmente um abraço vai para seu Gilberto, lá de Pesqueira, e Dona Gilva, Edivaldo e Gabriel, que participam sempre do programa Manhã Nordestina. E também vai um abraço também para o nosso amigo Giovanni, lá do Sítio Zezé, que acompanha também, Lucas, José Luíde, que é meu irmão, que ele também vai participar também no próximo sábado, tá?
0: Não, pera ainda, sério? Domingo, certo. Rapaz, é no domingo.
1: Já... É no verdade, domingo. No domingo. Já tá marcado, já tá confirmado.
0: Aí, no caso, agora é dupla de três, é trio, é?
1: E quero também fazer o convite para José Lucas, filho de Giovanni, também lá do Sítio Zezé, também para ele participar.
0: Muito bem.
1: E, pessoal, quero também agradecer, quero desejar um ótimo domingo para todos, que seja um dia muito especial, principalmente para todos, e muito obrigado. E quero também deixar aqui um questionáriozinho para vocês. Bom, primeira vez, tá, que eu tô falando aqui numa rádio ao vivo. Agradeço muito, de coração mesmo. Tenho vergonha bastante, quem me conhece sabe, sou bastante vergonhoso, mas também quero deixar que vocês participem também. Vocês me aprovaram ou não? Essa é a questão que eu vou deixar aqui no ar.
0: Ficar enquete, né?
1: Verdade.
0: Mas, olha, tudo tem um frio na barriga, tudo tem um começo, né?
1: Verdade.
0: A gente tem que tentar, né?
1: Com certeza. Pois, Lúria, muito obrigado pela oportunidade. Te agradeço muito. Principalmente por você, uma pessoa muito especial. Uma irmã que a gente tem muito orgulho. Quero desejar tudo de bom para vocês. Muito obrigado a todos.
0: Nada. Pois é, Luiz e Marcelo, mas próximo domingo você vai estar aqui ao Vivo às Cores, né?
1: Com certeza.
0: A dupla cabeça e cabecinha, é isso?
1: Vamos deixar aí o pessoal decidir, né?
0: Cabeça e cabecinha, vai dar certo, né?
1: Vai dar certo.
0: Pronto, e a música que você disse que ia oferecer, diga aí.
1: Bom, essa música aqui vai para José Luíde, José Lucas, Luiz Carlos, que é quem mais curte essa música o dia todo.
0: Ele chora.
1: Chora bastante.
0: Ele urra. Quer um boi?
1: Com certeza.
0: Eita peste. Mas não é Gaia não, né? Tá com a peste?
1: É não.
0: Ai, tá certo. E mais quem? A Neco, né? Sua
1: verdade.
0: Dupla.
1: Verdade. E principalmente minha mãe. Minha mãe, que tanto nos admira, ela sim é uma pessoa que... de ouro.
0: Muito bem.
1: Eu tenho muito orgulho.
0: Quem tem mãe, a gente tem que valorizar.
1: Verdade.
0: Né? Dar o seu valor. Ah, é uma guerreira.
1: Pois, mãe, muito obrigado por tudo. Um forte abraço. Já eu tô aí.
0: Pronto. E a música? Faltou o nome da música, filho de Deus. É Natanzinho? Qual é o nome da música que você pediu? O que falta?
1: Ah, sim, o que falta em você sou eu.
0: Pronto, e não vai oferecer mais sua grande paixão, ficar ao vivo?
1: Principalmente pra Thaís.
0: Oh, ele é casado.
1: Minha namorada.
0: Eita.
1: Te ofereço também.
0: Então, a chance que tinha da Zéia de deixar os currículos já aqui pra ficar no controle, já era, né?
1: Não, não, não tem não.
0: Não tem não? Quer dizer que tem chance?
1: Tem não, de jeito nenhum.
0: Tem não, então você deixa pra Luíde, né?
1: É, só pra Luíde mesmo.
0: Ah, Luíde. Luíde é o conhecido como?
1: É o Papa Véia.
0: Pronto, Luíde conhecido como a Papa Véia. Então vamos trazer aí seu pedido musical. Lembrando, já reforça aí, que de hoje a 8.
1: De hoje a 8, pessoal, não perca não.
0: Programa Nordestina, às que horas?
1: Às 5 horas, a partir de 5 horas, estamos no ar.
0: Pronto, Luiz, Marcelo, José Luíde, quem mais?
1: José Lucas e também, Lurian, quero também convidar quem quiser também participar.
0: Fica à vontade, né?
1: Fica à vontade.
0: Pronto, fazer aí a TV Ferrar Divulgação, já convidou vocês, então tá dado o recado, viu? Então vamos curtir aí, o que falta em você sou eu, daqui a pouquinho eu tô de volta, vou abusar mais um pouquinho das horas aí, desculpa aí, diretor, mas tô mais de 15 dias, né, gente, sem aqui na rádio, ganhei uns 10 minutinhos, né, no ar. Vamos embora.
2: Filha Mendonça!

0: Tivemos aí João Paulo e Daniel, gente. A loira do carro branco. Pedido musical do nosso amigo Tom Buchinha aí no Inventurosa, viu? Tom Buchinha, ao vivo às cores, né, Tom Buchinha? Muito obrigada aí, que Deus abençoe sempre. E estamos encerrando o programa agora com um ao vivo, Maroquita do Posto Boi. Bom dia, Maroquita. Fica à vontade.
1: Bom dia, Lúria, minha netinha.
0: É, vovó Maroquita, povoado do Posto Boi.
1: Mas você tá com seu irmão aí, né?
0: Tô, sim, ao vivo. Deixa ele dar o bom dia aí, ao vivo e às cores. Fica à vontade.
2: Bom dia, dona Maroca. Tudo bem?
1: Bom dia. Tudo bom?
2: Tudo certo. Como é que a senhora está?
1: Cuidado que você vai tomar o lugar da luz. Põe ela pra correr mesmo, se ela não tá vendo direito.
2: Quem sabe um dia, né?
1: Agora vai pra frente. Ela não, quando ela não tiver, você, né? E não vai levar o Marmor também, não. Tem que levar ele e a Lula.
0: Marroia, você tá sabendo que é cabeça e cabecinha dupla?
1: Ah, é cabeça e cabecinha. Ah, tá certo. Deu certinho o nome.
0: Ele Neco, da Foiçada.
1: Ó, você se mexendo muito com o Neco. Neco é gente legal. Não conheço ele, não, mas é gente boa.
0: Ele é gente boa, dormindo e acordado, com um aberto e outro fechado.
1: E ele me defende muito, o Neco do Realismo.
0: É, Neco da Bagaceira.
1: Ah, é da Bagaceira?
0: É, Neco da Bagaceira.
1: Eu pensei que era Neco da Foixada.
0: Pronto, agora é Marcelo na ao vivo aí com você, você e ele.
1: Tá bom.
2: Bom, dona Maroca, a pergunta que não quer calar, que já tem mais de 5 ouvintes que estão fazendo essa mesma pergunta: quando é que vai sair o casamento?
1: Logo, logo vai sair, se Deus quiser. Eu não posso falar quando não, mas quem sabe?
2: Pronto.
1: Ah, você tá apressado pra sair o casamento, né? Mas logo sai.
2: Sai, não sai, mas já tem data marcada, não tá?
1: Não, não tá marcada ainda, não. Porque eu tô aqui, ele tá em Arco Verde. Mas nós estamos lá na vida como Deus quer, né?
2: É verdade, dona.
1: Porque
2: verdade.
1: Ninguém pode se apressar, não. Quem corre cansa. Quem caminha, alcança bem.
2: Exatamente.
1: A gente não pode se apressar, não. Que pode mais tarde se arrepender. Mas para mim ele está sendo muito legal. É que ele está doente também. Eu estou doente aqui e ele está doente na casa dele.
2: Certo.
0: E a música, para encerrar. Fica aí com o Marcelo. Vai, Marcelo. Pergunta aí.
2: É? E a música, dona Maroca?
1: Toca a música de... Qualquer uma aí. A Lurian sabe, uma bem apaixonada por ser paciente aos viveres, para todos que estiver ouvindo. Para todos que estiver ouvindo. Todo tanto, viu? Tchau, bom dia.
2: Para a senhora também, dona Maroca. Muito bom dia. Obrigado.
1: Parabéns pela voz, viu?
2: Muito obrigado, dona Maroca. Agradeço muito, de coração.
1: Tá bom, tchau.
2: Tchau.
0: Qualquer uma que ela disse, Marcelo?
2: Foi, qualquer uma.
0: Pronto, então já posso encerrar já, né? Pronto, então o pedido de Maroquita é uma ordem. Hoje a gente abusou bastante aqui, hein, gente? Deixa muito obrigada a Everidiana Tenório, né? Mais uma vez. E desculpa a zoada, gente. Não sei se vocês gostou. Hoje foi um programa animado, hoje com a participação do Luiz Marcelo. E próximo domingo tá aqui, se Deus quiser, em nome de Jesus. A todos vocês, muito obrigado pela audiência, a participação de vocês. Carinho, eu sei que vocês moram no meu coração e não pagam aluguel. Muito obrigado de coração a todos vocês. Fique com Deus. Logo em seguida fica com a Santa Missa, diretamente da Igreja Nossa Senhora da Conceição, tá? E até domingo, assim se Deus permitir, e certeza que Ele vai permitir, com Luiz Marcelo aqui no comando, viu, gente? Um grande abraço, um cheiro no coração. Fui! E até domingo, viu, gente? E esse aqui é pros apaixonados, Gustavo Lima. Cheiro no coração.

0: 7:49.
1: Fica agora com a Santa Missa diretamente da Igreja Nossa Senhora da Conceição.
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caríssimos, Jesus não veio chamar os justos, mas os pecadores. Não veio para os perfeitos, mas para aqueles que reconhecem que precisam de sua graça. Iniciemos esta celebração pedindo a Deus um coração humilde e aberto, capaz de acolher o seu chamado e de viver a misericórdia que hoje recebemos. Cantemos. Música.

Eu quero saudar a todos que estão acompanhando pela TV Evangelizar, a partir da TV Evangelizar, as TVs irmãs, Rádio Evangelizar, as rádios irmãs, pelos aplicativos da obra Evangelizar, YouTube, Padre Manzotti. Claro, acolher a todos que estão aqui com grande alegria cantando.

0: nome do Pai, do Filho, do Espírito Santo.
1: Amém.
0: Que a graça e a paz de Deus, que é nosso Pai, de Jesus Cristo com o Espírito Santo, esteja com todos vocês.
1: Bendito seja Deus que nos reuniu no amor de Cristo.
0: Querido povo de Deus, mergulhemos neste ato penitencial, pedindo perdão e a misericórdia de Deus, cantando.

0: cheio de misericórdia e compaixão, perdoe os nossos pecados e nos conduza à vida eterna.
1: Amém.
0: Glorifiquemos ao nosso Deus com um hino de louvor, com alegria.

0: Oremos. Coloque a sua intenção diante de Deus. Você que está aqui nessa igreja, você que acompanha por todo o Brasil, fora do Brasil, no coração de Jesus, colocando suas preces, seus clamores, seus pedidos. Quero suplicar a Deus nosso Senhor por todos os nossos colaboradores associados. Cito estes, lembrando de todos: Ana Clara Alves Cunha, Fortaleza, Ceará; David Henrique Machado de Paula, Divinópolis, Minas Gerais; Jaqueline Bueno dos Santos, Francisco Beltrão, Paraná. Ó Deus, fonte de todo bem, atendei ao nosso apelo e fazei-nos por vossa inspiração pensar o que é certo e realizá-lo com vossa ajuda. Por nosso Senhor Jesus Cristo, vosso Filho, que é Deus, e convosco vive e reina na unidade do Espírito Santo por todos os séculos dos séculos.
1: Amém. Liturgia da Palavra. Jesus nos chama ao seguimento e nos ensina o caminho da misericórdia. Ouçamos.
2: Leitura da profecia de Oséias. É preciso saber segui-lo para reconhecer o Senhor. Certa como a aurora é sua vinda, ele virá até nós como as primeiras chuvas, como as chuvas tardias que regam o solo. Como vou tratar-te, Efraim? Como vou tratar-te, Judá? O vosso amor é como nuvem pela manhã, como orvalho que cedo se desfaz. Eu os desbastei por meio dos profetas, arrasei-o com as palavras de minha boca. Como luz, expandem-se meus juízos. Quero amor e não sacrifícios, conhecimento de Deus mais do que holocaustos. Palavra do Senhor.
1: Graças a Deus. O responsório de hoje é o Salmo 49, que tem por antífona: a todo homem que procede retamente, eu mostrarei a salvação que vem de Deus. Todos.
3: A todo homem que procede retamente, eu mostrarei a salvação que vem de Deus.
1: Salmo de Emos.

0: Leitura da carta de São Paulo aos Romanos. Irmãos, Abraão, contra toda a humana esperança, firmou-se na esperança e na fé. Assim, tornou-se pai de muitos povos, conforme lhe fora dito: assim será a tua posteridade. Não fraquejou na fé, à vista de seu físico desvigorado pela idade, cerca de 100 anos, ou considerando o útero de Sara já incapaz de conceber. Diante da promessa divina, não duvidou por falta de fé, mas revigorou-se na fé e deu glória a Deus, convencido de que Deus tem poder para cumprir o que prometeu. Esta sua atitude de fé lhe foi creditada como justiça. Afirmando que a fé lhe foi creditada como justiça, a Escritura avisa não só à pessoa de Abraão, mas também a nós, pois a fé será creditada também para nós que cremos naquele que ressuscitou dos mortos, Jesus, nosso Senhor. Ele, Jesus, foi entregue por causa de nossos pecados e foi ressuscitado para nossa justificação. Palavra do Senhor.
1: Graças a Deus. Aclamemos o Santo Evangelho cantando.

0: Senhor esteja convosco.
1: Ele está no meio de nós.
0: Proclamação do Evangelho de Jesus Cristo, segundo Mateus.
1: Glória a vós, Senhor.
0: Naquele tempo, partindo dali, Jesus viu um homem chamado Mateus, sentado na coletoria de impostos, e disse-lhe: segue-me. Ele se levantou e seguiu a Jesus. Enquanto estava à mesa em casa de Mateus, vieram muitos cobradores de impostos e pecadores e sentaram-se à mesa com Jesus e seus discípulos. Alguns fariseus viram isto e perguntaram aos discípulos: por que vosso mestre come com os cobradores de impostos e pecadores? Jesus ouviu a pergunta e respondeu: aqueles que têm saúde não precisam de médico, mas sim os doentes. Aprendei, pois, o que significa: quero misericórdia e não sacrifício. De fato, eu não vim para salvar os justos, mas os pecadores. Palavra da salvação.
1: Glória a vós, Senhor.
0: Que a palavra de Deus perdoe os nossos pecados.
1: Amém.
0: Querido povo de Deus, neste santuário de Nossa Senhora de Guadalupe, Jesus das Santas Chagas, a liturgia de hoje, e de modo particular o Evangelho, segundo o evangelista Mateus, tem duas partes distintas que se completam, mas devem ser entendidas no seu momento. Vamos começar com a primeira parte. Talvez alguém se perguntaria: por que Mateus escreve sobre o seu chamado? Lembremos que os textos não foram escritos no primeiro momento, eles foram escritos depois. Então, os teólogos, os exegetas, nos levam a pensar que provavelmente na comunidade de Mateus começou a acontecer algo errado. Uma comunidade com atitudes equivocadas ao cristianismo. Qual? Qualquer semelhança, mera coincidência. Na nossa comunidade cristã, na nossa comunidade católica, só venha, só participe os bons, os puros. Aqueles que têm uma vida meia torta, não venha na igreja. Aqueles que estão num segundo casamento, não venham na igreja. Aquele jovem que é meio depravado, não venha na igreja. Aqui é lugar dos santos imaculados. Vixe Maria, mãe de Deus. Só falta, para uns é, só falta querer colocar no altar e acender vela, que se acha o último, última bolacha do pacote. Mateus percebe isso e ele conta a própria experiência dele, dizendo: eu, Mateus, fui chamado por Jesus, mas eu fazia parte dos cobradores de impostos. Eu estava, inclusive, sentado na coletoria de impostos. Gente, se nós entendêssemos o que significa isso, no seu tempo, pecadores, cobradores de impostos, eram ridicularizados. Só para ter noção, um cobrador de impostos era tido como traidor do seu povo. Segundo, se fosse chamado num tribunal, a palavra dele não valia. Terceiro, a lei fazia com que restituísse o que foi lesado e 20 vezes mais. Mas imagina o quanto este não lesou o povo cobrando impostos para Roma. Então, era um motivo de escárnio, mas para Jesus não. Aqui começa a virada. Jesus viu um cobrador de impostos e Mateus faz com que a comunidade lembre: vocês me valorizam? Eu me tornei apóstolo do Senhor, mas eu fui um cobrador de impostos. Isto é maravilhoso. Isto é revolucionário. Eu acredito, e não precisa muito esforço, que quando Jesus chamou, ele tinha chamado Pedro, André, Tiago, João, eram pessoas relativamente boas, pescadores, homens que não tinham nada de errado publicamente. Mas quando Jesus chamou Mateus, eu acho que até alguns dos apóstolos torceram o nariz. Até entre eles, ele deve ter sofrido algum tipo de bullying ou algum tipo de represária. Porque é inadmissível. Você tem que entrar no mundo de Jesus. Mas Jesus o chamou. E Mateus disse que assim, ele passou por mim, eu estava na mesa cobrando impostos, e disse: segue-me. Eu me levantei e segui Jesus. Portanto, nesta primeira parte do Evangelho, não há pessoas que não possam ser resgatadas pelo amor de Jesus. A igreja não é lugar para os anjos somente, é lugar para todos os filhos de Deus. Mas ainda não chegamos nas frases mais bombásticas. Me permita passar para a segunda parte. Mateus certamente ficou muito feliz e quis fazer, creio eu, por duas razões: uma festa para se despedir dos amigos, olha, agora eu vou começar outra vida, ou uma segunda motivação: vejam que eu encontrei a verdade. E ele quis apresentar aos outros pecadores aquele que conseguiu amá-lo apesar do pecado. Seja por um motivo, seja por outro motivo, ele deu uma festa. Jesus era um homem livre. E mais uma vez, Jesus é motivo de escândalo. Repito, imagine você, Jesus, chamar um cobrador. Agora, sentar-se à mesa com vários pecadores, isso era de rasgar a veste. E eles fizeram, faziam um drama. E começaram a dizer: como é que o Senhor senta com esses pecadores? Como é que quer que seja chamado de Messias, se está sentado com estes impuros? Agora sim. Jesus tinha feito algo, mas agora ele abre o verbo para eles e para nós. E ele parte de uma metáfora que todos vão entender. Por acaso, quem precisa de médico? Quem tem saúde ou os doentes? Quem?
2: Os doentes.
0: De novo, quem tem saúde ou os doentes?
1: Os doentes.
0: E ele disse: eu vim para os doentes. Isso era inadmissível, porque o Messias que eles esperavam é aquele que viria para salvar os puros. O Messias, e às vezes nós corremos este risco de pensar que nosso Senhor Jesus Cristo vem só para recolher os bons para o céu e os maus para o inferno. Espera, no coração de Jesus, que está aqui a imagem, Ele vai até as últimas consequências para que um pecador não seja condenado, mas que um pecador seja salvo. Qual é a ação da igreja? Por que nós temos a obra evangelizar? É preciso, se nós vamos desde praia, nós vamos a fazer evangelizar lá em Maracanãzinho, depois vamos em outros lugares, a televisão de manhã, de madrugada, pregando, falando, cantando, para aqueles que estão no caminho, que continuem, mas para aqueles que estão perdidos, que se encontrem com Jesus. Então, aqui a primeira palavra é seguir Jesus Cristo. Não existe eu admiro Jesus Cristo, ou eu sigo ou eu não sigo, ou eu uso a evangelização. Preste atenção, evangelizadores, catequistas, se você tem na catequese um que está te dando trabalho, não escorrasse. Se tem alguém na comunidade que está vivendo errado, não empurre para fora, porque o Senhor veio para trazer de volta os perdidos. Médico é para quem está doente. A igreja não é uma sociedade perfeita. Este conceito era do Concílio de Trento, mas ele agora ainda fala algo mais, entre aspas, escandaloso. Quero misericórdia e não sacrifício. Agora vem na primeira leitura. O que foi que Jesus falou? Quero misericórdia e
1: não sacrifício.
0: Quero misericórdia e
1: não sacrifício.
0: Sacrifício seria que o morra para que todos se salvem. Sacrifício seria fazer ofertas e celebrações soleníssimas para Deus. Misericórdia não. Misericórdia são as obras de misericórdia, perdoar o irmão, aconselhar, dar de comer a quem tem fome. Vamos à primeira leitura. A primeira leitura, só para você entender, do profeta Oséias, está numa situação seguinte: o povo voltou para Israel e estabeleceu sobre ele, eles mesmos se imputaram um jejum rigorosíssimo. Fizeram jejum, fizeram grandes sacrifícios de animais para Deus, dizendo: agora sim, pelo jejum e pelo sacrifício dos animais, Deus restaurará Jerusalém. O problema é que não aconteceu. E aparece o profeta Oséias dizendo: não é esse o jejum que Deus quer. O jejum é você ajudar o necessitado. Não é sacrifícios de animais que Deus quer. Deus quer a misericórdia. Ah, padre, sim. Isso já, esta frase de Jesus do Evangelho já está na primeira leitura. E Jesus gostava muito desta frase, porque nos santos evangelhos ele repete várias vezes: não quero sacrifício, mas sim misericórdia. Então Oséias corrige o povo. Para nós, será que nós estamos nesta linha da misericórdia? Primeiro, de acolher todos os que precisam, de nunca e jamais separarmos alguém, isolarmos alguém, nunca cometer o erro de fritar a vida de alguém. Isso é escandaloso. Nós somos chamados a não detratar a pessoa, mas ao contrário, de fazê-la se sentir acolhida a ponto dela querer voltar para Deus. Não quero o sacrifício, mas a misericórdia. Eu não vim para chamar os justos, mas os pecadores. Como manter isso, padre? Vem a segunda leitura. A segunda leitura é um ato de fé. Inclusive aqui caberia o primeiro estribilho. Como é bom ter fé e acreditar que Ele nunca faltará. De novo. Como

Sabe por quê? A segunda leitura de hoje, olhem, olhem depois no aplicativo da obra, e nós veremos uma história concreta de Abraão. Abraão tinha todas as razões para desacreditar em Deus. Deus havia feito a promessa: você vai ser pai de uma grande geração. Mas ele já tinha 100 anos, não tinha filho. Você vai ser pai de uma grande geração. Sara, como diz o texto, já tinha o útero seco. Tinha tudo para desacreditar. Mas a segunda leitura diz que, apesar de ter razões para perder a fé, ele nunca perdeu. E pela fé, ele experimentou a misericórdia de Deus. Portanto, aqui também é um, mesmo que a pessoa esteja passando por um momento de dificuldade, de provação, de noite escura, lembremos do Salmo 139, a nossa escuridão para Deus é como o sol do meio-dia. Ah, meus irmãos, isso é tão forte. Compreender que, mantendo-nos firmes na fé, nós somos resgatados por Deus. Ninguém se sinta tão pecador a ponto de se desesperar da salvação. É a primeira mensagem. Que todos nós temos um pouco de Mateus. Seja, talvez não como cobrador de impostos, mas nos nossos erros, nas nossas fragilidades. Mas ninguém é tão pecador que não possa experimentar a misericórdia de Jesus. E para finalizar, se assim é conosco, que não ajamos diferente com os outros. Por favor, quem está no fundo do poço ou caindo no poço, não sejamos nós a pisar na mão para que a queda seja súbita. Sejamos aquele a estender a mão e dizer aos Mateus de hoje, que seria escândalo no tempo de Jesus, repito isso, dizer: vem, há lugar para você na igreja de Jesus Cristo, há lugar para você no coração.

0: sepultado, desceu à mansão dos mortos, ressuscitou ao terceiro dia, subiu aos céus e está sentado à direita de Deus Pai Todo-Poderoso, donde há de vir a julgar os vivos e os mortos. Creio no Espírito Santo, na Santa Igreja Católica, na comunhão dos santos, na remissão dos pecados, na ressurreição da carne e na vida eterna. Amém.
1: Elevemos com confiança, com esta fé de Abraão, nesta confiança de Jesus que não nos renega, mas nos chama e nos acolhe, as nossas preces, dizendo: Senhor, em vossa misericórdia, ouvi-nos todos.
0: Senhor, em vossa misericórdia, ouvi-nos.
2: Pela Igreja, para que, seguindo o exemplo de Cristo, seja sempre casa de acolhida, perdão e misericórdia para todos, rezemos.
0: Senhor, em vossa misericórdia, ouvi-nos.
2: Pelos que sofrem com doenças no corpo ou na alma, para que encontrem a força e a esperança em Cristo, o médico zeloso que cura as feridas e devolve a alegria de viver, rezemos.
0: Senhor, em vossa misericórdia, ouvi-nos.
2: Pelos que se sentem pecadores, afastados ou indignos, para que experimentem o olhar compassivo de Jesus e encontrem coragem para recomeçar, rezemos.
0: Senhor, em vossa misericórdia, ouvi-nos.
2: Por todos nós, para que saibamos responder generosamente ao chamado do Senhor e viver a misericórdia mais em ações do que em palavras, rezemos.
0: Senhor, em vossa misericórdia, ouvi-nos.
1: Faça a sua prece. Coloque diante do Senhor o seu clamor, o seu pedido.
3: Como é bom ter fé. E acreditar que Ele...
1: Diga lá, como é bom ter fé, Senhor. E é pela fé que eu rezo pelos doentes. É na fé, no coração de Jesus, que eu coloco a obra evangelizar, é preciso. É movido pela fé, que no coração de Jesus, eu coloco os que estão deprimidos, os que estão lutando contra o câncer. É pela fé que eu coloco no coração de Jesus os que lutam para deixar o alcoolismo, o tabagismo. Coloque a sua enfermidade.
3: Nunca faltará.
1: Atendei-nos, ó Pai. Nós vo-lo pedimos por teu Filho no Espírito Santo.
0: Amém. Passemos ao rito das oferendas. Você que está aqui, seja generoso em sua oferta material. E você que nos acompanha, torne-se um associado ligando para o número que aparece em sua tela. Participe também da campanha de Jesus das Santas Chagas e nos ajude a crescer na evangelização. Cantemos. Música.

0: Rogai, irmãos e irmãs, para que, trazendo ao altar as alegrias e fadigas de cada dia, nos disponhamos a oferecer um sacrifício aceito por Deus Pai Todo-Poderoso.
1: Receba o Senhor por tuas mãos este sacrifício, para a glória do seu nome, para o nosso bem.

0: de toda a sua santa igreja.
1: Olhai, Senhor, com bondade nossa disposição em vos servir, para que nossa oferenda vos seja agradável e nos faça crescer no amor. Por Cristo nosso Senhor.
0: Amém.
1: O Senhor

verdade é digno e justo, é nosso dever e salvação dar-vos graça sempre em todo lugar, Senhor Pai Santo, Deus eterno e todo-poderoso, por Cristo Senhor nosso. Nascendo, Ele renovou a antiga condição humana, sofrendo a paixão, apagou nossos pecados, ressurgindo dos mortos, concedeu-nos a vida eterna, subindo a vós, ó Pai, abriu-nos as portas do céu. Por isso, com a multidão dos anjos e santos, entoamos o hino de vossa glória, cantando a uma só voz.

0: verdade, vós sois santo, ó Deus do universo, e tudo o que criastes proclama o vosso louvor, porque por Jesus Cristo, vosso Filho e Senhor nosso, pela força do Espírito Santo, dais vida e santidade a todas as coisas e não cessais de reunir para nós o vosso povo, que vos oferece em toda parte do nascer ao pôr do sol um sacrifício perfeito. Por isso, ó Pai, nós vos suplicamos, santificai pelo Espírito Santo as oferendas que vos apresentamos para serem consagradas, a fim de que se tornem o corpo, o sangue de vosso Filho, nosso Senhor Jesus Cristo, que nos mandou celebrar estes mistérios.
1: Enviai o vosso Espírito Santo.
0: Na noite em que ia ser entregue, Jesus tomou o pão, pronunciou a bênção de ação de graças, partiu e deu aos seus discípulos, dizendo: tomai todos e comei, isto é o meu corpo que será entregue por vós.

Do mesmo modo, ao fim da ceia, ele tomou o cálice em suas mãos, pronunciou a bênção de ação de graças e deu aos seus discípulos, dizendo: tomai todos e bebei. Este é o cálice do meu sangue, o sangue da nova e eterna aliança, que será derramado por vós e por todos para a remissão dos pecados. Fazei isto em memória de mim.

0: mistério da fé.
1: Anunciamos, Senhor, a vossa morte e proclamamos a vossa ressurreição. Vinde, Senhor Jesus.
0: Celebrando agora, ó Pai, o memorial da paixão redentora do vosso Filho, da sua gloriosa ressurreição e ascensão ao céu. Enquanto esperamos a sua nova vinda, nós vos oferecemos em ação de graças esse sacrifício vivo e santo.
1: Aceitai, ó Senhor, a nossa oferta.
0: Olhai com bondade a oblação da vossa Igreja e reconhecei nela o sacrifício que nos reconciliou convosco. Concedei que, alimentando-nos com o corpo e o sangue do vosso Filho, repletos do Espírito Santo, nos tornemos em Cristo um só corpo, um só Espírito.
1: O Espírito nos una num só corpo.
0: Que o mesmo Espírito faça de nós uma eterna oferenda, para alcançarmos a herança dos vossos eleitos. A Santíssima Virgem Maria, Mãe de Deus, São José, seu Esposo, os vossos santos apóstolos, gloriosos mártires, São Pio de Pietrelcina, e todos os santos que não cessam de interceder por nós na vossa presença.
1: Fazei de nós uma perfeita oferenda.
0: Nós vos suplicamos, Senhor, que este sacrifício da nossa reconciliação estenda a paz e a salvação ao mundo inteiro. Confirmai na fé e na caridade a vossa Igreja, que caminha neste mundo com o vosso servo, o Papa Leão XIV, nosso arcebispo José Antônio Feruzzi, os auxiliares, os bispos do mundo inteiro, presbíteros, diáconos e todos os ministros e o povo que vós redimistes. Atendei as preces da vossa família, que reunistes na vossa presença. Reconduzi a vós, Pai de misericórdia, todos os vossos filhos e filhas dispersos pelo mundo inteiro.
1: Lembrai-vos, ó Pai, da vossa Igreja.
0: Acolhei com bondade no vosso reino os nossos irmãos e irmãs que partiram desta vida, e todos os que morreram na vossa amizade. Unidos a eles, esperamos também nós saciar-nos eternamente da vossa glória, por Cristo Senhor nosso. Por ele dais ao mundo todo o bem e toda a graça. Por Cristo, com Cristo e em Cristo, a vós, Deus Pai Todo-Poderoso, na unidade do Espírito Santo,

0: confiança, rezemos juntos a oração que o Senhor nos ensinou. Pai nosso,
1: que estais nos céus, santificado seja o vosso nome. Venha a nós o vosso reino. Seja feita a vossa vontade, assim na terra como no céu. O pão nosso de cada dia nos dai hoje. Perdoai-nos as nossas ofensas, assim como nós perdoamos a quem nos tem ofendido. E não nos deixeis cair em tentação, mas livrai-nos do mal.
0: Livrai-nos de todos os males, ó Pai, dai-nos hoje a vossa paz. Ajudados pela vossa misericórdia, sejamos sempre livres do pecado e protegidos de todos os perigos enquanto aguardamos a feliz esperança e a vinda do nosso Salvador Jesus Cristo.
1: Vosso é o reino, o poder e a glória para sempre.
0: Senhor Jesus Cristo, dissestes aos vossos apóstolos: eu vos deixo a paz, eu vos dou a minha paz. Não olheis os nossos pecados, mas a fé que anima a vossa igreja. Dai-lhe segundo o vosso desejo, paz, unidade. Vós que sois Deus, com o Pai e o Espírito Santo.
1: Amém.
0: Aos que estão neste santuário, a você que nos acompanha, TV, rádio, aplicativo, YouTube, que a paz de Jesus esteja com todos vocês.
1: O amor de Cristo nos uniu. Cordeiro de Deus, que tirais o pecado do mundo, tende piedade de nós. Cordeiro de Deus, que tirais o pecado do mundo, tende piedade de nós. Cordeiro de Deus, que tirais o pecado do mundo, dai-nos a paz.
0: Ó meu Deus, sois o rochedo que me abriga, minha força e poderosa salvação. Sois meu escudo e proteção, em vós espero para sempre. Eis o Cordeiro de Deus, eis aquele que tira o pecado do mundo.
1: Senhor, eu não sou digna de que entreis em minha morada, mas dizei uma palavra e serei salva. Na Eucaristia, o Senhor que nos chama, nos fortalece para viver a misericórdia. Cantemos.

0: Oremos, Senhor de bondade, a vossa força salvadora nos liberta das más inclinações e nos conduza pelo caminho do bem, por Cristo nosso Senhor.
1: Amém.
0: Querido povo de Deus, eu tenho convites a fazer a você. Do que, padre? Quero lembrar com grande carinho, aceitei, dia 21 de junho estarei no Jubileu de Ouro, 50 anos da Diocese de Limeira, São Paulo. E o Jubileu, aceitei o convite do bispo, será no Estádio Limeirão. Depois de muitos anos retorno a Limeira, a partir das 13 horas. Dia 27 e dia 28 de junho, nós teremos as 24 horas na presença do Senhor aqui no santuário. Quem já participou? Dá uma salva de palmas, gente! É bom ou não é participar das 24 horas? 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E agora eu quero falar para você, em poucos minutos que eu tenho, quem ainda não adquiriu, adquira o livro Inabalável. Que livro é esse, padre? Um livro que traz como subtítulo: Com fé, a tempestade vai passar. Inabalável. E é um livro baseado, uma releitura do profeta de Jó. Todo mundo já ouviu falar de Jó, paciência de Jó, sofrimento de Jó. E a partir do personagem Jó que foi escrito este livro. Olha, eu digo para você, eu já escrevi 29 livros. Este é um dos que eu digo, leia. A hora que você começar a ler, você vai ler numa sentada. Depois você vai querer ler de novo. Porque aqui tem perguntas: por que as crianças sofrem? Por que existe sofrimento no mundo? Por que Deus permite provações? O que fazer quando todos nos abandonam? Aqui tem a resposta. Minha? Não. Da Sagrada Escritura. E vai até com o QR Code, com a música A Tempestade Vai Passar. Vamos à bênção, gente. Como é que é o nome do livro? Inabalável. Adquira e presenteie. Quanto mais pessoas você puder, presenteie. Ele é escrito de forma simples para atingir todo mundo, principalmente quem está com o pezinho no buraco. Vamos à bênção dos objetos, por favor. Buraco não é para morrer, não, meu filho. Buraco do desânimo, buraco da depressão, buraco da tristeza. Deus, e só penso, né? O trágico. Deus eterno e todo-poderoso, abençoai, Senhor, esses objetos que foram feitos para honrar vosso diletíssimo Filho, nosso Senhor Jesus Cristo. que na terra tenhamos a intercessão e no futuro a glória eterna. Por Cristo Senhor nosso.
1: Amém.
0: Nós vamos terminar com a música Coração Santo, lembrando a este coração amado de Jesus. O Senhor esteja convosco.
1: Ele está no meio de nós.
0: Por intercessão de Nossa Senhora, São Pio, nos méritos das Santas Chagas, abençoe-vos Deus Todo-Poderoso, Pai, Filho, Espírito Santo.
1: Amém.
0: Foi bom estar aqui. Viva Nossa Senhora.
1: Viva.
0: Viva Jesus das Santas Chagas.
1: Viva.

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Esse é o programa Hora Santa Eucarística, pela graça de Deus, começando agora. Dia santo, dia divino, dia de silêncio, dia de recolhimento na fé. A você, meu irmão, a você, minha irmã, que nesse momento está com seu radinho ligado, sejam todos bem-vindos e bem-vindas a este programa. Coloquemo-nos na presença do Senhor, neste dia de profundo respeito, nesse dia de silêncio, nesse dia de adoração a Jesus, presente na Eucaristia, presente na hóstia consagrada. A você, meu querido filho, a você, minha querida filha, aonde quer que tu esteja nesse momento, eu te saúdo no nome do Senhor. Eu te desejo a paz, eu te desejo toda a luz, toda a graça que é manda do coração de Deus, para você e para sua família. Nesse momento santo, nesse momento divino, Pai querido, nós queremos te consagrar este programa. Quero te pedir, meu Deus, pela vida de cada pessoa que nesse momento está nos acompanhando. A você, meu querido, que está com seu radinho ligado agora. Que a tua casa se encha da presença de Deus. Que os anjos do Senhor habitem neste lugar. Que os anjos divinos e celestes, enviados pelo soberano e altíssimo Deus, dissipe da tua casa toda a força do mal. Que a saúde, que a paz, que o amor, que a bênção, que a concórdia se faça presente em teu lar, na tua vida. E nesse momento, querido homem, querida mulher de Deus, neste dia tão santo, tão profundo na nossa fé, vamos iniciar esse programa invocando a Santíssima Trindade, cantando ao Pai, ao Filho e ao Espírito Santo, pois tudo é dele, tudo pertence a ele. Cantemos, povo de Deus.

Que a graça de Deus, nosso Pai, que a luz e a comunhão do Espírito Santo esteja com você, com tua casa, com tua família. Faça nesse momento sobre você o sinal da cruz. Diga em nome do Pai, do Filho e do Espírito Santo. Diga: meu Senhor e meu Deus, habita na minha vida e na minha casa. Diga: meu Senhor e meu Deus, tem de piedade de mim, que sou pecador, que sou pecadora. Meu Senhor e meu Deus, liberta-me dos meus vícios, dos meus pecados. Liberta-me com teu poder. Liberta-me com tua graça, ó soberano e eterno Deus. Dai-me a tua paz. Peça paz, peça luz, peça força. Peça, filho, essa graça de que tanto tu necessitas na presença do Senhor. Porque Ele é bendito, porque Ele é santo e Ele é fiel. E agora, meu querido filho, eu te desejo que a graça e que a paz de Jesus esteja no teu coração, na tua vida e na tua casa. Diga: bendito seja Deus, agora e para sempre. A você que está chegando agora pelo Facebook, seja bem-vindo à live. Que alegria ter você conosco. Quero agradecer ao Veridiano por ter nos ajudado aqui no início, nos controles. Muito obrigado, Veridiano. Também quero agradecer a todo o povo de Deus que está conosco. Jandira Camelo, a Dona Aparecida Tenório, que já estão no Face com a gente. Muito obrigado, que Deus vos abençoe, vos proteja e vos guarde. Filho querido, filha querida, vamos rezar e cantar a oração que o Senhor nos ensinou. A oração do Pai Nosso, com toda fé, com todo amor e com toda a devoção. Cantemos, povo santo, cantemos, povo de Deus. Este momento é de Jesus, esse momento é santo, esse momento é dele. Cantemos. É, Pai Nosso dos Trabalhadores, tu pode ver aí. A gente vai com todo esse amor e carinho. Quero saudar todos os padrinhos e madrinhas do programa. Quero saudar todos os colaboradores, benfeitores, que aonde quer que tu esteja, a graça e a paz esteja convosco, com vossas famílias, agora e para sempre. Cantemos, povo santo, cantemos, povo de Deus, a oração do Pai Nosso com o Padre Zezinho.

Louvado seja Deus. Bendito seja, Senhor, agora e para sempre. Eu quero com muito carinho saudar Ivanildo Bezerra, filho do Alegre, filho da Pedra, que está lá em Belo Jardim. Deus te abençoe. Ele está dando boa tarde. O programa de hoje, meu irmão, se chama Hora Santa Eucarística, viu? Um programa voltado à adoração a Jesus na Eucaristia. Muito obrigado, Ivanildo. Que Deus te abençoe por você estar conosco. Obrigado à Santa Aparecida Tenório Alves, pessoa que eu tenho o maior carinho e respeito a ela, a seu José Alves, que é o esposo dela. Também quero saudar com muito carinho a Jandira Camelo, que está dando boa tarde. Dona Aparecida está pedindo que Deus nos abençoe e nos proteja. A todo o povo santo que está chegando agora, muito obrigado. São 9 pessoas já nos acompanhando pelo Face. Aos pouquinho o Face vai nos mostrando. Só mostrou até agora essas pessoas que eu falei o nome. Sejam todos e todas bem-vindos no nome do Senhor neste dia santo, neste dia de adoração a Jesus, na Eucaristia, o dia de Corpus Christi, o dia em que nós celebramos, em que o mundo para, o mundo católico para adorar a Jesus, presente na Hóstia Santa, em corpo e sangue, alma e divindade, presença real dele, supremo e eterno Senhor. Feliz daquele homem, feliz daquela mulher que confia, que acredita. Hoje não é dia de bebedeiras. Hoje não é dia de farra, não, filho. Para aquelas pessoas que não entendem a mística do dia de hoje, é um feriado. É um feriado, como se fosse um feriado qualquer. Mas aquele homem, aquela mulher, aquela pessoa que teve a graça de Deus de entender, de compreender a mística, a grandeza deste dia, não chama feriado, chama dia santo, dia do corpo de Cristo, dia de Jesus presente na hóstia consagrada. Se aqui eu fosse relatar os milagres eucarísticos que aconteceram pelo mundo inteiro, essa tarde não daria. Nós te adoramos, precioso Jesus. Acreditamos no teu poder, na tua graça, ó amado, ó supremo, ó eterno Deus. E nesse momento, na presença de Jesus e do Divino Espírito Santo, vamos pedir a luz, a presença do Espírito Santo, dedicando esse momento à terceira pessoa da Trindade, a pessoa divina, pura, santa, diviníssima, que é o Espírito Santo de Deus. A Escritura Sagrada, ela nos diz que todo e qualquer pecado neste mundo tem perdão. Mas aquele que blasfema contra o Espírito Santo, jamais, olha a palavra, jamais terá perdão. Então, nesse momento, estamos aqui nos controles com a irmã Silvanete. Nós vamos agora, irmã, tocar a música Move-te em mim, pedindo ao Espírito Santo de Deus que toque no mais íntimo e profundo do nosso ser. Acaba de chegar aqui nos estudos a menina Eduarda, mãe Carminha e minha comadre, que está aqui, a madrinha de consagração de meu Marcos Emanuel. Está aqui também o Carlos Alberto. Cantemos o Divino Espírito Santo. O Espírito Santo de Deus está nesse lugar. Aleluia, adore. Adore a Deus, adore o Senhor.

Obrigado, Divino Espírito Santo, por esse momento de bênção, de cura e de graça. Meu Divino Espírito Santo, nos ajuda a viver a fé. Meu Divino Espírito Santo, aumenta nossa confiança, nosso amor a Jesus Eucarístico. Ó precioso Espírito Santo de Deus, livra-nos de todo o mal. Livra-nos de todo o perigo do corpo, como também da alma. Quebra as forças dos nossos inimigos, Espírito Santo. Quebra as forças daqueles que nos roga praga, que nos deseja o mal. Neutraliza as forças daquelas pessoas que têm sobre cada um de nós inveja, ambição, que desejam o mal, que perseguem, que levantam calúnias, mentiras, para tirar, Espírito Santo, o teu filho e a tua filha do caminho do amor, da paz e da ternura. Você que está me ouvindo nesse momento, diga ao Divino Espírito Santo, coloque a mão no seu coração e diga: meu Divino Espírito Santo, eu quero te entregar agora a vida de fulana. Diga ao Espírito Santo o nome daquelas pessoas que você sabe que lhe odeiam, que lhe detestam, que lhe fizeram mal, ou a você, ou alguém da sua família. Nesse momento, uma mãe chora, lembrando o nome de alguém que tirou a vida do seu filho. E o Senhor, Ele vem lhe libertando. O Espírito Santo de Deus, Ele vai lhe tocando e tirando toda essa mágoa, todo esse ódio, todo esse ressentimento que está no teu coração. Fecha teus olhos, adora o Espírito Santo de Deus. Coloca aquelas pessoas que te ofenderam, que te defamaram, que te desejaram mal. Pessoas que você ajudou tanto, tanto, tanto, e essas pessoas se lhe traíram. O Divino Espírito Santo, Ele toca agora no coração de uma mulher que sofreu, derramou muitas lágrimas de angústia e de sofrimento, porque perdeu seu casamento com uma amiga que abriu as portas da sua casa e deu toda a confiança. E depois essa amiga, não vou dizer lhe toma, mas esse homem a deixa e vai morar com a amiga. Foi você deu uma confiança a uma pessoa errada. Mas o Espírito Santo de Deus, Ele limpa o teu coração, Ele te dá força, porque você não pecou, você não manchou aquilo que você jurou a Deus. Mas foi Ele que pecou, o pecado está nele, filha. Sossega o teu coração no Senhor agora. O Espírito Santo de Deus, Ele toca no coração de uma mãe que está tão aflita, tão aperreada por conta do seu filho. E o Espírito Santo de Deus, filho, Ele te toca no teu coração, Ele aumenta a tua fé e a tua confiança e pede que tenhas calma. Porque Ele é Deus. E a força e o poder e a graça dEle se manifestam em você. A você, minha filha, que está pensando em separar-se, por contas que vem sofrendo muito com o companheiro. O companheiro, quando bebe, te bate, te humilha, te expulsa de casa. E você, minha filha, está dividida entre o amor, os filhos e o sofrimento. Em nome do Senhor, eu não vou te dizer: deixa teu marido agora, teu companheiro, e vai embora, não. Mas no nome do Senhor eu te digo: dobra teu joelho e pede ao Espírito Santo sabedoria. E pede ao Espírito Santo força. Porque seu marido, ele é um bom homem, mas quando ele bebe, ele se transforma. Em primeiro lugar, filha, nada com coração amargurado e de cabeça quente, nada se resolve. Procure a igreja. Você é uma pessoa evangélica, procure o seu pastor. Conte o que está se passando. E primeiro busque a Deus, busque a oração. Mas não joga
para o ar esses 8 anos, filha, de convivência que você tem. Esses 3 filhos lindos que o Senhor vos deu. Coloque-os, consagre-os a Deus. Não se precipite, filha, deixe o Senhor trabalhar e agir. Porque para Deus nada é impossível. Obrigado, Divino Espírito Santo, por este momento santo. Você que nesse momento está orando, mas não deixe você desperceber-se dessa graça. Não se distraia nesse momento. Não se distraia com barulho, com pessoas que estão perto de você, mas eleve o seu coração e o seu pensamento ao Espírito Santo de Deus. Porque somente Ele pode mudar a tua vida, mudar a tua história. Somente Ele pode ajudar você.

Glória a Deus, bendito seja o precioso Espírito Santo de Deus. Quero saudar com muito amor, com muito carinho, a você, minha querida Luciana Paz, meu anjo, minha bênção, que está aí com Marcos Emanuel e José Deixei em casa. Quero saudar com muito carinho a Dona Estela, lá na Bica de Baixo. Quero saudar a Dona Maria Leitão em Arco Verde, Dona Sirlene. Quero saudar a minha comadre Josenilda e compadre Juscelino, lá no Sítio Caju. Que Deus abençoe a vida de vocês. Quero saudar com muito carinho o padre Antônio Maciel, na Terra da Misericórdia. A Ana Cláudia Roque, lá em Vila Velha, no Espírito Santo. A Dona Cida Sintra, que está em São Paulo. A Dona Maroca, lá no Poço do Boi. A Daniel Huck de Freitas, que está lá na Bahia. A Jeane Magalhães, na cidade de Arco Verde. A Seu Zezito, lá em Montes Claro, Minas Gerais. A Dona Lúcia, esposa de Miguel das Cachorras do Agrestinho, com Madre Maria e com Padre Genesi de Anunciada. Maria de Zezinho e família. A Galega de Seu Vavá. A mãe Tonha Saturnino, no Sítio Barragem. A todo o povo de Deus que nesse momento está conosco, nesse momento de oração. Obrigado, Jesus, pela vida de cada um e de cada uma. De cada pessoa que nesse momento estão com o coração contrito em Ti. Ó amado, ó querido, ó precioso Jesus. Hoje é dia santo. Dia da Eucaristia. Dia do corpo de Cristo, do corpo de Deus, como diziam os antigos. E nesse momento, nós vamos com o Papa Urbano IV leva ao mundo este cântico que foi escrito por São Tomás de Aquino. Santíssimo Sacramento, cantemos, povo de Deus, cantemos, povo santo.

0: graças e louvores se dê a todo momento.
1: Ao Santíssimo e Diviníssimo Sacramento.
0: Graças e louvores se dê a todo momento.
1: Ao Santíssimo e Diviníssimo Sacramento.
0: Graças e louvores se dê a todo momento.
1: Ao Santíssimo e Diviníssimo Sacramento.
0: Jesus manso e humilde de coração.
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0: Quero nesse momento, com muito amor, com muito carinho, saudar a Gilmar Ferreira, filho da pedra, que está lá em São Paulo. Obrigado, acabou de fazer aqui um pix, ele é padrinho do programa, de ajuda para o programa. Muito obrigado, Gilmar, que Deus te pague, que Deus te proteja, que nada te, que isso, este valor não te faça falta, jamais fará. Deus te pague, meu irmão, por me ajudar a fazer o bem a tantas pessoas que nos procuram. Quero também de todo o meu coração já agradecer e pedir a Deus pela vida de todos os padrinhos e madrinhas desse programa, e também convidá-lo e convidá-la para que vocês, do coração de vocês, de acordo com as suas necessidades e possibilidades, nos ajudem aonde quarta-feira, é a segunda quarta-feira do mês, desculpem até fazer esse lembrete, mas é necessário. Tivemos muitos pedidos de pessoas com a questão de medicação com essas viroses. E principalmente nós ajudamos muitas mães solteiras com crianças doentes. E a gente, com os poderes de Deus, vai pagar toda a medicação que a gente tem comprado para ajudar a abençoar essas pessoas. Então quero agradecer de todo o coração aqueles homens e aquelas mulheres que são amigos, parceiros, padrinhos e madrinhas deste programa. Quero também aqui de todo o meu coração agradecer a todos e a todas e pedir que a graça e que a paz de Deus esteja com vocês. Gente querida, ouvindo esse canto que eu já vou fazer, eu tenho aqui um apelo muito importante e eu vou colocar. Epa, chegou meu compadre querido, que bênção, que graça. Nós temos aqui um apelo muito importante de uma pessoa que está em Recife, internada há alguns meses, já está com o 8º mês de gravidez, e essa pessoa está grávida de criança gêmea. Ela é aqui da Bica de Baixo.

redes sociais, eu vou postar aqui os pedidos dela. Ela está precisando de fralda, ela está precisando de lencinho, produto de higiene, ela está precisando de tudo que um... E é logo dois menininhos. Aqui está o Pix dela, eu vou colocar aqui no meus status. Nós temos aqui o seguinte, 87 é o Pix dela, 991-950830. Eu vou repetir, vou ficar sempre repetindo. 87-991-950830. Vai sair no nome de Estela Tenório de Holanda, que é a irmã dela. Já cai diretamente na conta. A pessoa que nesse dia santo tem a possibilidade e pode ajudar, você faz o Pix e me manda o comprovante para que eu possa entrar em contato com a pessoa e a gente ir fazendo as contagens. Eu agradeço de todo o meu coração. Também eu quero aqui saudar a Marta e Dalina, que está conosco, a Lucimara Pereira. Também estou recebendo um apelo de uma pessoa lá do sítio do meio de Buíque. Está me pedindo, essa pessoa disse que trabalha em casa de família e vai com a criança trabalhar e queria um carrinho de bebê, para enquanto ela estivesse trabalhando, a criancinha ficasse entretida no carrinho de bebê. Quem sabe que aí nós não temos uma mãe de um coração generoso que está com o carrinho de bebê aí guardadinho e que não vai precisar mais e que pode doar para a rádio, tá bom? Então que Deus abençoe e que Deus te pague. Quem nesse momento não puder fazer Pix para ajudar essa gestante de criança gêmea, liga para mim agora ou liga para a rádio. E o que você pode dar, um lecinho, fralda, produto de higiene, você deixa aqui com Margarida de Dioclésio. Fica fácil. Quem puder fazer doação, a partir de agora já entra em contato conosco e no nome do Senhor a gente te agradece. A gente te agradece de todo o coração por você nos ajudar a abençoar esta mãe.

0: internada no Hospital das Clínicas, em Recife. É uma gravidez de risco, de gêmeos, dois meninos. Aí vai fazer 8 dias que ela tá lá. Aí ela tá precisando dessas coisinhas: fralda descartável, fralda de pano, manta, lençol, produto de higiene, pomada, banheira. Eu mandei só um áudio resumindo para ficar melhor do senhor colocar.
1: Muito bem, então nós colocamos. Eu vou postar agora. Quem puder fazer essa ajuda, gente, aí você pode dizer. Tem uma pessoa que disse aqui, mas irmão de Deus, eu só posso ajudar com dois. Não, R$2, filha, vale 1.000 para quem está precisando. Vale 1.000, filha. Não se preocupe com o valor. O importante é com o teu coração, tá bom? Que Deus te abençoe, que Deus te proteja, te guarde. Nesse momento agora, essa pessoa que eu tenho tanto carinho, esse negro de ouro, homem da voz de trovão, cumprimenta, meu compadre, povo de Deus. Que prazer ter você aqui. Boa tarde.
2: Boa tarde, compadre. Boa tarde, dona Silvonete. Boa tarde, Dudinho. Boa tarde, dona Carminha. Boa tarde, João Carlos. Eu quero aqui primeiro agradecer a Deus mais uma vez estar aqui nesse programa. Estava com 3 semanas que eu não vinha, mas era por conta do trabalho, né? Trabalho é puxado e a gente tem que se dedicar ao trabalho também. Aí não teve tempo de vir, mas hoje, graças a Deus, deu tempo, eu vim às carretas por aqui. Agradecer a Deus mais uma vez estar aqui nesse dia santo, né? Junto com esse povo de Deus. Vou mandar uma boa tarde para todos os vídeos, né? Todos os padrinhos e madrinhas desse lindo e maravilhoso programa. Vou começar mandando uma boa tarde para meu pai e minha mãe, Rancid Veneza, que estão nos ouvindo. A todo o povo do sítio Veneza, Bica de Cima, Bica de Baixo e todos os sítios vizinhos. Vou mandar uma boa tarde para a Jocineide Ferreira, que é minha esposa, lá no Parque de Vaquejada. Para meus filhos.

0: está nos ouvindo, todo o povo do Parque de Vaquejada. Vou mandar uma boa tarde para uma pessoa especial. Portanto, eu quero todo respeito, eu quero ter um amor e carinho por ela. Chama Sirlene Siqueira, que eu chamo ela minha mãe, Sirlene Siqueira. Uma boa tarde para a senhora mãe Sirlene Siqueira, que a senhora é uma pessoa muito especial para mim na minha vida. E vou mandar uma boa tarde para todo o povo de Deus que estão assistindo e escutando esse programa.
1: Amém. Mãe Carminha, minha comadre, cumprimento o povo de Deus que está te assistindo, te vendo. Bem-vinda, querida.
2: Boa tarde, meu compadre Nildo. Boa tarde, Hélio. Boa tarde, Simonete. Boa tarde, Carlinhos. Boa tarde para Eduarda. Boa tarde para meus filhos, para minhas irmãs, para meus netinhos de coração, Marcos Emanuel, meu netinho de coração, e meu afilhado, para José, Geraldo Pereira, Aparecida, Luciana, para todos os meus sobrinhos e para todos os ouvintes deste programa maravilhoso, Hora Santa e Eucarística.
1: Amém. Minha querida Eduarda, cumprimenta também o povo de Deus.
3: O meu alô vai ser para mim, tia Margarida, tia Zefa, tia Lau da Rua Nova e família, para Carlos Alberto também, para Silvonete, aí Pedrosa, Carminha também, Vivi também da Rua Nova, minha madrinha Janaína e família, para Elton Bezerra, minha irmã Andréa, meu sobrinho Rostande, e para todos que estão escutando o programa.
1: Meu prezado Carlos Alberto, cumprimento o povo de Deus.
4: Boa tarde, Nildo. Boa tarde, Duda, Carminha, a irmã Silvonete, a Hélio Pedrosa e meu alô especial

0: Dorival, da Rua da Usina. Quero oferecer a Rosa, da Volta da Bomba, também está escutando a rádio. E a todos estão escutando essa rádio maravilhosa.
1: Amém. Irmã Silvanete, nesse momento, cantemos agora, adorando Jesus na Eucaristia. Adorando Jesus que nesse momento está em muitos altares exposto para que almas, vidas o adorem. Pois todo joelho se dobra diante de Jesus. E toda língua proclama, até no inferno os demônios dirão, Jesus Cristo é o Senhor.

0: Amém, louvado seja Deus. Eu quero saudar as pessoas que clicaram na live do programa, como Márcia, muito obrigado, Josenilda, Gilmar Ferreira lá em São Paulo, Maria de Naga, que é a que esteve conosco na rádio, foi um sábado maravilhoso, Jandira Camelo, Lucimara Pereira, Dona Severina Pereira, Dona Aparecida Tenório Alves, Sirlene Siqueira, esposa de seu Lorival, um abraço, Maria Eduarda, Lenita Magalhães Lange de Melo, Ivanildo Bezerra, Jovanci Tetê, Maria Silene Lanibuique, Marta Idalina, Cleide Siqueira, outra pessoa maravilhosa, Tiago Gabriel, lá em Venturosa, um abraço, Tiago, para você, para seu papai, e também Leondo Araújo Barbosa, acompanhando o nosso programa, Deus abençoe. Também nós temos pessoas que estão ao vivo, como a esposa de Hélio, a comadre Jucineide Ferreira, minha comadre querida, o meu querido irmão e compadre Juscelino da Silva, o Gogo do Sítio Caju, a Maria Silene do Fundão de Buíque, mãe de Anderson, de Alain, irmã Maria de Naga, Lucimara, tantas e tantas pessoas que o Facebook está me passando agora, já farei a leitura dos comentários dessas pessoas. Irmã Silvanete, por favor, eu peço que a senhora coloque 3 áudios que chegaram por... Ah, não, tem dona Lourdes Paulino no telefone. Vamos ao vivo com ela. Santa Lourdes Paulino, louvado seja nosso Senhor Jesus Cristo.
1: Para sempre seja louvada.
0: Graças e louvores se dê a todo momento. Que prazer receber sua ligação. Fique à vontade, dona Lourdes. É uma alegria, moça, poder ouvir a tua voz nesse momento.
1: Eu quero pedir orações pela sua saúde, pelo seu caminho.
0: Amém.
1: Pela saúde do Padre Naldo, Elcio Viveira, Sebastião, Andriane, Gabriel.

0: Padre de Jair, Padre Anete, Sigui, Jesus Santário, Maria Gagá, Erinaldo Família, Margarida, Maria Eduarda, Tia Graça, Deus Abrilha, Neto Realejo, Era Galindo, Jesus da Vida de Turma, Padre Pedro, Chico, todos os ouvintes da cidade da rádio, e quero parabenizar pela passagem da vida que foi ontem.
1: Amém. Que Deus abençoe e proteja com muita paz e luz do Espírito Santo, viu?
0: Amém.
1: Dona Lourdes, Deus te abençoe, Deus te proteja. Muito obrigado por a senhora ter participado do nosso programa.
0: Amém. A todos nós, eu te agradeço.
1: Um abraço, viu? Fique à vontade.
0: Obrigada para você também.
1: Amém. Então essa é a Dona Lourdes lá do Sítio Cumbre, e o telefone também está liberado. Se alguém desejar ligar, pode ligar, que a gente atende com todo amor e com todo carinho, tá certo? Pode mandar mensagem para a gente que a gente vai te atender. Também quero aqui com todo carinho, quem também desejar mandar áudio, pode mandar que a gente passa com todo amor. Pode ligar, fiquem à vontade. Irmã Silvanete, por favor, coloque os áudios.
2: Oi, Nildo. Boa tarde, Nildo. É, eu vou ajudar, viu? Só que eu não posso comprar hoje porque hoje é feriado. Nem sei se tem farmácia aberta. Mas eu vou comprar e vou deixar lá em Dona Nalu, viu? Eu vou comprar umas fraldas e deixo em Dona Nalu lá e você manda pegar, você pega e manda, tá certo? Fica com Deus.
3: Boa tarde, Padre Marco. Deus lhe abençoe nesse dia santo, feliz, feliz tarde, feliz dia. Que Deus lhe abençoe e abençoe toda a sua família e a minha também. Está tudo bem, graças a Deus. Deus seja louvado pelo dia santo que ele mandou e enviou para nós, que é o Jesus Cristo, na sua palavra e na hosta santa. Que Deus lhe abençoe, meu irmão. Tchau. Deus está aqui ligadinho no seu programa.
4: Bom dia, Pai do Senhor e o amor de Maria. Hoje, nesse dia, todo dia santo, mas hoje é feriado santo, né? Dia do corpo Cristo, o nosso corpo, o nosso Pai Criador. Na Santa Missa diz que levanta o vosso Pai, né? Menininho guardado naquela casinha, esperando nós de visitar ele cada momento, cada hora. Poucos vão, né? Muitos vão à missa, mas nem lá perto deles não vão, não vai. Então hoje eu vou pedir perdão ao meu pai, tomei uma vacina duas, estou meio derrubada, não vou sair no meio do povo. E Deus abençoe a todos. Vamos ver o programa feito por Nildo Marco, a pregação dele, que o Divino Espírito Santo e todos os padrinhos e madrinhas, todos os ouvintes, vão ver essa linda palavra hoje. Bom feriado para todos, boa palavra.
1: Amém. Nesse momento agora, nós vamos já nos preparar para o Santo Terço, dia santo, dia de Corpus Christi, dia da Eucaristia. A gente vai ver aqui falado pelo sacerdote a história de como surgiu o dia de Corpo Cristo, esse milagre em Bocena, o primeiro milagre eucarístico, né? É uma freira, uma religiosa que muito lutou para que tivesse um dia consagrado, é um dia dedicado ao Santíssimo Sacramento. Uma história bonita, uma história de muita fé. Quero aqui mandar um abraço a todo o povo de Deus que está conosco. Seu Félix Vieira, lá nas barracas. Seu Félix, um grande abraço para o senhor, que Deus o ilumine, tá, seu Félix? Muita saúde e muita paz. Também quero mandar um abraço para Gustavo e Juruba. É pai e filho, lá no Lava Jato Maranata. Que Deus abençoe vocês e muito obrigado. Também a Bosco da Lotação, a Dona Helena, mãe de Marilene, a seu Bil e Dona Neuza lá no Bacoré, a Sandra lá no Alegre, a Heraldo e Zumira lá no Parque de Vaquejada. Também quero mandar um abraço a todo o pessoal, funcionários e proprietários do Mercadinho Leal, da loja Charlie Moto Peças, na pessoa de Alba e de seus funcionários, muito obrigado. A Farmácia Holanda, a Farmácia de seu Ivan, a loja Arco Verde Construção de Jailson e Regina, a KJC Móveis e Eletro, a loja do Soldado Cleito, a loja Toque de Cheiro de Roberto e de Dona Tessia, a minha gratidão de todo o coração. Também quero agradecer ao Sintraf, que é o sindicato de Totó, que é ali na rua, que no biquinho que vai para a LBA, a Gabriel Frutas e Verduras, também a minha gratidão, a loja Dourado Construções, a loja de internet que é a Speednet, a minha gratidão, e também ao Mercadinho e Panificadora da Vanusa de Cassiano, que é lá na Rua Nova. Muito obrigado a todas essas pessoas, a todos os padrinhos, a todo o povo de Deus. Também quero agradecer a seu Luciano de Góes de Amorim, lá no Rio de Janeiro, que é padrinho desse programa, e tantas outras pessoas maravilhosas. Vamos agora cantar esse lindo cântico de adoração a Jesus na Eucaristia, que tem o nome Anima Christe, Corpe Christe. Escutemos essa canção bonita.

0: Amém. Então, nesse momento agora, mais uma vez, com muito carinho, vou ceder aqui a palavra ao meu compadre Ed, e a irmã bota aquela linda música do Teu Corpo Santo. Quero aqui nesse momento saudar, parabenizar o padre Pedro pelo santo, lindo trabalho de evangelização, de pastoreio na nossa comunidade. Há tantos e tantos anos que nós não tínhamos, e agora eu passei ali, quero parabenizar e pedir que Jesus Eucarístico abençoe a todas as pessoas que estavam fazendo aqueles lindos, belos tapetes em frente da matriz, aonde o Santíssimo Sacramento vai passar. Me relembro muito os tempos de Padre Reinaldo, que era até já o Valério, já o de Bolinha, que nem o povo chama, juntamente com outras pessoas que faziam tapete belíssimos. E como eu já vinha na hora do programa, ainda deu para ver muita coisa linda, muita coisa bela. Parabéns ao Padre Pedro e a todos os nossos irmãos católicos envolvidos nesse trabalho de arte belíssimo. Para ele, para Jesus Eucarístico, o nosso paraíso. Compadre Ed, é com você, querido.
1: Quero dar mais uma boa tarde aqui ao povo de Deus, né? Agradecer sempre mais uma vez a Deus por estar aqui nesse lindo e maravilhoso programa. Como eu disse, estava 3 semanas sem vir, mas foi por conta da correria, mas estava fazendo muita falta a mim. Eu estava sentindo muita falta e saudade de estar junto com esse pessoal de Deus. Vou mandar aqui um alô para Paulo Ferraz, Gerson lá no sítio Bica de Baixo, que está tirando leite, disse, manda um alô para mim, que toda quinta-feira eu assisto o programa. Alô para você, Gerson. Vou mandar um alô para Neto Rocha. Mandar um alô para Kaique lá na Fazenda Cristo Rei, que está nos ouvindo nessa hora. Um alô para você, Kaique, meu irmão, que Deus abençoe você e sua família. E um alô para todo o povo de Deus que estão nos ouvindo nesse exato momento.
0: Amém. Que Deus seja bendito e que Deus seja louvado. Meu querido Zé Alvino, lá no sítio do Meio de Buí, um abraço. A sua mãe, seu pai, a sua esposa, a sua filhinha. Deus abençoe você, meu irmão. Eu quero pedir a você que está em casa, que nesse momento, dê uma paradinha, escute essa belíssima história, essa belíssima reflexão sobre o dia de Corpus Christi. Escute, e depois dessa explicação, dessa meditação, desta reflexão, deste aparato bibliográfico histórico, a gente vai rezar junto o texto a Jesus Eucarístico. Irmã Silvana, até com a senhora.
2: É verdadeiramente seu sangue? Ou o corpo e o sangue de Jesus na Eucaristia são apenas simbólicos?
3: Este é o meu corpo, que é dado por vocês. Façam isto em memória de mim.
2: Ao longo desse vídeo eu vou responder a essas perguntas e também vou te explicar por que nessa quinta-feira o mundo católico celebra o Corpus Christi. Em latim, é o corpo de Cristo, uma referência direta ao que Jesus disse aos apóstolos na última ceia. Isto é o meu corpo. Conforme retratado também em muitas pinturas clássicas, como essa de Leonardo da Vinci. Aliás, se bem que nessa o da Vinci pintou um outro momento naquele mesmo dia, quando Jesus revela que existe um traidor entre eles. Repara só como o clima já não é de tanta celebração e muito mais de pergunta: qual de nós será o traidor? Mas sim, existem muitas pinturas retratando esse momento solene em que Jesus diz: isto é o meu corpo, este é o meu sangue. E o Corpus Christi é uma festa da Igreja Católica dedicada à presença de Jesus na Eucaristia, ou seja, o entendimento de que o pão e o vinho consagrados na missa são verdadeiramente o corpo e o sangue de Cristo. Agora, de onde vem essa certeza católica? Bom, primeiro aparece de maneira menos incisiva nas cartas de Paulo. 1 Coríntios, ele diz: porventura o cálice de bênção que abençoamos não é a comunhão do sangue de Cristo? O pão que partimos não é, porventura, a comunhão do corpo de Cristo? Repare que ainda não é claramente a afirmação de que o corpo e o sangue são a hóstia sagrada durante a Eucaristia. Mas, depois disso, há um entendimento mais claro, porque esse entendimento vai ganhando força com o passar do tempo, e nada mais específico do que um sermão de Agostinho de Hipona, o Santo Agostinho. O pão que você vê sobre o altar, santificado pela palavra de Deus, é o corpo de Cristo. O cálice, ou melhor, o que o cálice contém, santificado pela palavra de Deus, é o sangue de Cristo. Então essa é a base para a doutrina da transubstanciação, que ensina que a substância do pão deixa de existir. E o mesmo se entende que acontece com a substância do vinho. Ela deixa de existir. Depois da consagração, o vinho torna-se verdadeiramente o sangue de Cristo. O entendimento de outras denominações cristãs, no entanto, especialmente as protestantes, é outro. Na visão protestante, a consubstanciação é a ideia de que o pão continua sendo pão e o vinho continua sendo vinho, mas Cristo está realmente presente em, com e sob o pão e o vinho. No pão, com o pão e sob o pão. No vinho, com o vinho e sob o vinho. Ou seja, as substâncias do pão e do vinho, no entendimento protestante, coexistem com o corpo e o sangue de Cristo. Ainda que não gostasse muito do termo consubstanciação, Martinho Lutero defendia a presença real de Cristo na Eucaristia. Não me importo se 100 mil demônios, junto com os fanáticos, vierem à frente e perguntarem: como podem o pão e o corpo ser uma coisa só? Eu sei que todos os espíritos e homens sábios juntos têm menos sabedoria do que o dedo mindinho da majestade divina. Os fanáticos a quem Lutero se referia eram outros reformistas daquele século XVI, como o suíço Ulrico Zwingli, que defendiam que a Eucaristia era apenas simbólica, enfurecendo tanto protestantes como católicos. Por fim, o que os católicos celebram nesta quinta-feira é a presença real do corpo de Cristo, a hóstia transformada depois da consagração. E a base para essa crença, além do que eu já mostrei antes, são as palavras do próprio Jesus, conforme relatadas nos evangelhos: isto é o meu corpo. A celebração do Corpus Christi surgiu no século XIII e a principal inspiradora foi uma freira belga chamada Juliana de Cornillon, que defendia a criação de uma festa específica para honrar a Eucaristia. Conta a tradição que desde os 16 anos Juliana tinha uma visão mística em suas orações. Ela via a lua cheia. A lua cheia representava a igreja, mas havia ali uma mancha escura ou uma listra preta, dependendo da visão, que cortava a lua. Era algo que não estava completo. E no entendimento dela, a lua representava a igreja e a mancha escura indicava a ausência de uma festa específica dedicada exclusivamente a agradecer e adorar a instituição da Eucaristia. Mas teve um outro acontecimento importante. Foi o chamado Milagre de Bolsena. De acordo com a tradição católica, um sacerdote duvidava da presença real de Cristo na hóstia e, num certo dia, durante a missa na cidade de Bolsena, na Itália, viu sangue brotar da hóstia, do tecido de linho que estava ali em cima do altar. Esse tecido, aliás, está preservado até hoje na Catedral de Orvieto, na Itália. Foi a partir desse relato que o Papa Urbano IV promulgou em 1264 a bula Transiturus de Hoc Mundo, instituindo oficialmente a festa de Corpus Christi para toda a Igreja Católica. Mas por que mais uma festa para falar da Eucaristia? Já não existe essa celebração na Quinta-feira Santa, relembrando o momento em que a Eucaristia foi instituída, ensinada por Jesus aos apóstolos? Por que precisava de mais uma festa? O Corpus Christi surgiu para ser uma celebração solene da Eucaristia, como acontece na Quinta-feira Santa, mas sem o clima de sofrimento que se revive ao se relembrar a paixão de Cristo, a crucificação de Jesus na semana da Páscoa. É um momento de adoração exclusiva, adoração ao Santíssimo Sacramento. As primeiras celebrações foram no ano de 1246, em Liege, Bélgica. E 18 anos depois foram instituídas para toda a igreja. Uma difusão universal que aconteceu especialmente a partir do século XIV. Agora, a razão para ser na quinta-feira não é muito difícil de entender, né? Duas semanas depois do Pentecostes, o Corpus Christi acontece exatamente no mesmo dia da semana, na quinta-feira, em que aconteceu a última ceia. Que a tradição nos diz, inclusive, vamos viajar um pouquinho, que aconteceu nesse lugar aqui, ó. Olha só as imagens. A gente está em Jerusalém, no segundo andar de uma casa, que a tradição cristã nos diz que é exatamente a mesma casa onde Jesus celebrou a última ceia com seus apóstolos. É claro que não tinha exatamente essa arquitetura. Esse prédio já foi tomado pelos muçulmanos, tem claramente aí elementos arquitetônicos islâmicos, tem inscrições islâmicas, inclusive em homenagem a Alá, nessas paredes, mas é hoje um lugar cristão, visitado pelos papas. Papa Francisco, inclusive, rezou nesse recinto onde aconteceu a última ceia, onde se acredita que aconteceu a última ceia, e não seria exatamente nessa arquitetura, mas nesse exato lugar, segundo a tradição. Olha, se você gostou desse vídeo, deixa eu te falar uma coisa, curte, compartilha com quem você gosta e segue o nosso canal Jornada Infinita. Se você quer se aprofundar nesse tema, quer entender tudo o que aconteceu na semana.
0: Amém. Então, nesse momento, esse foi um breve histórico sobre o dia de Corpus Christi. Então, nesse momento agora, atendendo o pedido musical da serva de Deus, irmã Maria Edinaga, nós vamos ouvir a música Tão Sublime Sacramento com Ramon e... que eu esqueci, Ramon e Rafael. Irmã Maria Edinaga, obrigado pela tua participação e muito obrigado, minha irmã, por ter pedido essa linda canção a Jesus na Eucaristia. É minha irmã Maria Edinaga, da Igreja Águas de Siloé. Cantemos. Um fraterno abraço a todo o povo de Deus que está conosco. O seu Félix Vieira, meu irmão, olha, um abraço para o senhor. Se o senhor puder dar uma ligadinha para cá, pode ligar, que eu queria dar uma palavrinha com o senhor. Deus te abençoe. Cantemos. É a música com Ramon e Rafael, Tão Sublime Sacramento. Quero de todo o coração também estender aqui o agradecimento a nossos queridos colaboradores. Quero agradecer aqui a Manuel do Pão também, que é um benfeitor desse programa, ao Pedro Wilson lá do Parque de Vaquejada, a Dona Lindalva lá na Veneza, a Dona Dodô Rezadeira do Alto, Dona do Carmo da Lagoa Seca, que está aqui na Raido, Dona Dominícia lá da Rua da Usina, a Severina do Alto, a Margarida de Dioclésio, Didi, seu Gé de Chato, Mazé Simão. Também quero mandar um abraço para Rosa, esposa de Rosalvo, Quitéria de Misael, lá da Bica de Baixo, Vânia Brandino, Simone Maciel, Dona Aparecida e seu José Alves, Vitória da Milagrosa, Vanúzia Brandino, Dona Bilha, Selma Macedo, é Bil do Sarapatel, Liede, esposa de Zé Guarda, Neguinha de Zé de Fulô, Dona Nalu do Sucatão, Dona Neuza de Guilio, e agora, nesse instante, povo de Deus, cantemos. É com você, irmã Silvanete.

0: Muito bom dia, cidade, bom dia, pedra. Começando o nosso programa Conexão Total, uma realização Ponto de Cultura COCUP. Bom dia, Geal.
1: Bom dia, Hilton. Estamos chegando aí, está muito próximo do luau junino, né? Estamos aqui, próxima sexta-feira já estamos aí realizando esse encontro, mais esse encontro. Então, um forte abraço aí para você que está nos ouvindo pelo programa Conexão Total. E daqui a pouquinho iremos ouvir muita música boa, mandar nosso alô para aqueles ouvintes que sempre estão ligados conosco todos os domingos.
0: Com certeza que já é clima. A gente já está no clima de São João, São Pedro, Santo Antônio, São Paulo, todos os santos juninos, esse mês que é tão festivo para todos nós nordestinos, é claro. E claro, aqui no programa Conexão Total você tem música boa, também tem informação, né, entretenimento, diversão. Se você quer participar, liga aqui para a rádio 991484215 e pede sua música, manda seu alô, manda seu abraço, seu aperto de mão, tá certo? Mandar um bom dia à nossa amiga Aninha Iório, lá na Rua Nova.
1: Mandar um ouvinte, mandar um alô especial também para nossa ouvinte, também de lá, né? Do bairro José Campelo Salviano, a professora Marilene. Temos uma pessoa que nos ouve todos os domingos, não sabia, né? Ao Mauri, ele sempre está ligado, ele falou comigo essa semana dizendo: olha, eu também curto lá o programa de vocês todos os domingos. Eu digo, que bom, que continue. Então, um forte abraço aí para nosso amigo Mauri.
0: A Mauri lá da Rua Nova?
1: Lá na Rua Nova, a Mauri, que é parente mesmo da professora Marilene, né? Então, abraço aí para ele. Daqui a pouquinho iremos oferecer uma música para ele.
0: Vamos lá. Muito bem, muito bem. Na hora, 10 horas, 3 minutos, hoje domingo, 7 de junho de 2026. Bom início de semana a todos vocês. Vamos começar com muita música boa para você aqui na Melhor da Cidade, no programa Conexão Total. Fica ligadinho, tem muita coisa boa para você. Bom dia!

que eu gravei em 1975, foi sucesso no Brasil todo, até no Rio Grande do Sul. Eu vou cantar um pedacinho dela. Só menor. Severino Chique Chique.

0: muito bem na Melhor da Cidade, 10h20, programa Conexão Total, realização Ponto de Cultura Cocupe. Programa quando tá bom, o tempo corre, que é uma beleza. Bom dia, nossa amiga Neide. Neide agora vai dar um... Ô, Jal, deixa a mulher falar.
1: Bom dia a todos. É um prazer estar aqui mais uma vez para falar do nosso Luau, que será no próximo dia 12. E nós contamos com a presença de todos e a gente veio para reforçar o convite.
0: Muito bem. E preparou uma poesia aí, viu? Viu, Neide? Nossa amiga Eliane, bom dia.
2: Bom dia, Parré. Bom dia, Jal. Bom dia para todos os ouvintes. Como o Neide disse, estamos aqui para reforçar o convite. Lembrar, nosso evento é gratuito, é para todo mundo que chegar lá se divertir. Vá vestido de matuto para dançar uma quadrilha. Vão com muita animação, porque nós estamos preparando uma festa maravilhosa.
3: E a expectativa?
2: A expectativa é que vai ser inesquecível. Vai ser como a gente tem feito sempre assim, João.
0: Sempre assim, sempre assim.
2: Cada vez melhor. A gente tem tentado fazer cada vez melhor. E continuaremos fazendo cada vez melhor.
0: Ah, que negócio. Sempre...
3: Fica aí para o ouvinte que esse tempo de São João, a gente estava discutindo ainda há pouco, dessa manifestação que está na mídia, né? De grandes bandas, de grandes eventos. E falamos também das tradições, né? E a gente vê que se não manter, se não houver a insistência, as dificuldades serão muito maiores. Não é isso, Ney?
0: Sempre, sempre.
1: A gente queria agradecer também ao apoio. Tudo isso só consegue ter um brilho maior, uma beleza maior, porque nós estamos sendo apoiados pela população, por todos. E só tem beleza e brilho se tiver gente alegre, gente do bem, que é o que sempre acontece. Então é isso, a gente espera toda a população da Pedra presente. Vocês vão ser muito bem acolhidos, recebidos, vamos ter comidas típicas, muita arrasta-pé, muita poesia, muita alegria. E eu garanto que quem vai não deixa de ir, porque é um evento familiar, é um evento feito com amor, com carinho, e a gente dá o nosso melhor sempre, cada vez procurando ser melhor.
0: Sempre, sempre. E todos que ajudam lá, eles querem manter viva a tradição, a cultura. Né?
1: É verdade, são mesmo apoiadores da cultura, realmente.
0: Mas eu não posso apoiar com muito, mas apoie com sua presença, apoie com bolo, apoie com refrigerante. Ali o povo vai se sentir em casa. Você é sua casa fora de casa. Ali você pode levar seu namorado, sua namorada, sua esposa. É o momento da gente se confraternizar. Literalmente a abertura oficial do São João, né? Pré-copa, que já começou a copa, dia 11 começa, dia 12 a gente faz. E também dia dos namorados, né?
1: É verdade.
3: Quero mandar um alô especial para Damião da Lotação, né? Damião me abordou hoje de manhã, quando eu vim na missa.
0: Damião tem que ir, viu?
3: E Damião já se comprometeu que sexta-feira vai estar lá conosco. Então, abraço aí para Damião. Você que faz parte da Astrap, né, da Associação dos Taxistas daqui, dos loteiros, sintam-se convidados também. Vamos mais uma vez lembrar que não se paga nada. Nós queremos a sua presença lá. Queremos a sua alegria lá.
1: É o brilho da festa, né?
3: Você é o grande brilho da festa.
0: É. Né? Você é a atração principal.
1: Com certeza.
0: É assim.
3: Lá... E pra lá em atração, bota um forrozinho aí, por favor, que é pra gente segurar.
0: Vamos segurar aqui. O São João...

0: Muito bem, 10 horas 29 minutos, 10h29. Mandar um abraço ao nosso amigo Célio, lá no bairro do Prateado, tá curtindo. Também nossa amiga Aparecida, uma nova loja de perfume no centro da cidade. Ô Célio, ó, pegue sua esposa, sexta-feira vai dançar um arrasta-pé autêntico lá no Recanto Matão, viu?
1: Quero mandar um alô especial aí pra Claudiana, pra mãe dela, pra Gilda, pra Fátima, pra Lurdinha. Enfim, pra todos vocês aí do bairro do Prateado, a Jaime, Carminha, vocês que estão por aí, todo mundo aí. Forte abraço pra vocês.
0: E também, nosso amigo Paulo Ferraz, tremedeiro.

0: Tremendo. Perna de aço. Ele tá pronto.
1: Se prepare, seu Paulo, pra gente dançar muito forró.
0: E, ó, se prepara, Paulo. Se prepara que a mulher tá com vontade de dançar forró. Vamos embora, que é festa que não para. É o programa Conexão Total. É tanto forró que tem que ser desarmado, viu? Tem que ser desarmado, viu?

0: Muito bem, gente. 10 horas 42 minutos, 10h42. Programa Conexão Total, realização Ponto de Cultura Cocupe. 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

0: muito bem, na melhor da cidade, 10h45, 10 horas 45 minutos. Vamos falar um pouquinho do Luau. Ney tá preparando uma poesia aí, Neide? Tá?
1: Pronta e preparada
0: já. Tá tirando a teia de aranha.
1: Tô pronta, preparada e querendo.
0: Já tá na agulha?
1: Já.
0: Quiser então, arrocha.
1: Bom, quando eu falar sobre essa poesia de Braulio Bessa, se alguém fechar o olho, vai reviver tudo o que é o São João para nós, que temos tradição, que somos do interior. Só um instante. Só um instante.
0: Peraí,
1: se vocês soubessem que eu tô pedindo, eu tô
0: pedindo
1: pra gravar.
0: Ela tá se preparando aqui, gente. Tá se preparando aqui.
1: Num país tão rico e belo, tão grande e tão cultural, tem festa o ano inteiro, mas junho é especial. É o Carnaval do Sertão, nossa festa de São João, cheia de gente animada. Vem pra cá você também, que eu vou dizer o que tem nessa festa arretada. Tem pamonha, tem canjica, milho cozido e assado. Tem beiju, tem tapioca, com cafezinho coado. Bolo de milho e fubá, e pro cabra se esquentar, tem o famoso quentão. E a boca não se aquieta, duvido fazer dieta na festa de São João. Tem o calor da fogueira, que esquenta o coração. Bandeirinhas coloridas, colorindo esta nação. Tem a quadrilha do bem, que não faz mal a ninguém, que não rouba, nem desvia, só orgulho brasileiro. Não se importa com dinheiro, e nem sonega alegria. Tem as ruas enfeitadas, tem matuto arrumado, tudo nos panos, nos trinques, jeitoso e bem perfumado. Tem tanta moça bonita, com vestidinho de chita, dançando lá no terreiro. Chega a poeira, levanta, nessa festa que encanta todo o povo brasileiro. Tem forró de pé de serra, herança de Gonzagão, que não é inimigo da tal modernização. Porém, sem a sanfona, triângulo e zabumbeiro, não pode ser São João. Por isso, preste atenção, valorize essa cultura. Só quero cobrar respeito, não quero fazer censura. Afinal, para ser feliz, basta um forró de raiz, que o povo já faz a roda. E eu garanto, meu irmão, que a nossa tradição nunca vai sair de moda. Braulio Bessa.
2: É isso aí.
0: Tá afiada toda aí, Jal?
3: Afiadíssima.
0: Agora sim. A gente já lhe cobrou. Prepara uma sua.
1: Vou preparar. Essa daqui é porque faz reviver tudo que eu vivi. Eu acho isso. Que muita gente que escuta esse programa é da roça. E eu já falei isso no Luau de São João. Quando é São João, eu vivo os 30 dias com um coração cheio de alegria e muita memória afetiva. Eu venho de uma família onde minha avó foi uma mulher muito guerreira, que o esposo dela, né, na época chamava, ficou paralítico, teve AVC e ficou sequelado. E minha avó era uma Ferreira de Souza mesmo. Assumiu a família, plantava, tirava leite. Então, essa herança cultural, essa herança raiz, vem de antes de eu estar gerada, graças a Deus. E aí ela tinha, eu digo que a melhor coordenadora da vida que eu vi até hoje, que vou ver e viver, foi Dona Maria Ferreira, mãe de lá. Ela, no dia de São João, na véspera, ela conduzia a família, ela coordenava a família todinha. A gente passava o dia preparando as comidas de milho. Sabe aquela coisa bonita de viver e de se ver? Era os menores tirando a palha, o milho, aí botava as pessoas para ralar, a família, né, as mulheres. E quando era noite, estava pamonha, canjica, bolo, café e aquela confraternização. De quê? De colher, porque o mês de junho para nós, que plantamos em março, né, e colhemos em junho, é a hora de confraternizar. E era uma confraternização de verdade. Tinha amor, tinha calor humano, tinha família, tinha cultura. E é isso que a gente vem vivendo e querendo resgatar na nossa terra, nas famílias. E é isso que o Luau, dia 12, vai acontecer. Vai ter amor, carinho, cultura, forró, comida típica. E não percam.
3: Me criei numa casa pequenina, rodeada de cercas e currais. Acordava escutando os sabiás, festejando a aurora da campina. Com um leite no peito da turina, minha mãe completava a refeição. Ajudava meu pai na plantação, me orgulhava no cabo da enxada. Minha alma matuta foi gerada nas entranhas do ventre do sertão. Vi meu pai perdendo roça em ano fraco, fazer conta de ter com que pagar. Muitas noites saía para caçar, mas não achava nem peba no buraco. Se trouxesse um cibito no bisaco, mãe assava nas brasas do fogão, dividia comigo e meu irmão. Dava graças a Deus pela caçada, minha alma matuta foi gerada nas entranhas do ventre do sertão. No final de dezembro para janeiro, quando tinha sinais de inverno bom, o motor do trovão subia o som, que tremia o painel do nevoeiro, a orquestra dos sapos no barreiro aumentava o volume da canção, Deus ligava o piano do cancão e a cigarra ficava aposentada, minha alma matuta foi gerada nas entranhas do ventre do sertão. Sou matuto, cresci na agricultura, me banhando com água da goteira, vendo o pai cortar a unha de pereira, mãe num caco torrando na jura, meu café foi com cinza e rapadura, meu arroz foi de fundo de pilão, meu viagra foi inchada de pirão, leite quente, cuscuz e carne assada, minha alma matuta foi gerada nas entranhas do vento sertão. Descasquei imbu verde para comer, fiz aceiro de broca de coivara, teci cerca de arame, rama e vara, roubei santo na seca pra chover, com 10 anos de idade por não ter um bigode eu pintava de cavão, pra dançar as quadrilhas de São João, era mãe que escolhia a namorada, minha alma matuta foi gerada nas entranhas do ventre do sertão. Eu não tive direito à mordomia, mas criei-me no meio da fartura, alfini, mel de engenho e rapadura, lá em casa sobrava todo dia. Num período junino a gente ia assistir a subida do balão, acender a fogueira de São João, ver forró pé de serra na latada, minha alma matuta foi gerada nas entranhas do ventre do sertão. Eis aí a poesia de Valdir Telles, grande poeta repentista, que nos deixou, mas deixou um grande legado nas suas poesias, falando do nosso sertão.
0: E essa aqui, a bênção Manuel Chudô, o meu sertão estradeiro vem lhe pedir permissão para se tornar verdadeiro, para se tornar mensageiro da força do teu trovão, e as asas da Tanajura fazer voar o sertão, meu moxotó coroado de chique chique facheiro, onde a cascavel cochila na boca do cangaceiro. Eu também sou cangaceiro, e o meu cordel estradeiro é cascavel poderosa, é chuva que cai na maneira, aguando a terra quente, enchendo um véu de poeira, deixando a tarde cheirosa. É planta que cobre o chão na primeira trovoada, a noite que desce fria depois da tarde molhada. É seca desesperada, rasgando o bucho do chão. É inverno e é verão. É canção de lavadeira, peixeira de lampião, as luzes do vagalume, alpendre de casarão, a cuia do velho cego, terreiro de amarração, o ramo da rezadeira, o banzo de fim de feira, janela de caminhão. Vocês que estão aí no palácio, venham ouvir meu pobre pinho, não tem o cheiro do vinho das uvas frescas do Lácio, mas tem a cor do Inácio da Serra da Catingueira, um cantador de primeira que nunca foi numa escola. Pois meu verso é feito a foice do casaco cortar a cana, sendo de cima para baixo, tanto corta como espana, sendo de baixo para cima, voa do cabo e se dana.
3: Muito antes do dilúvio, era um mundo diferente. Os bichos todos falavam melhor do que muita gente e passavam boa vida trabalhando honestamente. O diretor dos Correios era o doutor Jabuti, o fiscal do litoral era o mastreiro Siri, que tinha como ajudante o malandro Quati. O rato foi nomeado para chefe aduaneiro, fazendo muita moamba, ganhando muito dinheiro, com camundongo adoecendo vestido de marinheiro. O cachorro era cantor, gostava de serenata, andava muito citado de colete e de gravata, passava a noite na rua, mas o besouro e a barata.
1: São João, quando a sanfona começa a tocar, o coração aprende a dançar. Tem fogueira, milho e alegria, espalhando amor pela noite fria. No brilho da festa do sertão, bate forte a emoção. São João é fé e tradição, é alma e alegria no meu sertão. Neide Souza.

0: E agora, gente, vamos mandar uma música especialmente para seu Elion, meu pai, que é um apoiador do COCUP desde o primeiro evento. Ele veste literalmente a camisa da cultura e do evento. Nós sabemos que ele tem esse coração grande, esse amor pela cultura, e principalmente que ele sabe o quanto a Eliane gosta, o quanto fez bem a nossa família. Nós já falamos sobre essa história, né? O quanto a cultura fez bem a Felipe, nosso, meu sobrinho, né, de Elion, filho de Eliane, né, que através da pintura ajudou muito. Ele é autista, e se a gente já gostava, a cultura entranhou mais ainda em nós depois disso tudo. E meu pai abraça isso conosco juntos, e ele cuida de tudo, ele se preocupa. Minha mãe, que hoje está no céu, se preocupava com todos estarem sentados, com todos estarem bem, ele também, que minha família, meus pais são muito acolhedores. Então a preocupação, pode ter certeza, puxa a orelha de todos, quer que todos estejam bem, se sintam bem, estejam confortáveis. E a gente tenta cada vez mais fazer por onde isso acontecer. Já o saindo para ir buscar cadeira, mas Jailson, e Parreque pegando banco, Eliane pegando banco, tem que estar todo mundo bem, porque tem que ser. É uma regra dele. Todo mundo tem que estar bem confortável.
1: Robson.
0: E aí, falar de... essa música. Ele diz, na fazenda a gente tem que fazer bonito. E aí a gente, todo mundo corre para fazer bonito, senão depois o puxão de orelha vem.
1: Falar de seu Elion é assim, é bom demais, porque é sempre um grande aprendizado, né? Cada um tem sua característica de pensar, de falar, de agir. E a gente vê assim, eu vejo assim, a grandiosidade do aprendizado, né? A gente se sacrifica diante de várias demandas que se tem, mas com o mesmo objetivo. E com o Elion não é diferente, né? Com o Elion é a gente se atrepando em cima de uma escada, ajeitando... Eu acho que o único defeito de Elion é querer ser perfeito demais. Porque se até ele tiver errada ou tiver troncha, ele bota a gente para subir e botar todas elas igualzinha. Mas isso vem a questão da paciência, né, do aprendizado, da perfeição para as coisas acontecerem. E isso é o que faz o crescimento, isso é o que dá o fortalecimento desses 83 anos que ele tem, e conseguir ainda passar tantos ensinamentos para nós que somos de uma geração muito mais nova. Então, é com muita alegria que a gente vai passar essa música para ele agora, né? Já para a gente se aproximar muito mais ainda agora da sexta-feira, que é o Luau.
0: É verdade. E quem presta atenção na letra dessa música, não é à toa que ele gosta, não. É porque tem muita coisa a ver com...
1: E a gente querendo acender a fogueira, onde é que ele está? Acenda desse jeito, passa daquele jeito.
0: Tem que ser
1: tudo
0: do
1: isso
0: jeito.
1: É aprendizado.
2: Sim, se botar desse jeito não vai ser certo.
1: Mas vamos lá.
0: E o melhor, o pior é que só dá certo do jeito dele, viu, gente?
1: Vamos lá, então vamos ouvir aí a canção para a nossa amiga.

0: Muito bem, gente, 11:04, 11:04, programa Conexão Total, realização Ponticultura Cocup. Lembra mais uma vez, nessa sexta-feira, dia 12 de junho, dia dos namorados, dia de Santo Antônio.
1: Vamos lembrar a todos que vai ter tendas, então isso. Mesmo que esteja chuviscando, pode ir, que a gente está tendo todo o cuidado para vocês ficarem bem confortáveis e vão bem agasalhados. Lá é alto e é uma época de frio, então não deixem de ir se estiver chuviscando. Nós estamos preparando uma estrutura pensando nisso, porque é junho, é inverno, não deixem de ir por isso. Botem sua roupinha e a gente vai tentar aconchegar vocês da melhor forma possível, viu?
0: Será o nosso palhoção.
1: É o nosso palhoção.
0: Com certeza. Mas lembrar lá que o evento é totalmente gratuito, certo, pessoal? Não paga nada, 0800, atrações para você dançar, se divertir com sua família, com seus amigos, tá bom? Só é marcar a partir de 8 horas da noite, lá no Recanto Matuto. Sabe onde é? Sabe não? Passou da Betânia, 300 metros, ao lado esquerdo você vai ver logo uma linda fogueira, alguns carros e também lá as tendas, também o espaço lá da casinha de taipa. Você que ainda não conhece, você venha conhecer e participar com a gente, tá bom? E lá vamos ter Tião Gavião, Cícero do Portão, Badega do Acordeão, Leozinho Guimarães, Maldonado, só pra recordar. Também nosso amigo François vai estar presente. João Carlos, Netinha, Erinete Reis, Lenizete Siqueira, o poeta Valentim, Leonires, também Libório, diretamente de Venturosa, vai estar presente e muito mais gente, pessoal. A noite vai ser uma criança. Então, ó, é clima de Copa, é clima dos namorados, é clima de Santo Antônio, é clima de fogueira, tudo num dia só. É bom, é. Então, vista sua camisa xadrez, sua roupinha de chita e venha com a gente. Venha participar do Luau Junino. Estamos preparando tudo nos trinques para vocês.

0: Então, bem, gente, a gente vai ficando por aqui. Muito obrigado pela sua audiência e seu carinho. Bom início de semana. A semana tá começando. Vem aí a abertura da Copa na quinta-feira. Na sexta-feira temos o Luau Junino. No sábado, os nossos parceiros da ACP estarão realizando o forró da ACP lá no clube também. Certo? É tudo um final de semana festivo pra você. Tá bom? Um grande abraço e até domingo, se Deus quiser.
1: É isso aí, gente. Tchau. Deus abençoe cada um de vocês. Fica aí o nosso convite. Enfim, fiquem à vontade, estaremos lá para receber cada um de vocês, tá certo? Então, domingo nós estaremos por aqui, mais uma vez, no programa Conexão Total. E forte abraço para vocês.
2: Bom, desejar uma boa semana para todo mundo, dizer que vamos passar a semana trabalhando para fazer um evento maravilhoso. E contamos com a presença de todos, porque sem vocês não tem brilho na festa. Não adianta de nada a gente ter um monte de gente para cantar, para trocar e não ter público. Então, se você não nos ajuda com apoio, mas nos ajude participando. A presença das pessoas é muito importante, não, é mais importante até. Porque se a gente faz uma festa e não vai ninguém, a gente desanima. A gente precisa que as pessoas estejam lá, nos apoiem, porque a alegria de cada um é que vai dar brilho à festa. Até sexta-feira, se Deus quiser, gente.
3: Bom, só ficou para mim o essencial, entregar esse evento nas mãos de Deus, para que Ele conduza da melhor forma possível, que todo mundo que for vá com o coração aberto para se divertir, porque nós que estamos preparando, estamos com o coração aberto para fazer tudo com muito amor e carinho, colocando Deus no centro, e já deu tudo certo. E domingo a gente está aqui para falar como foi belo o nosso evento, porque vai ser lindo e vocês vão estar tudo lá, viu? Todos lá juntos conosco, para o evento ser muito bonito, muito belo, e a gente apoiar nossos artistas, porque esse evento é totalmente de artistas pedrenses. Muito obrigada e até sexta no evento, e até domingo aqui para a gente falar da beleza que foi o evento.

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Esse é o programa Hora Santa Eucarística, pela graça de Deus, começando agora. Dia santo, dia divino, dia de silêncio, dia de recolhimento na fé. A você, meu irmão, a você, minha irmã, que nesse momento está com seu radinho ligado, sejam todos bem-vindos e bem-vindas a este programa. Coloquemo-nos na presença do Senhor, neste dia de profundo respeito, nesse dia de silêncio, nesse dia de adoração a Jesus, presente na Eucaristia, presente na hóstia consagrada. A você, meu querido filho, a você, minha querida filha, aonde quer que tu esteja nesse momento, eu te saúdo no nome do Senhor. Eu te desejo a paz, eu te desejo toda a luz, toda a graça que é emana do coração de Deus, para você e para sua família. Nesse momento santo, nesse momento divino, Pai querido, nós queremos te consagrar a este programa. Quero te pedir, meu Deus, pela vida de cada pessoa que nesse momento está nos acompanhando. A você, meu querido, que está com seu radinho ligado agora, que a tua casa se encha da presença de Deus. Que os anjos do Senhor habitem neste lugar. Que os anjos divinos e celestes, enviados pelo soberano e altíssimo Deus, dissipe da tua casa toda a força do mal. Que a saúde, que a paz, que o amor, que a bênção, que a concórdia se faça presente em teu lar, na tua vida. E nesse momento, querido homem, querida mulher de Deus, neste dia tão santo, tão profundo na nossa fé, vamos iniciar esse programa invocando a Santíssima Trindade, cantando ao Pai, ao Filho e ao Espírito Santo, pois tudo é dele, tudo pertence a ele. Cantemos, povo de Deus.

Que a graça de Deus, nosso Pai, que a luz e a comunhão do Espírito Santo esteja com você, com tua casa, com tua família. Faça nesse momento sobre você o sinal da cruz. Diga em nome do Pai, do Filho e do Espírito Santo. Diga, meu Senhor e meu Deus, habita na minha vida e na minha casa. Diga, meu Senhor e meu Deus, tende piedade de mim, que sou pecador, que sou pecadora. Meu Senhor e meu Deus, liberta-me dos meus vícios, dos meus pecados. Liberta-me com teu poder. Liberta-me com tua graça, ó soberano e eterno Deus. Dai-me a tua paz. Peça paz, peça luz, peça força. Peça, filho, essa graça de que tanto tu necessitas na presença do Senhor. Porque Ele é bendito, porque Ele é santo e Ele é fiel. E agora, meu querido filho, eu te desejo que a graça e que a paz de Jesus esteja no teu coração, na tua vida e na tua casa. Diga, bendito seja Deus, agora e para sempre. A você que está chegando agora pelo Facebook, seja bem-vindo à live. Que alegria ter você conosco. Quero agradecer ao Veridiano por ter nos ajudado aqui no início, nos controles. Muito obrigado, Veridiano. Também quero agradecer a todo o povo de Deus que está conosco. Jandira Camelo, a Dona Aparecida Tenório, que já estão no Face com a gente. Muito obrigado, que Deus os abençoe, vos proteja e vos guarde. Filho querido, filha querida, vamos rezar e cantar a oração que o Senhor nos ensinou. A oração do Pai Nosso, com toda fé, com todo amor e com toda devoção. Cantemos, povo santo, cantemos, povo de Deus. Este momento é de Jesus, esse momento é santo, esse momento é dele. Cantemos. É Pai Nosso dos Trabalhadores, tu pode ver aí. A gente vai com todo esse amor e carinho. Quero saudar todos os padrinhos e madrinhas do programa. Quero saudar todos os colaboradores, benfeitores, que aonde quer que tu esteja, a graça e a paz esteja convosco, com vossas famílias, agora e para sempre. Cantemos, povo santo, cantemos, povo de Deus, a oração do Pai Nosso com o Padre Zezinho.

louvado seja Deus. Bendito seja, Senhor, agora e para sempre. Eu quero com muito carinho saudar Ivanildo Bezerra, filho do Alegre, filho da Pedra que está lá em Belo Jardim. Deus te abençoe. Ele está dando boa tarde. O programa de hoje, meu irmão, se chama Hora Santa Eucarística, viu? Um programa voltado à adoração a Jesus na Eucaristia. Muito obrigado, Ivanildo. Que Deus te abençoe por você estar conosco. Obrigado à Santa Aparecida Tenório Alves, pessoa que eu tenho o maior carinho e respeito a ela, a seu José Alves, que é o esposo dela. Também quero saudar com muito carinho a Jandira Camelo, que está dando boa tarde. Dona Aparecida está pedindo que Deus nos abençoe e nos proteja. A todo o povo santo que está chegando agora, muito obrigado. São 9 pessoas já nos acompanhando pelo Face. Aos pouquinho o Face vai nos mostrando. Só mostrou até agora essas pessoas que eu falei o nome. Sejam todos e todas bem-vindos no nome do Senhor neste dia santo, neste dia de adoração a Jesus, na Eucaristia, o dia de Corpus Christi, o dia em que nós celebramos, em que o mundo para, o mundo católico para adorar a Jesus, presente na Hóstia Santa, em corpo e sangue, alma e divindade, presença real dele, supremo e eterno Senhor. Feliz daquele homem, feliz daquela mulher que confia, que acredita. Hoje não é dia de bebedeiras. Hoje não é dia de farra, não, filho. Para aquelas pessoas que não entendem a mística do dia de hoje, é um feriado. É um feriado, como se fosse um feriado qualquer. Mas aquele homem, aquela mulher, aquela pessoa que teve a graça de Deus de entender, de compreender a mística, a grandeza deste dia, não chama feriado, chama dia santo, dia do corpo de Cristo, dia de Jesus presente na hóstia consagrada. Se aqui eu fosse relatar os milagres eucarísticos que aconteceram pelo mundo inteiro, essa tarde não daria. Nós te adoramos, precioso Jesus. Acreditamos no teu poder, na tua graça, ó amado, ó supremo, ó eterno Deus. E nesse momento, na presença de Jesus e do Divino Espírito Santo, vamos pedir a luz, a presença do Espírito Santo, dedicando esse momento à terceira pessoa da Trindade, a pessoa divina, pura, santa, diviníssima, que é o Espírito Santo de Deus. A Escritura Sagrada, ela nos diz que todo e qualquer pecado neste mundo tem perdão. Mas aquele que blasfema contra o Espírito Santo, jamais, olha a palavra, jamais terá perdão. Então, nesse momento, estamos aqui nos controles com a irmã Silvanete. Nós vamos agora, irmã, tocar a música Move-te em mim, pedindo ao Espírito Santo de Deus.

obrigado, Divino Espírito Santo, por esse momento de bênção, de cura e de graça. Meu Divino Espírito Santo, nos ajuda a viver a fé. Meu Divino Espírito Santo, aumenta nossa confiança, nosso amor a Jesus Eucarístico. Ó precioso Espírito Santo de Deus, livra-nos de todo o mal. Livra-nos de todo o perigo do corpo, como também da alma.

Quebra as forças dos nossos inimigos, Espírito Santo. Quebra as forças daqueles que nos roga praga, que nos deseja o mal. Neutraliza as forças daquelas pessoas que têm sobre cada um de nós inveja, ambição, que deseja o mal, que perseguem, que levantam calúnias, mentiras, para tirar, Espírito Santo, o teu filho e a tua filha do caminho do amor, da paz e da ternura. Você que está me ouvindo nesse momento, diga ao Divino Espírito Santo, coloque a mão no seu coração e diga: meu Divino Espírito Santo, eu quero te entregar agora a vida de fulana. Diga ao Espírito Santo o nome daquelas pessoas que você sabe que lhe odeiam, que lhe detestam, que lhe fizeram mal, ou a você, ou alguém da sua família. Nesse momento, uma mãe chora, lembrando o nome de alguém que tirou a vida do seu filho. E o Senhor, Ele vem lhe libertando. O Espírito Santo de Deus, Ele vai lhe tocando e tirando toda essa mágoa, todo esse ódio, todo esse ressentimento que está no teu coração. Fecha teus olhos, adora o Espírito Santo de Deus. Coloca aquelas pessoas que te ofenderam, que te defamaram, que te desejaram mal. Pessoas que você ajudou tanto, tanto, tanto, e essas pessoas lhe traíram. O Divino Espírito Santo, Ele toca agora no coração de uma mulher que sofreu, derramou muitas lágrimas de angústia e de sofrimento, porque perdeu seu casamento com uma amiga que abriu as portas da sua casa e deu toda a confiança. E depois essa amiga, não vou dizer lhe toma, mas esse homem a deixa e vai morar com a amiga. Foi, você deu uma confiança a uma pessoa errada. Mas o Espírito Santo de Deus, Ele limpa o teu coração, Ele te dá força, porque você não pecou, você não manchou aquilo que você jurou a Deus. Mas foi Ele que pecou, o pecado está nele, filha. Sossega o teu coração no Senhor agora. O Espírito Santo de Deus, Ele toca no coração de uma mãe que está tão aflita, tão aperreada por conta do seu filho. E o Espírito Santo de Deus, filho, Ele te toca no teu coração, Ele aumenta a tua fé e a tua confiança e pede que tenhas calma. Porque Ele é Deus. E a força e o poder e a graça dEle se manifestam em você. A você, minha filha, que está pensando em separar-se, por contas que vem sofrendo muito com o companheiro. O companheiro, quando bebe, te bate, te humilha, te expulsa de casa. E você, minha filha, está dividida entre o amor, os filhos e o sofrimento. Em nome do Senhor, eu não vou te dizer: deixa teu marido agora, teu companheiro, e vai embora, não. Mas no nome do Senhor eu te digo: dobra teu joelho e pede ao Espírito Santo sabedoria. E pede ao Espírito Santo força. Porque seu marido, ele é um bom homem, mas quando ele bebe, ele se transforma. Em primeiro lugar, filha, nada com coração amargurado e de cabeça quente, nada se resolve. Procure a igreja. Você é uma pessoa evangélica, procure o seu pastor. Conte o que está se passando. E primeiro busque a Deus, busque a oração. Mas não joga pro ar esses 8 anos, filha, de convivência que você tem. Esses 3 filhos lindos que o Senhor vos deu. Coloque-os, consagre-os a Deus. Não se precipite, filha, deixe o Senhor trabalhar e agir. Porque para Deus, nada é impossível. Obrigado, Divino Espírito Santo, por este momento santo.
Você que nesse momento está orando, mas não deixe você desperceber-se dessa graça. Não se distraia nesse momento. Não se distraia com barulho, com pessoas que estão perto de você, mas eleve o seu coração e o seu pensamento ao Espírito Santo de Deus. Porque somente Ele pode mudar a tua vida, mudar a tua história. Somente Ele pode ajudar você.

Deus, bendito seja o precioso Espírito Santo de Deus. Quero saudar com muito amor, com muito carinho, a você, minha querida Luciana Paz, meu anjo, minha bênção, que está aí com Marcos Emanuel e José Deixei em casa. Quero saudar com muito carinho a Dona Estela, lá na Bica de Baixo. Quero saudar a Dona Maria Leitão em Arco Verde, Dona Sirlene. Quero saudar a minha comadre Josenilda e compadre Juscelino lá no Sítio Caju. Que Deus abençoe a vida de vocês. Quero saudar com muito carinho o padre Antônio Maciel na Terra da Misericórdia, a Ana Cláudia Roque lá em Vila Velha no Espírito Santo, a Dona Cida Sintra que está em São Paulo, a Dona Maroca lá no Poço do Boi, a Daniel Roque de Freitas que está lá na Bahia, a Jeane Magalhães na cidade de Arco Verde, a seu Zezito lá em Montes Claros, Minas Gerais, a Dona Lúcia, esposa de Miguel das Cachorras do Agrestinho, com Madre Maria e com Padre Genecida e Anunciada, Maria de Zezinho e família, a Galega de seu Vavá, a mãe Tonha Saturnino no Sítio Barragem, a todo o povo de Deus que nesse momento está conosco nesse momento de oração. Obrigado, Jesus, pela vida de cada um e de cada uma, de cada pessoa que nesse momento estão com o coração contrito em ti, ó amado, ó querido, ó precioso Jesus. Hoje é dia santo, dia da Eucaristia, dia do corpo de Cristo, do corpo de Deus, como diziam os antigos. E nesse momento nós vamos com o Papa Urbano IV leva ao mundo este cântico que foi escrito por São Tomás de Aquino. Santíssimo Sacramento, cantemos, povo de Deus, cantemos, povo santo.

0: Graças e louvores se dê a todo momento
1: ao Santíssimo e Diviníssimo Sacramento.
0: Graças e louvores se dê a todo momento
1: ao Santíssimo e Diviníssimo Sacramento.
0: Graças e louvores se dê a todo momento
1: ao Santíssimo e Diviníssimo Sacramento.
0: Jesus manso e humilde de coração,
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0: Quero nesse momento, com muito amor, com muito carinho, saudar a Gilmar Ferreira, filho da pedra, que está lá em São Paulo. Obrigado, acabou de fazer aqui um pix, ele é padrinho do programa, de ajuda para o programa. Muito obrigado, Gilmar, que Deus te pague, que Deus te proteja, que nada te, que isso, este valor não te faça falta, jamais fará. Deus te pague, meu irmão, por me ajudar a fazer o bem a tantas pessoas que nos procuram. Quero também de todo o meu coração já agradecer e pedir a Deus pela vida de todos os padrinhos e madrinhas desse programa, e também convidá-lo e convidá-la para que vocês, do coração de vocês, de acordo com as suas necessidades e possibilidades, nos ajudem aonde quarta-feira, é a segunda quarta-feira do mês, desculpem até fazer esse lembrete, mas é necessário. Tivemos muitos pedidos de pessoas com a questão de medicação com essas viroses. E principalmente nós ajudamos muitas mães solteiras com crianças doentes. E a gente, com o poder de Deus, vai pagar toda a medicação que a gente tem comprado para ajudar a abençoar essas pessoas. Então quero agradecer de todo o coração aqueles homens e aquelas mulheres que são amigos, parceiros, padrinhos e madrinhas deste programa. Quero também aqui de todo o meu coração agradecer a todos e a todas e pedir que a graça e que a paz de Deus esteja com vocês. Gente querida, ouvindo esse canto que eu já vou fazer, eu tenho aqui um apelo muito importante e eu vou colocar. Epa, chegou meu compadre querido, que bênção, que graça. Nós temos aqui um apelo muito importante de uma pessoa que está em Recife, internada há alguns meses, já está com o 8º mês de gravidez, e essa pessoa está grávida de criança gêmea. Ela é aqui da Bica de Baixo. Uma irmã dela, pelo nome de Estela, aqui da Bica de Baixo, eu até acho que com o padre Aido deve conhecer. Essa pessoa se chama Estela. Ela procurou nosso programa pedindo ajuda com relação ao que for de criança. Essa mulher está, eu não lembro não, mas ela mandou um áudio no hospital de Recife, já está internada há alguns meses, e agora no 8º mês, acho que ela vai ser operada para ter essas duas crianças. E ela está precisando, o povo de Deus, de muita coisa que o povo de Deus vai ajudar. Eu vou postar agora nas minhas redes sociais, eu vou postar aqui os pedidos dela. Ela está precisando de fralda, ela está precisando de lencinho, produto de higiene, ela está precisando de tudo que e é logo dois menininhos. Aqui está o pix dela, eu vou colocar aqui no meus status. Nós temos aqui o seguinte, 87 é o pix dela, 991-950830. Eu vou repetir, vou ficar sempre repetindo. 87-991-950830. Vai sair no nome de Estela Tenório de Holanda, que é a irmã dela, já cai diretamente na conta. A pessoa que nesse dia santo tem a possibilidade e pode ajudar, você faz o pix e me manda o comprovante para que eu possa entrar em contato com a pessoa e a gente ir fazendo as contagens. Eu agradeço de todo o meu coração. Também eu quero aqui saudar a Marta e Dalina, que está conosco, a Lucimara Pereira. Também estou recebendo um apelo de uma pessoa lá do sítio do meio de Buíque. Está me pedindo, essa pessoa disse que trabalha em casa de família e vai com a criança trabalhar e queria um carrinho de bebê, para enquanto ela estivesse trabalhando, a criancinha ficasse entretida no carrinho de bebê. Quem sabe que aí nós não temos uma mãe de um coração generoso que está com o carrinho de bebê aí guardadinho e que não vai precisar mais e que pode doar para a rádio, tá bom? Então que Deus abençoe e que Deus te pague. Quem nesse momento não puder fazer Pix para ajudar essa gestante de criança gêmea, liga para mim agora ou liga para a rádio. E o que você pode dar, um lecinho, fralda, produto de higiene, você deixa aqui com Margarida de Dioclésio. Fica fácil. Quem puder fazer doação, a partir de agora já entre em contato conosco e no nome do Senhor a gente te agradece. A gente te agradece de todo o coração por você nos ajudar a abençoar esta mãe.

0: internada no Hospital das Clínicas, em Recife. É uma gravidez de risco, de gêmeos, dois meninos. Aí vai fazer 8 dias que ela tá lá. Aí ela tá precisando dessas coisinhas: fralda descartável, fralda de pano, manta, lençol, produto de higiene, pomada, banheira. Eu mandei só um áudio resumindo para ficar melhor do senhor colocar.
1: Muito bem, então nós colocamos. Eu vou postar agora. Quem puder fazer essa ajuda, gente, aí você pode dizer. Tem uma pessoa que disse aqui, mas irmão de Deus, eu só posso ajudar com dois. Não, R$2, filha, vale 1.000 para quem está precisando. Vale 1.000, filha. Não se preocupe com o valor. O importante é com o teu coração, tá bom? Que Deus te abençoe, que Deus te proteja, te guarde. Nesse momento agora, essa pessoa que eu tenho tanto carinho, esse negro de ouro, homem da voz de trovão, cumprimenta, meu compadre, povo de Deus. Que prazer ter você aqui. Boa tarde.
2: Boa tarde, compadre. Boa tarde, dona Silvonete. Boa tarde, Dudinho. Boa tarde, dona Carminha. Boa tarde, João Carlos. Eu quero aqui primeiro agradecer a Deus mais uma vez estar aqui nesse programa. Estava com 3 semanas que eu não vinha, mas era por conta do trabalho, né? Trabalho é puxado e a gente tem que se dedicar ao trabalho também. Aí não teve tempo de vir, mas hoje, graças a Deus, deu tempo, eu vim às carretas por aqui. Agradecer a Deus mais uma vez estar aqui nesse dia santo, né? Junto com esse povo de Deus. Vou mandar uma boa tarde para todos os vídeos, né? Todos os padrinhos e madrinhas desse lindo e maravilhoso programa. Vou começar mandando uma boa tarde para meu pai e minha mãe, Nascido de Veneza, que estão nos ouvindo. A todo o povo do sítio Veneza, Bica de Cima, Bica de Baixo e todos os sítios vizinhos. Vou mandar uma boa tarde para Jusinei Ferreira, que é minha esposa, lá no Parque de Vaquejada. Para meus filhos que estão nos ouvindo. Todo o povo do Parque de Vaquejada. Vou mandar uma boa tarde para uma pessoa especial. Portanto, eu quero, todo respeito, eu quero ter um amor e carinho por ela. Chama Sirlene Siqueira, que eu chamo ela minha mãe, Sirlene Siqueira. Uma boa tarde para a senhora mãe Sirlene Siqueira, que a senhora é uma pessoa muito especial para mim na minha vida. E vou mandar uma boa tarde para todo o povo de Deus que estão assistindo e escutando esse programa.
1: Amém. Mãe Carminha, minha comadre, cumprimento o povo de Deus que está te assistindo, te vendo. Bem-vinda, querida.
3: Boa tarde, meu compadre Nildo. Boa tarde, Hélio. Boa tarde, Sigonete. Boa tarde, Carlinhos. Meu boa tarde para Eduarda. Boa tarde para meus filhos, para minhas irmãs, para meus netinhos de coração, Marcos Emanuel, meu netinho de coração, e meu afilhado, para José, Geraldo Pereira, Aparecida, Luciana, para todos os meus sobrinhos e para todos os ouvintes deste programa maravilhoso, Hora Santa Eucarística.
1: Amém. Minha querida Eduarda, cumprimenta também o povo de Deus.
4: O meu alô vai ser para mim, tia Margarida, tia Zefa, tio Lau da Rua Nova e família, para Carlos Alberto também, para Sibonete, aí Pedrosa, Carminha também, Vivi também da Rua Nova, minha madrinha Janaína e família, para Elto Bezerra, minha irmã Andréa, meu sobrinho Rostande, e para todos que estão escutando o programa.
1: Meu prezado Carlos Alberto, cumprimento o povo de Deus.
5: Boa tarde, Nildo. Boa tarde, Duda, Carminha, a irmã Silvana, né?

0: Dorival, da Rua da Usina. Quero oferecer a Rosa, da Vorta da Bomba, também está escutando a rádio. E a todos estão escutando essa rádio maravilhosa.
1: Amém. Irmã Silvanete, nesse momento, cantemos agora, adorando Jesus na Eucaristia. Adorando Jesus que nesse momento está em muitos altares exposto para que almas, vidas o adorem. Pois todo joelho se dobra diante de Jesus. E toda língua proclama, até no inferno os demônios dirão, Jesus Cristo é o Senhor.

0: Amém, louvado seja Deus. Eu quero saudar as pessoas que clicaram na live do programa, como Márcia, muito obrigado, Josenilda, Gilmar Ferreira lá em São Paulo, Maria de Naga, que é a que esteve conosco na rádio, foi um sábado maravilhoso, Jandira Camelo, Lucimara Pereira, Dona Severina Pereira, Dona Aparecida Tenório Alves, Sirlene Siqueira, esposa de seu Lourival, um abraço, Maria Eduarda, Lenita Magalhães de Melo, Ivanildo Bezerra, Jovan Citetê, Maria Silene Lanibuique, Marta Idalina, Cleide Siqueira, outra pessoa maravilhosa, Tiago Gabriel, lá em Venturosa, um abraço, Tiago, para você, para seu papai, e também Leondo Araújo Barbosa, acompanhando o nosso programa, Deus abençoe. Também nós temos pessoas que estão ao vivo, como a esposa de Hélio, a comadre Jucineide Ferreira, minha comadre querida, o meu querido irmão e compadre Juscelino da Silva, o Gogo do Sítio Caju, a Maria Silene do Fundão de Buíque, mãe de Anderson, de Alain, irmã Maria de Naga, Lucimara, tantas e tantas pessoas que o Facebook está me passando agora, já farei a leitura dos comentários dessas pessoas. Irmã Silvanete, por favor, eu peço que a senhora coloque 3 áudios que chegaram por... Ah, não, tem Dona Lourdes Paulino no telefone. Vamos ao vivo com ela. Santa Lourdes Paulino, louvado seja nosso Senhor Jesus Cristo.
1: Para sempre seja louvada.
0: Graças e louvores se dê a todo momento. Que prazer receber sua ligação. Fique à vontade, Dona Lourdes. É uma alegria, moça, poder ouvir a tua voz nesse momento.
1: Eu quero pedir orações pela sua saúde, pela sua família.
0: Amém.
1: Pela saúde do Adinaldo, Elton Pereira, Cedar Felps, Andreane, Gabriel.

0: Margarida, Maria Eduarda, Leograça, Leusa Glíria, Neto Realejo, Herado Galindo, Cibézinho da Bíblia de Turma, Padre Pedro, e professor, ouvinte, professor da minha rádio, e quero parabenizar pela passagem da minha família, que foi ontem.
1: Amém. Que Deus abençoe e proteja com muita paz e luz do Espírito Santo, viu?
0: Amém.
1: Dona Lourdes, Deus te abençoe, Deus te proteja. Muito obrigado por a senhora ter participado do nosso programa.
0: Amém. A todos nós, eu te agradeço.
1: Um abraço, viu? Fique à vontade.
0: Obrigada para você também.
1: Amém. Então essa é a Dona Lourdes lá do Sítio Cumbre, e o telefone também está liberado. Se alguém desejar ligar, pode ligar, que a gente atende com todo amor e com todo carinho, tá certo? Pode mandar mensagem para a gente que a gente vai te atender. Também quero aqui com todo carinho, quem também desejar mandar áudio, pode mandar que a gente passa com todo amor. Pode ligar, fiquem à vontade. Irmã Silvanete, por favor, coloque os áudios.
2: Oi, Nildo. Boa tarde, Nildo. Eu vou ajudar, viu? Só que eu não posso comprar hoje porque hoje é feriado. Nem sei se tem farmácia aberta. Mas eu vou comprar e vou deixar lá em Dona Nalu, viu? Eu vou comprar umas fraldas e deixo em Dona Nalu lá e você manda pegar, ou você pega e manda, tá certo? Fica com Deus.
3: Boa tarde, Padre Marco. Deus lhe abençoe nesse dia santo, feliz, feliz tarde, feliz dia. Que Deus lhe abençoe e abençoe toda a sua família e a minha também. Tá tudo bem, graças a Deus. Deus seja louvado pelo dia santo que ele mandou e enviou para nós, que é o Jesus Cristo, na sua palavra e na hosta santa. Que Deus lhe abençoe, meu irmão. Tchau. Deus está aqui ligadinho no seu programa.
4: Bom dia, Pai do Céu e Amor de Maria. Hoje, nesse dia, todo dia santo, mas hoje é feriado santo, né? Dia do Corpo Cristo, o nosso corpo, o nosso Pai Criador. Na Santa Missa diz, e levanta o vosso Pai, né? Menininho guardado naquela casinha, esperando nós de visitar ele cada momento, cada hora. Poucos vão, né? Muitos vão à missa, mas nem lá perto deles não vão, não vai. Então hoje eu vou pedir perdão ao meu pai, tomei umas vacinas duas, tô meio derrubada, não vou sair no meio do povo. E Deus abençoe a todos. Vamos ver o programa feito por Nildo Marco, a pregação dele, que o Divino Espírito Santo e todos os padrinhos e madrinhas, todos os ouvintes, vão ver essa linda palavra hoje. Bom feriado para todos, boa palavra.
1: Amém. Nesse momento agora, nós vamos já nos preparar para o Santo Terço, dia santo, dia de Corpus Christi, dia da Eucaristia. A gente vai ver aqui falado pelo sacerdote a história de como surgiu o dia de Corpo Cristo. Esse milagre em Bocena, o primeiro milagre eucarístico, né? É uma freira, uma religiosa que muito lutou para que tivesse um dia consagrado, um dia dedicado ao Santíssimo Sacramento. Uma história bonita, uma história de muita fé. Quero aqui mandar um abraço a todo o povo de Deus que está conosco. Seu Félix Vieira, lá nas barracas. Seu Félix, um grande abraço para o senhor. Que Deus o ilumine, tá, seu Félix? Muita saúde e muita paz. Também quero mandar um abraço para Gustavo e Juruba. É pai e filho, lá no Lava Jato Maranata. Que Deus abençoe vocês e muito obrigado. Também a Bosco da Lotação, a Dona Helena, mãe de Marilene, a seu Bil e Dona Neuza lá no Bacoré, a Sandra lá no Alegre, a Heraldo e Zumira lá no Parque de Vaquejada. Também quero mandar um abraço a todo o pessoal, funcionários e proprietários do Mercadinho Leal, da loja Charlie Motopeças, na pessoa de Alba e de seus funcionários. Muito obrigado. A farmácia Holanda, a farmácia de seu Ivan, a loja Arco Verde Construção de Jailson e Regina, a KJC Móveis e Eletro, a loja do Soldado Cleito, a loja Toque de Cheiro de Roberto e de Dona Tessia, a minha gratidão de todo o coração. Também quero agradecer ao Sintraf, que é o sindicato de Totó, que é ali na rua, que no biquinho que vai para a LBA, a Gabriel Frutas e Verduras, também a minha gratidão, a loja Dourado Construções, a loja de internet que é a Speednet, a minha gratidão, e também ao Mercadinho e Panificadora da Vanuse de Cassiano, que é lá na Rua Nova. Muito obrigado a todas essas pessoas, a todos os padrinhos, a todo o povo de Deus. Também quero agradecer a seu Luciano de Góes de Amorim, lá no Rio de Janeiro, que é padrinho desse programa, e tantas outras pessoas maravilhosas. Vamos agora cantar esse lindo cântico de adoração a Jesus na Eucaristia, que tem o nome Anima Christe, Corpe Christe. Escutemos essa canção bonita.

0: Amém. Então, nesse momento agora, mais uma vez, com muito carinho, vou ceder aqui a palavra a meu compadre Ed, e a irmã bota aquela linda música do Teu Corpo Santo. Quero aqui nesse momento saudar, parabenizar o padre Pedro pelo santo, lindo trabalho de evangelização, de pastoreio na nossa comunidade. Há tantos e tantos anos que nós não tínhamos, e agora eu passei ali, quero parabenizar e pedir que Jesus Eucarístico abençoe a todas as pessoas que estavam fazendo aqueles lindos, belos tapetes em frente da matriz, aonde o Santíssimo Sacramento vai passar. Me relembro muito os tempos de Padre Reinaldo, que era até já o Valério, já o de Bolinha, que nem o povo chama, juntamente com outras pessoas que faziam tapete belíssimos. E como eu já vinha na hora do programa, ainda deu para ver muita coisa linda, muita coisa bela. Parabéns ao Padre Pedro e a todos os nossos irmãos católicos envolvidos nesse trabalho de arte belíssimo. Para ele, para Jesus Eucarístico, o nosso paraíso. Compadre Hélio, é com você, querido.
1: Quero dar mais uma boa tarde aqui ao povo de Deus, né? Agradecer sempre mais uma vez a Deus por estar aqui nesse lindo e maravilhoso programa. Como eu disse, estava 3 semanas sem vir, mas foi por conta da correria, mas estava fazendo muita falta a mim. Eu estava sentindo muita falta e saudade de estar junto com esse pessoal de Deus. Vou mandar aqui um alô para Paulo Ferraz, Gerson, lá no sítio Bica de Baixo, que está tirando leite, disse, manda um alô para mim, que toda quinta-feira eu assisto o programa. Alô para você, Gerson. Vou mandar um alô para Neto Rocha. Mandar um alô para Kaique, lá na Fazenda Cristo Rei, que está nos ouvindo nessa hora. Um alô para você, Kaique, meu irmão, que Deus abençoe você e sua família. E um alô para todo o povo de Deus que estão nos ouvindo nesse exato momento.
0: Amém. Que Deus seja bendito e que Deus seja louvado. Meu querido Zé Alvino, lá no sítio do Meio de Buí, um abraço. A sua mãe, seu pai, a sua esposa, sua filhinha. Deus abençoe você, meu irmão. Eu quero pedir a você que está em casa, que nesse momento, dê uma paradinha, escute essa belíssima história, essa belíssima reflexão sobre o dia de Corpus Christi. Escute, e depois dessa explicação, dessa meditação, desta reflexão, deste aparato bibliográfico histórico, a gente vai rezar junto o texto a Jesus Eucarístico. Irmã Silvaneta, com a senhora.
2: É verdadeiramente seu sangue? Ou o corpo e o sangue de Jesus na Eucaristia são apenas simbólicos?
3: Este é o meu corpo, que é dado por vocês. Façam isto em memória de mim.
2: Ao longo desse vídeo eu vou responder a essas perguntas e também vou te explicar por que nessa quinta-feira o mundo católico celebra o Corpus Christi. Em latim, é o corpo de Cristo, uma referência direta ao que Jesus disse aos apóstolos na última ceia. Isto é o meu corpo. Conforme retratado também em muitas pinturas clássicas, como essa de Leonardo da Vinci. Aliás, se bem que nessa o da Vinci pintou um outro momento naquele mesmo dia, quando Jesus revela que existe um traidor entre eles. Repara só como o clima já não é de tanta celebração e muito mais de pergunta. Qual de nós será o traidor? Mas sim, existem muitas pinturas retratando esse momento solene em que Jesus diz... Isto é o meu corpo, este é o meu sangue. E o Corpus Christi é uma festa da Igreja Católica dedicada à presença de Jesus na Eucaristia, ou seja, o entendimento de que o pão e o vinho consagrados na missa são verdadeiramente o corpo e o sangue de Cristo.
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2: Vamos cuidar do nosso meio ambiente.
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2: Valeu, Wilson Sartori, pelas dicas. É isso aí, vamos cuidar do meio em que vivemos, vamos cuidar do nosso meio ambiente.
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2: Toca mais uma, companheiro.

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7: Ô, compadre, comadre, estamos chegando aqui no Clube do Caipirão, defendendo as tradições culturais de nossa terra com grandes sucessos do nosso cancioneiro. Muita música, alegria pra você, que é o melhor ouvinte do mundo. Vamos que vamos!
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7: A sonoplastia do meu irmão companheiro Zé Luquinha, assessoria e produção da Dona Juju. Juntos nós vamos reviver um passado tão vivo e presente na história e na memória de cada um de nós amantes da música sertaneja. Com a proteção de Deus, estamos chegando!

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1: Opa, que maravilha, como é bom estar contigo em mais uma manhã sertaneja aqui no Clube do Caipirão, abrindo o baú da música sertaneja. A Juju foi ajeitar um cafezinho pra nós, já já tem um cafezão cabeceira, o Luquinha tá ali separando mais umas modas, daqui a pouquinho tem humor caipira, ainda hoje tem histórias e canções da música sertaneja e o sucesso por aqui não para.
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1: Os grandes sucessos da música sertaneja estão aqui no nosso Clube do Caipirão. Vamos ouvir Boiadeiro Errante com Lio e Léo.

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1: Essa aqui é muito pedida na programação. Um ótimo domingo pra você. Bom dia!

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1: Aê, compadre, como é? 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Por isso, nós temos alguns parceiros que gostam do nosso projeto e nos dão um apoio cultural para continuarmos firmes nessa jornada.
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2: Nosso Clube do Caipirão está no ar desde 2008, defendendo a viola, a cultura, as tradições de nossa terra, sempre mantendo firme o melhor do nosso cancioneiro rural e da música tradicional, trazendo desde as raridades, as pioneiras da nossa canção, até mesmo as músicas mais novas, mas sempre dentro do estilão, do sertanejo raiz, tradicional e romântico. 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
2: Já já tem mais moda.
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2: Muito bem, vamos agora com o Momento Saúde com Edelson Moura.
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11: É o Clube do Caipirão defendendo a viola caipira, as tradições de nossa terra. Bom dia pra você que tá chegando agora, você que já vem com a gente, seja muito bem-vindo. Tem muita moda boa pra gente ouvir.
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11: Agora no jeito, Caboclo na Cidade, com Dino Franco e Mouraí.

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2: Vamos cuidar do nosso meio ambiente.
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2: Valeu, Wilson Sartori, pelas dicas. É isso aí, vamos cuidar do meio em que vivemos, vamos cuidar do nosso meio ambiente.
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2: Aqui é muita moda e pouca prosa. Toca mais uma, Luquinha.

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7: Já estamos de volta com o Clube do Caipirão, maior programa sertanejo raiz do rádio.
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7: É muita moda e pouca prosa, caminheiro, classiqueira, com o Milionário e José Rico.

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1: Vamos com o Minuto do Caminhão, para você que tá na rodagem, tá no trecho, cruzando as estradas do nosso Brasil.
2: Na maioria dos caminhões, o compressor de ar é um componente de grande importância. Garante o funcionamento perfeito dos freios. Sua troca por um modelo novo ou recondicionado não é difícil. Mas é preciso ficar atento aos detalhes para não perder todo o serviço. O primeiro passo é verificar o sistema de admissão do ar. Se tiver alguma entrada falsa ou filtros saturados, vai danificar o compressor em seguida. Outro cuidado que a maioria ignora é a necessidade de trocar o óleo e o filtro do motor, principalmente se estiverem com alta quilometragem. Como a maioria dos compressores modernos são refrigerados a água, o sistema de arrefecimento deve estar com o líquido e o filtro em ordem. Antes da montagem, ainda é preciso verificar a regulagem do ar, seja por governador ou válvula, e fazer uma limpeza completa no circuito. É preciso lembrar que antes de falhar de uma vez, o compressor velho costuma ter desgastes nos anéis. O ar fica cheio de óleo e contamina tudo. Na hora da instalação, a correia e as polias precisam estar perfeitas. Se o acionamento for feito por engrenagens, fique atento ao sincronismo. Uma última dica é nunca usar silicone ou junta líquida no compressor. É comum esse material se soltar, entupir a lubrificação e destruir a peça. Quer saber mais sobre o mundo dos pesados? Aqui todo dia tem novidade pra você.
1: São as dicas para os amigos da estrada. Você que tá na boleia do bruto, obrigado pela carona. Lembrando que o Clube do Caipirão é o limite aí do seu rádio.
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1: O Luquinha sinalizou, já tem moda no jeito, vamos recordar.

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1: Vamos levantando, seu moço. Cuidado, não perder a hora, hein? Acertando o patacão. Olha a hora.
2: Acorda! Acorda, animal!
1: Já, já tem mais sucesso. Se liga na programação.
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1: E agora vamos com o Momento Saúde com Edelson Moura.
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10: Ó, nós outra vez aqui defendendo a viola caipira, as tradições de nossa terra aqui no Clube do Caipirão. É só modão.
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10: Agora vamos ouvir a canção Canoeiro com Tavares e Zé Negrão.

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2: Vamos com as notícias do agronegócio, deixando você muito bem informado. Segundo o relatório da Federação da Agricultura e Pecuária do Estado de São Paulo, a FAESP, a safra de café 2026 no Estado de São Paulo apresenta perspectivas positivas, impulsionada por condições climáticas favoráveis, bienalidade positiva e investimentos estimulados pelos bons preços praticados no ano passado. Informações do agro é aqui no Clube do Caipirão.
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2: Aqui a moda não para, é uma na sequência da outra. Toca mais uma, companheiro.

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1: Aí, compadre, como é você que está acompanhando o nosso Clube do Caipirão? Ó, o nosso programa, ele tem o objetivo de preservar a cultura caipira e a música sertaneja raiz. Por isso, nós temos alguns parceiros que gostam do nosso projeto e nos dão um apoio cultural para continuarmos firmes nessa jornada.
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2: E agora estamos com o novo pendrive do Clube do Caipirão, com muitas músicas dessas que tocamos aqui no programa. Só modão dos cabeceira pra você ouvir na hora que quiser. Manda mensagem no WhatsApp, código de área 18 996431387. É o pendrive de modão do Clube do Caipirão, 18 996431387.
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1: Eu vou ali e já volto.
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2: É o Clube do Caipirão pelo rádio, pela internet. O negócio é defender as tradições de nossa terra com as músicas que marcaram época. Bom dia,
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2: A moda agora é com Chris e Ralph das antigas, hein? Inspiração Cabocla.

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0: nosso Clube do Caipirão, agradecendo você pelo carinho da sua companhia, da sua audiência. Fique com Deus, com ele também voando. Até mais.
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2: Olá, tudo bem com você? Começa agora o programa Roberto Carlos e Companhia aqui pela sua melhor sintonia comigo, Bia Ipsen. A partir de agora ficaremos juntinhos por uma hora conferindo só as melhores por aqui, trazendo pra você aquelas desde o comecinho da carreira até os dias atuais, lançamentos e lógico, né? De vez em quando notícias, curiosidades e datas de shows pra você ficar por dentro de tudo que rola na vida dele. E pra começar hoje, vamos com esse single de 2021, Outra Vez.

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1: Fechando nosso bloco, agora eu vou lá para um rápido break e já volto.
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2: Já estamos de volta com mais um bloco aqui do Roberto Carlos e Companhia, com muita música boa pra você. Bom demais é ter a sua companhia. Você que tá trabalhando, tá em casa, tá dirigindo, seja lá onde você estiver, seja bem-vindo, seja bem-vinda. E agora, pra continuar, vamos com Roberto Carlos e Elia Soares com A Cor do Amor. Música.

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3: Já estamos de volta com mais um bloco aqui do Roberto Carlos e Companhia, por aqui com muita música boa do Roberto, né? Sempre trazendo aquela música aí que fazia um tempão que você não ouvia também, né? Aquela música aí de muitos anos atrás. E já que estamos falando de muitos anos atrás, vamos com essa música aqui da década de 80, Recordações e Nada Mais.

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1: Fechando nosso bloco, agora eu vou lá para um rápido breakzinho e já volto.
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2: Já estamos de volta com o nosso último bloco do Roberto Carlos e Companhia. E agora vamos com mais uma dos anos 80, O Gosto de

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1: Fechando o Roberto Carlos e Companhia de hoje, agora o Bia Ipsen vou indo nessa. Muito obrigada pela sua companhia, obrigada pela sua audiência e a gente se encontra por aqui, tá bom? Beijo pra você, fica com Deus, um abraço, tchau, tchau.
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2: Vamos se apaixonar, vamos se encantar, porque por aqui só passa os melhores sucessos, né? Aqueles que marcaram época e que ainda hoje fazem a gente relembrar. E por que não relembrar esses grandes clássicos aqui no programa Sertão Saudade, hein? Que tal? Vamos relembrar, vamos trazer música boa? Então aumente o seu volume, porque eu, Wilson Meirelles, e o seu programa Sertão Saudade aqui na sua rádio, tá no ar.

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0: Guilherme Santiago, meia-noite e meia, que grande sucesso. E a gente toca aqui no programa Sertão Saudade.
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5: O melhor do sucesso já está de volta. 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

0: Leonardo, liga lá em casa, já eu ligo, hein? E já tô de volta.
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7: Voltamos a apresentar Sertão Saudade. Já estamos de volta. Olha quem mandou mensagem pra gente, Geralda. Ah, meu amigo aí, adorável locutor, tudo bem com você? Espero que sim. Gostaria de pedir pra você mandar meu abraço, olha, meu alô todos os dias, porque o rádio já dorme na cabeceira da cama. Eita, olha aí, rapaz, isso é ouvinte, hein? Eu gostaria de ouvir a música Rio Negro e Solimões, Lençol, Lençol Gelado, é isso? Tá bom, ofereço pra você, Jordânia, Rosivane, é isso? Rosivane E da sua amiga, é da sua amiga, né, que ela tá falando, sua amiga Geralda Pinheiro, de Capitão Enéas, Minas Gerais. Com fé em Deus, um abraço para você. Obrigado, ô Geralda. Fortíssimo abraço para você, obrigado pelo carinho e a todos que estão aí do outro lado também, a Sueli, a Sueli, tá sempre com a gente também, né? Que às vezes eu me confundo o nome dela aqui. Mas um abraço para você, a todos, a Manu. Eita, Manu, um abraço para você, abração também aqui para ela, Geralda, alô, ou melhor dizendo, Geila de Capitão Enéas. Abração também para Margarida de Viçosa Lagoas, ô Margarida, obrigado pelo carinho, tá? Deus abençoe você e toda a sua família.

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0: Olha eles, Leandro e Leonardo, a rotina aqui no nosso programa Sertão Saudade. Wilson Meirelles, já tá de volta, não sai daí.
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5: 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Já estamos de volta trazendo Teodoro e Sampaio. Passe livre aqui no programa Sertão Saudade. Vamos que vamos!

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0: E assim vamos nos despedindo em mais uma edição do nosso programa Sertão Saudade. Eu desejo a você tudo de bom, né? Muita paz, muita saúde e que o nosso bom Pai lhe abençoe hoje e sempre, tá bom? Abençoe sua vida, sua família, a todos, tá bom? E a gente volta em uma nova edição, se assim o nosso bom Pai nos permitir. Obrigado pelo carinho e vem aí mais um campeão de audiência.
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1: Olá, meus queridos amigos, estamos chegando mais uma vez com o nosso programaço Mundo Sertanejo. Este programa que é meu, é seu, é nosso. Mundo Sertanejo está no ar. Um abraço a todos vocês ligados em nossas rádios parceiras, afiliadas à nossa central de produção, Rádio Estúdio Brasil. Um abraço a todos os nossos diretores, programadores, locutores, a todos vocês que compõem essas equipes que fazem o nosso sucesso pelo Brasil inteiro. Alô, você internauta, internautas, que ouve nosso programa também pelo Brasil e pelo mundo. Um abraço a todos vocês, viu? Quem vai abrir cantando bonito, Henrique e Juliano, Briga Feia.

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1: Maravilha, maravilha. Mundo Sertanejo está no ar. Eu estou muito feliz porque nós estamos juntos e misturados sempre. Muito obrigado a todos vocês. Ô, Jota Neto, Rádio Grafite FM, Mike Nick Bahia. Um abraço a todos vocês. Muito obrigado. Também na Bahia, Rádio Vanderlei FM, em Vanderlei. Um abraço a todos vocês, meus queridos amigos aí do Estadão da Bahia. Vamos também, Rádio Clube FM, em Feira de Santana, também do Estadão da Bahia. A todos vocês da Bahia, radialistas, amigos, fãs, ouvintes, nosso abraço carinhoso. Daniel canta, eu amo amar você.

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1: Muito bem, vamos em frente, Mundo Sertanejo está no ar, um abraço a todos vocês, queridos amigos aí de Jauru, Jauru, Estadão do Mato Grosso, Rádio Cidade FM, que exibe o nosso programa aí com muito sucesso. Um abraço a todos vocês que compõem essas equipes de sucesso. Ô, meu amigo Alessandro Mota, é locutor, DJ, comanda as festas em toda a região de Jauru, Mato Grosso. Um abraço aos diretores, o Everson, o Ivanildo, o locutor Castro, Rodrigo Castro, a todos vocês de Jauru, Estadão do Mato Grosso, prefeito Passarinho, um abraço. Inclusive, quem vai estar no programa hoje, daqui a pouco, batendo papo comigo e cantando, é o empresário artístico J. Márcio, né? Da JM Produções, que é de Jauru, Mato Grosso, está passando por Brasília, indo a São Paulo, vindo de São Paulo, indo a São Paulo, daqui a pouquinho, viu? Um abraço a todos vocês de Jauru, ligados no Mundo Sertanejo. Milionário e José Rico cantam Estrada da Vida.

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15: Já estamos de volta ao Mundo Sertanejo, está no ar, Rádio Cidade FM Colinas, Maranhão. Nosso programa às 6 da manhã, coladinho com Fala Gil, meu querido amigo Gil Moraes, de 5 às 6 da manhã. E Diego Valadares chega com o Mundo Sertanejo às 6 horas, de 6 às 7. Um abraço, Maurício Nascimento, todos da equipe aí da nossa Rádio Cidade FM Colinas, Maranhão. Um abraço, Adriano Publicidade, meu amigo. Também um grande abraço a Dona Maria, sua mamãe, a todos os nossos amigos, o senhor Deodato, Deodato e sua família, todos ligados no Mundo Sertanejo, Rádio Cidade FM Colinas, Estadão do Maranhão, 6 horas da manhã, estamos no ar com muito sucesso. Luan Santana canta, Dona.
16: Luan Santana e Léo Foguete.

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2: Maravilha, maravilha, Mundo Sertanejo está no ar. Vamos até Barra do Corda, Maranhão. É, estamos fazendo um giro pelo estadão do Maranhão. Algumas cidades que vamos visitar hoje através do Mundo Sertanejo. Vamos até Bom Jesus das Selvas, Rádio Liberdade FM. Um abraço, Valber, Diniz, a todos da equipe, nossos ouvintes aí de Bom Jesus das Selvas. Também vamos até Santa Luzia do Paruá, estadão do Maranhão. Um abraço a todos vocês. Ô, Marlene Matos, todos da equipe da Rádio Tropical FM, nossos ouvintes aí, a Márcia Farias, a Toninha, todos nossos ouvintes de Santa Luzia do Paruá, Estadão do Maranhão, programa 7 horas da manhã. Um abraço a todos vocês. Também vamos até a Açailândia, Rádio Clube FM, em Açailândia, Estadão do Maranhão, 5 horas da manhã, estamos no ar com uma audiência muito grande. Um abraço, Pedrinho Maranhão, a todos vocês, locutores, diretores da nossa Clube FM em Açailândia, Estadão do Maranhão, 5 horas, com audiência muito grande. Oh, a turma da panificadora Júlia aí, preparando aquele pãozinho quentinho e ouvindo o Mundo Sertanejo. Aí, conte pros amigos, Diego Valadares está no ar. Aliás, adicione no Instagram, @DiegoValadaresOficial no Instagram, @DiegoValadaresOficial no Instagram, vídeos, clipes, contatos para shows, é muito bom, viu? Alan e Aladim cantam, liguei pra dizer que te amo.

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1: Muito bem, Mundo Sertanejo está no ar ainda no Estadão do Maranhão. Vamos até Barra do Corda. Barra do Corda. Prefeitinho sem gabinete. Grande locutor aí da Rádio Alternativa FM de Barra do Corda. E a nossa filiada, a nossa central de produção, Rádio Estúdio Brasil, é a Rádio Ritirana FM, que exibe o nosso programa. Um abraço, Toinho, todos da equipe. Muito obrigado a todos pelo carinho. Barra do Corda, Estadão do Maranhão. Um abraço, grande cantor forrozeiro da região, Dadá Moreira, amigo do prefeitinho sem gabinete. tamo juntos. Vamos em frente. Diego Valadares canta Loirinha da Minissaia Branca. O Brasil inteiro canta com Diego Valadares, Loirinha da Minissaia Branca.

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3: Maravilha, maravilha, Mundo Sertanejo está no ar. Um abraço a todos vocês de São Félix, Minas Gerais, Rádio Terra FM, exibindo o nosso programa todos os dias às 5 horas da tarde e um compacto de toda semana aos sábados de 5 às 9 da manhã. E logo após vem o nosso prefeito Marcos com seu programa, com toda a sua equipe, o vice Didi com toda a sua equipe, falando dos trabalhos da cidade. Um abraço a todos vocês. Francisco Badaró, Minas Gerais, Rádio Torre FM. Valeu, Cristiano Mendes, todos da equipe da Torre FM, também 5 horas da tarde em Francisco Badaró e o compacto do Mundo Sertanejo aos domingos. Valeu, beijo pra Cida Santos, que cuida do fã-clube do Diego Valadares em Francisco Badaró, Minas Gerais. Jorge Mateus cantam, Calma.

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1: Muito bem, Mundo Sertanejo está no ar. Vamos até Itapetininga, São Paulo, Rádio Interativa FM, 9 horas da manhã, estamos no ar. Um abraço a todos vocês de Itapetininga, toda a região aí de São Paulo. O César Vieira, todos da equipe, meu abraço carinhoso. E conforme anunciamos, a partir de agora, um bate-papo bem descontraído com ele, que está de passagem por Brasília, vindo de São Paulo, vai para o Pará, Mato Grosso, e está aqui no estúdio para falar do seu trabalho, das suas trajetórias, aqui no Mundo Sertanejo, para o Brasil inteiro. Meu amigo J. Márcio, que é cantor, compositor e empresário artístico. Tudo bem, J. Márcio?
2: É igual Bombril, é mil e um utilidades.
1: Muito bem.
2: Bom, como diz o Edelson, né? Bom dia, boa tarde, boa noite a todos que
1: Edelson
2: vão ouvir o
1: Edelson
2: Moura, que é
1: o nosso diretor,
2: né? Um abraço para o Edelson, para a Zélia e um abraço para todos de Jauru. E, como você falou, eu estive rodando agora, lançamos agora em abril uma canção, já está em todas as plataformas digitais, que é Estou Amando de Boa, viu, Diego Valadares?
1: Estou Amando de Boa.
2: É bem dançante, bem dançante.
1: Olha que eu também posso estar amando de boa.
2: Depois do TDL a coisa melhorou muito, né, Diego?
1: Pois é. E o J. Márcio, você está vindo de São Paulo.
2: Sim.
1: Fez uma temporada lá, né?
2: Eu fiquei em São Paulo mais de 15 dias.
1: Alguns
2: mais de 15
1: programas
2: dias.
1: De televisão,
2: sim,
1: rádios.
2: Nós tivemos lá, eu gravei o programa da Sara, a Sara Rodrigues, uma homenagem ao padre Nazareno Lanciotti.
1: Sim.
2: Né, gravei a Eliane Camargo, vai ao ar agora na última semana de maio.
1: Sim.
2: Início de junho, né? Vai pra lá. Também uma homenagem ao padre Nazareno, que o padre Nazareno fez um bom trabalho, né? E agora está sendo beatificado em Jauru.
1: Sim.
2: Então a gente usou essa viagem mais para homenagear esse padre que fez esse trabalho tão bonito na cidade.
1: Maravilha, nós inclusive já tocamos aqui algumas vezes a homenagem que foi preparada a ele, com muito carinho, com a composição sua, do João Rezende.
2: E do Maico Amaral.
1: Que inclusive ele que interpreta a música, né?
2: Não.
1: É o Maico
2: Amaral. A interpretação
1: Amaral.
2: É do J. Márcio.
1: Ah, do J. Márcio.
2: Maravilha. Eu não canto só forró, não, tá? Eu canto outras coisas.
1: Canto romântico também. Então, tá certo. Então, olha, nós vamos ouvir agora a sua música de lançamento, que já lançou em São Paulo nos programas de TV pro Brasil inteiro. E daqui a pouco a gente vai ouvir a homenagem também ao padre Nazareno. Vamos ouvir J. Márcio no Mundo Sertanejo para o Brasil inteiro ouvir, canta seu novo sucesso, Estou Amando de Boa.

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5: Muito bem, muito bem. Programa Mundo Sertanejo, hoje recebendo o cantor, compositor J. Márcio, que também é empresário artístico. J. Márcio, você está há quanto tempo aí nessa longa estrada da vida? Como cantor, como compositor, como empresário artístico, você é também um empreendedor. Então fale um pouco aí da sua história, do seu trabalho, do seu legado.
6: Nós estamos há 14 anos, né? Que eu comecei a interpretar como cantor. Eu promovi algumas festas na região, promovi festas no Pará, quando morei no Pará, e eu resolvi aprender, né, e me tornar cantor.
5: Isso.
6: E graças a Deus eu tenho muito, é uma coisa que eu faço com prazer, viu, Diego Valadares? Independente Maravilha. Do dinheiro, sim, eu sim. faço porque eu gosto. Estar gente... com o público, estar na televisão, estar na rádio, estar a com amigos percebe. Do meio artístico, muito é bem. Muito prazeroso. Exato. Muito prazeroso.
5: Muito bem. Atualmente você mora em Jauru, Mato Grosso.
6: Isso, eu estou em Jauru, né? Eu tenho uma programação, como você mesmo sabe, de mudar para Brasília. Começamos um negócio agora na Baixada Santista. Às vezes a gente vai ficar entre aqui e Baixada Santista, porque é uma coisa que vai funcionar muito bem. Eu gosto muito lá de São Vicente, né?
5: São Paulo.
6: Tenho negócios lá com um amigo nosso.
5: São Paulo.
6: Mas Jauru ficou no coração, viu, Diego?
5: Sim.
6: A gente não esquece. O pessoal fala, J. Márcio, você é dos poucos que falam muito de Jauru. E eu tenho um prazer, porque são muitos anos, eu tenho duas filhas em Jauru, eu tenho negócios em Jauru, tenho muitos amigos em Jauru.
5: Sim.
6: Então é uma gratidão que eu tenho pela cidade, né? E a cidade de Jauru, ela produziu muita gente boa, né? Uhum. Na área artística de lá veio o Mato Grosso, da dupla Sim. Mato Grosso e Matias.
5: Que maravilha.
6: Veio de Jauru pra cá.
5: Sim.
6: Hoje o Matias Ricardo, estive com ele lá em São Paulo, que foi o segundo do Mato Grosso, sobrinho do Mato Grosso muito tempo.
5: Exato.
6: Veio de Jauru.
5: Exato.
6: Acabou de falar comigo, Leno Martel, é da família do seu André Paulista, o saudoso André Paulista, dona Neuza, pessoal lá da região, tá em São Paulo, mora em Guarulhos, veio de Jauru.
5: Isso.
6: O J. Márcio, por consideração, que eu sou nascido em Minas, lá em São João do Manteninha,
5: Sim.
6: mas por consideração, eu falo muito de Jauru, porque eu tenho gratidão às pessoas que somaram na minha carreira durante todo esse tempo. Inclusive, falando em São João do Manteninha, eu quero mandar um abraço para Edinalva, lá da prefeitura, lá de São João do Manteninha, pro prefeito Danilo Muqueca. Danilo, às vezes você não lembra de mim, mas eu fui muito amigo do seu pai quando era farmacêutico em São João do Manteninha. Eu era menino ainda.
5: Muito bem.
6: E hoje você... E você nem era nascido, hoje você é prefeito da nossa cidade.
5: Olha,
6: e tenho sabido que você tem feito um bom trabalho aí em São João do Manteninha, Minas Gerais, viu?
5: Que maravilha.
6: Pertinho de São Félix, não fica longe, não. Você falou de São Félix hoje?
5: São Félix, Minas Gerais.
6: É perto de São Félix.
5: Onde
6: é que você tem alguns amigos lá.
5: Exato.
6: Ah, bacana.
5: Exato. E voltando para Jauru, nós temos a Rádio Cidade FM, lá que exibe nosso programa com muito sucesso. Um abraço a todos lá da equipe da Rádio Cidade FM, que o nosso programa audiência é muito grande lá, né, J. Márcio? E você
6: inclusive,
5: agora...
6: a rádio a Rádio FM 104.9, que é a Rádio Cidade, ela foi fundada pela vice-prefeita Enércia Monteiro, que é a esposa do seu Aniversino, chefe, que é muito conhecido na cidade, na região, um sujeito maravilhoso.
5: Maravilha.
6: Hoje está como diretor da rádio o Ederson Covise, o popular Goiaba,
5: sim,
6: né, que ele é o diretor, teve nos Estados Unidos, voltou agora,
5: sim,
6: amigo do Edelson Moura.
5: Sim.
6: Está como apresentador. Ivanildo, ele está com Figueirópolis do Oeste, que é o Ivanildo Zago, lá de Figueirópolis do Oeste, que faz, exato, a feira municipal toda semana.
5: Maravilha.
6: Ele ficou com a parte de Figueirópolis da Rádio Cidade Nova, é um sujeito também bacana.
5: Maravilha.
6: Locutor e apresentador Alessandro Mota, que é um cara,
5: um abraço pra
6: maravilhoso,
5: ele,
6: parceirão. Aí tem o locutor Rodrigo Castro, que é filho do Divino da Sorveteria, é outro amigão que nós temos.
5: Maravilha.
6: E também tem o Geraldo Ambrósio, é o DJ Ambrósio. E eu falo sempre,
5: um abraço,
6: viu?
5: DJ Ambrósio.
6: Olha, moçada, quem criou o DJ Ambrósio foi eu e o Juliano da Profissão, tá?
5: Aê.
6: Ele foi nós que parimos o DJ Geraldo, maravilha, Ambrósio.
5: Maravilha. Ô, Jota Márcio, nós vamos tocar uma música agora, todo mundo vai ouvir, observe bem a letra dessa música e logo após você vai falar sobre ela. Canta, Jota Márcio interpreta, Marte Padre Nazareno Lanciotti. Música.

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1: Maravilha, maravilha. Hoje o Mundo Sertanejo recebendo J. Márcio. Ô, J. Márcio, que música linda essa. Martin Padre Nazareno Lanciotti. É uma homenagem ao padre de Jauru que foi brutalmente assassinado e agora vai ser beatificado. Fala mais sobre ele, por gentileza, sobre essa música.
2: A gente sempre admirou o trabalho do padre Nazareno. Chegou em Jauru, construiu igreja, construiu hospital, construiu escola, o asilo, 57 comunidades foi criada, eclesiástica criada por ele.
1: Sim.
2: E a gente tem uma paixão, todo jauruense, independente, o mundo católico, todos respeitam muito o padre Nazareno Lanciotti.
1: Sim, sim.
2: Né? É, a indicação para gravar a canção do padre foi da minha sobrinha, a primeira dama da Anne Mendes.
1: Sim.
2: Ela comentou: tio, o senhor faz a canção? Juntei com o João Rezende e o Maio Camaral, conseguimos produzir essa canção.
1: Ótimo.
2: E ficou uma homenagem linda. Então o padre Nazareno teve um serviço prestado muito bonito na cidade e na região. Tinha um nome fora do comum.
1: Sim.
2: E agora sendo beatificado, né? Eu quero parabenizar o mundo católico, parabenizar os jauruenses. Tá aí o prefeito Passarinho, o prefeito mais sertanejo do Brasil.
1: Um abraço pro prefeito Passarinho.
2: A primeira dama do estado, Virgínia Mendes.
1: Maravilha.
2: Vai ser madrinha do evento, que é a esposa do Mauro Mendes.
1: Ótimo.
2: Então vai ser um evento de uma grandiosidade enorme. E Jauru merece isso. E o padre Nazareno é... foi uma coisa muito boa que aconteceu. Ele merece essa beatificação.
1: Ótimo.
2: Então, a todos os católicos, parabéns a vocês.
1: Exato. E a beatificação vai acontecer que dia?
2: Dia 13 de junho vai acontecer o evento. Estamos esperando a cidade de 6 mil pessoas, esperando em torno de 40, 50 mil
1: Maravilha.
2: Pessoas nesse evento.
1: Na Praça da Igreja mesmo.
2: Na Praça da Matriz. Vai ser perto da Igreja Católica.
1: Ótimo.
2: A cidade vai ser tomada pelos romeiros,
1: vai
2: né?
1: ser uma
2: pelos
1: festa
2: fiéis.
1: Linda.
2: Com certeza.
1: J. Márcio, muito obrigado pelo carinho, pela sua presença aqui no Mundo Sertanejo. Fico muito feliz. Quais são as suas redes sociais?
2: Moçada, é fácil. Tá alinhadinho, Instagram e tudo. Cantor J. Márcio. É só a letrinha J no meio. O WhatsApp é o 11 918 51 2926. Vai falar com o Labac. O Labac foi assessor do Zezé de Camargo Luciano, foi assessor do Luan Santana.
1: Ótimo.
2: E por lá, não compra só o J. Márcio, não, tá? Você quer levar o Diego Valadares? Só falar com o Labac. Labac, eu quero o Diego Valadares na minha festa.
1: Maravilha.
2: O Labac vai ligar, vai organizar com o Diego Valadares, vai colocar ele no seu evento.
1: Muito.
2: Show
1: bem.
2: De qualidade.
1: Muito bem, com certeza.
2: Pode repetir o zap?
1: Então, claro.
2: É o 11 918 51 2926. Leva Diego Valadares, leva J. Márcio. É fácil.
1: É fácil. E as redes sociais?
2: Cantor J. Márcio.
1: J. Márcio.
2: E tem a rede social do Diego Valadares. Como é que é mesmo?
1: @ Diego Valadares Oficial.
2: Moçada, é só olhar o trabalho. Música Cabra Danado. Qual que é a outra lá com o Chicó de Luxo?
1: É Cabra Danado.
2: É com o Chicó
1: e
2: de Luxo.
1: Agora o hit brasileiro. Lourinha da Minissaia.
2: Lourinha da Minissaia. Quem gravou a sua canção? Quem gravou a sua canção agora?
1: Agora o Ovelha, tá estourando
2: o Ovelha, no
1: Brasil.
2: O Ovelha gravou a canção do Diego Valadares em rede nacional.
1: Mas...
2: então, gente, quer um show de qualidade? Pegado, sertanejão, bacana, bonito, bem feito, com profissionalismo? Diego Valadares.
1: Isso. Obrigado, J. Márcio. Um abraço. Vamos lá, meu irmão, vamos lá. Fique à vontade aí, viu? Porque agora nós vamos ouvir Gilberto e Gilmar. Hoje faz um ano.

0: Maravilha, maravilha. Aqui o sucesso não para. Muito obrigado a todos vocês pelo carinho. Tchau, Brasil.
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5: Oh, pra você do dia, bom dia, da tarde, da noite, boa noite. Estamos chegando por aqui para, através da nossa emissora preferida, levar até você Luiz Gonzaga, o rei do Baião. Esse programão que tem audiência total em todo o Brasil, em vários outros países, hein? É, tem muita gente ouvindo o nosso programa aí em outros países. Alô, Deus Amar em Portugal. Deus Amar mora em Portugal. Ela é de Floresta do Araguaia, a capital nacional na produção do abacaxi, né? E são tantas pessoas. A minha filha Luciene, que também nasceu em Floresta do Araguaia, hoje mora em Londres, já há alguns anos. Tem duas filhas que nasceram lá em Londres. Ah, bom demais. A todos vocês, grande Genofre. Genofre é um cara que também mora fora do país, já há mais de 40 anos, se adaptou com a sua região fria e outros mais, né? Então, as emissoras parceiras, a gente agradece pela transmissão do programa. Agradecemos a você, que é o principal motivo da nossa existência. E vamos começar a programação de hoje trazendo a primeira música. Vamos que vamos. Com Deus no comando, é Deus no comando sempre. Sanfona do povo, puxa o fole, meu rei.

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2: Meu prezado Euler, grande administrador aí de emissoras de rádio, né? A rede pilar de emissoras, sempre transmitindo a nossa programação. A você, amado ouvinte, aquele abraço, muito obrigado. O Eudes é um grande comunicador, viu? Pessoa maravilhosa. Volta e meia eu tenho batido um papo com ele, né? E tá aí transmitindo o nosso programa também para toda a região aí de São Paulo. Alô, São Paulo! Terra querida, maravilhosa, terra do João Rezende, quer dizer, ele tá atualmente morando lá, né? É mineiro de Itapira, mas mora lá em São Paulo, fazendo seus trabalhos maravilhosos. João Rezende e Raí, grande dupla, maravilha total. É bom demais o nosso programa Luiz Gonzaga, o Rei do Baião, para todo o Brasil. E nós vamos seguindo aqui com a programação, trazendo mais uma música. É, o Baião Vai. Você gosta de Baião? Bora curtir aí a sanfona apaixonada do nosso saudoso rei, com ele cantando.
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2: É comigo mesmo, Luiz Gonzaga, o rei do Baião, esse programão maravilhoso, feito pra você caminhoneiro, mecânico, pedreiro, carpinteiro, servente, feito para todas as classes trabalhadoras espalhadas pelo Brasilzão de meu Deus. A pessoa tá ali, olha, igual um amigo que eu tenho aqui, eu passo na oficina dele, ele tá ali embaixo do carro trabalhando, mas o rádio tá ligado. É, o rádio, ele liga aqui no aplicativo da Regional, a rádio de Conceição do Araguaia para a Amazônia. Alô, povo de Conceição do Araguaia, aquele abraço a vocês todos também, viu? Pois é, o caboclo tá aqui sempre ligado. Aliás, são muitas pessoas ligadas aqui nessa região. Então, bora curtir mais uma música? Então, vamos! Aquilo sim, que vidão!

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14: Programão feito aí para você que está longe da sua terra natal, da sua família, dos seus filhos, você que nasceu em qualquer estado, né? E aí tem dia que bate aquela saudade, não tem? Eu, por exemplo, meus filhos estão aí esparramados, tem dia que bate uma saudade, menino, não é brincadeira não, ó. Saudade de todos eles. Eita! A gente ainda se conforma porque sabe que, graças ao meu bom Deus, meus filhos estão todos assim, bem ajeitadinho na vida, né? Cada um segue seu caminho ali direitinho. A maioria deles são evangélicos. Cada um segue o seu passo, o seu caminho. Não interessa qual a religião, mas o que interessa é que eles estão sempre tranquilos, né? Seguindo aí a palavra, né? Seguindo o caminho certo. Não entra em bocada de maneira nenhuma. Então isso nos deixa assim, muito feliz, não é isso? Se você também está dessa maneira, aquele abraço, que Deus continue conservando assim, viu? Bora trazer mais uma música? Não foi surpresa! É.

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2: Eita, música surpresa bacana, hein? Música gostosa, essa que nós ouvimos aí agora, rapaz. Aliás, todas as músicas do nosso saudoso rei são excelentes, né? São músicas que marcaram a época, continuam marcando, continuam sendo tocadas, o povo continua ouvindo. É, não só os nordestinos, não, a terra onde ele nasceu, não. Todo o Brasil curte, ouve, gosta do nosso saudoso rei, o trabalho que ele deixou pra gente, né? Então, mais uma chegando, Rainha do Mundo, em homenagem a todas as rainhas desse nosso planeta.

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2: Muito bom, muito legal, muito legal o programão Luiz Gonzaga, o rei do Baião. Alô, filho do Raminho, grande caminhoneiro em seu nome aí, eu mando uma

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7: Eita, programa gostoso, maravilhoso. O que? Já tem muitos anos que a gente tá com esse programa no ar, né? Eu já contei para vocês, uma vez eu fui visitar o Edelson Moura em Brasília, e lá na residência dele, no Solar de Brasília, tem um estúdio, aquela coisa mais perfeita. O cara é bom em tudo que faz. E aí, me chamou pra gente fazer uma entrevista e tal, e dentro do programa ele falou: eu preciso de você com a gente na Rádio Estúdio Brasil. Rapaz, Edelson, não, vai. E aí ele falou: é pra você gravar pra gente o programa Luiz Gonzaga, o Rei do Baião. Eu falei: ué, mas... E aí não deu outra, né? Tem muitos anos isso, viu? Aliás, o Edelson Moura é meu amigo de muitos anos. Nós somos amigos há muitos e muitos anos. Tem muita gente que sabe, eu já falei, a esposa dele, a Zélia, inclusive, foi apresentada a ele num festival que a gente fez lá em Paraíso Tocantins. Eu era diretor da rádio, aliás, um grande show, né? Um evento maravilhoso. Lá estava na noite especial, era Roberto Alves, Edelson Moura e Amado Batista fazer aquele show. E a Zélia, a gente fez uma festa com antecedência, ela foi escolhida a rainha da rádio Independência de Paraíso. E ela foi recepcionar o pessoal. E naquele momento ali, eles começaram a se conhecer. E aí, na mesma noite, ele pediu ela em noivado. E, rapaz, tá lá. Casal feliz, maravilhoso, né? Edelson Moura e a Zélia hoje tem uma família super linda. Inclusive, o Marcelo Moura é grande músico, puxou o pai. E eu vou te falar, é muita felicidade. Então, eu agradeço ao nosso bom Deus por tudo, né? Por tudo mesmo. Bora com música, trazendo aqui mais uma. Fogo no Paraná, puxa o fole, meu rei. Toca bonito e canta pra nós.

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1: Pois é, a gente que tem um passado assim, eu vou te falar, bom demais, né? A gente se recorda das coisas boas. A minha história, inclusive, com o Adelson Moura é de longas datas, rapaz, longas datas mesmo. Desde Brasília, Rádio Nacional, oh, grande! Adelson Moura, pra mim, é o papa da comunicação. O cara tem, assim, um linguajar gostoso, todo mundo gosta, todo mundo ama, né? É uma pessoa honesta, séria e muito honrado, não, Adelson Moura? Então, ele criou a Rádio Estúdio Brasil para levar para todo o planeta a boa comunicação dos bons comunicadores, né? São tantos maravilhosos, né? Então, a gente só tem que agradecer ao Adelson Moura por tudo que tem feito na área da comunicação para todos nós de todo o Brasil. Bora com música! Nordeste Sangrento é a próxima. Puxa o fole aí, meu rei. Canta!

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2: É ou não é? É programão maravilha, programão gostoso, programão legal demais. Já chega com mais uma música, Nega Zefa. Aquele alôzão pra você, Nega Zefa.

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2: E já vamos chegando aqui, para levar para você essa música maravilhosa. É o Fole Gemedor, hein? Realmente a sanfona branca do nosso saudoso rei gemia pra caramba, né? Mas pra quem não sabe, ele sempre gostou da sanfona branca. Teve uma época que roubaram a sanfona branca dele, ele se lamentou, ele fez até música, né? Falando sobre essa situação. Mas Luiz Gonzaga sempre foi apaixonado por uma sanfona branca. Bora lá então, ouvir o som do Fole Gemedor da sua

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1: Eita, coisa boa, programa gostoso, programa maravilhoso. Tomando um cafezinho é bom, a gente ouvir o programa, almoçando, jantando, merendando ou escovando uma. É bom também, né? É, né, Germano? Escovando uma assim bacana e curtindo Luiz Gonzaga, o Rei do Baião. É simplesmente maravilhoso, que já canta pra gente mais uma música legal. A carta é a próxima música. Bora aí ver o que ele fala nessa carta, nessa letra, a carta.

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Pois é, amigos, com a consciência tranquila pelo dever cumprido, a gente vai ficando por aqui agradecendo a todos pela sintonia e deixando o convite aí, continue aqui na nossa emissora, líder em audiência em toda a região, viu? Vem aí aquela programação que você gosta imensamente. Fiquem com a última música de hoje, Ou Casa ou Morre. É, comigo é assim, viu? Ou Casa ou Morre. Ah, bora cantar, meu rei. Tchau, tchau, Brasil. Até o próximo encontro, se Deus quiser. Fiquem com a última música.

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2: Olá, meus amigos. Tudo bem por aí? Por aqui tudo maravilhoso. O calor começou a chegar, depois esfriou. Agora o tempo começa de manhã friozinho e só vai esquentando quando é mais tarde. Olha, é assim, né? A natureza tem que ser observada, né? Cada minuto do dia é o sol de um jeito, é a lua de outro. É a coisa mais linda que tem, é a natureza. Vamos lá, Charles Help, Franklin Russo. Vamos colocar esse programa para engembrar. Edelson Moura por aqui, começando mais um programa do Amado Batista. A primeiríssima de hoje é essa aqui, ó. Disparado pelo mundo.

0: Legal demais! Vamos dando continuidade ao nosso programa, Amado Batista. Está na hora de chamar o nosso primeiro ouvinte participante.
1: Bom dia, meu amigo Edelson Moura.
0: Bom dia.
1: Seu ouvinte número um, Franquito Ribeiro.
0: Ô, rapaz.
1: Pacabal, Maranhão.
0: Que beleza.
1: Sempre escuto aqui pela rádio, que... 93 FM.
0: Que bacana. Alô, Bacabal.
1: Aqui na cidade de Bacabal. Sou seu ouvinte desde o tempo do programa. Eu de cá, você de lá, você vai.
0: Nossa senhora.
1: Sou muito legal. Eu gostaria de ouvir.
0: Sim.
1: Amado Batista, Borboleta Azul.
0: Certo, meu amigo.
1: Um abraço,
0: meu amigo,
1: Franquito Ribeiro. Que Deus lhe abençoe, tudo de bom pra você.
0: Outro abraço pra você. Não queira saber da minha satisfação, Franquito. Receber sua mensagem diretamente de Bacabal, no Maranhão. Vamos ouvir pra ele, tocar pra ele, aliás. Borboleta Azul.

0: Eita, mundo velho bom, é o Edelson Moura no ar para todo o Brasil com o programa do Amado Batista. Vou transmitir aqui o nosso WhatsApp rapidinho para vocês, 61 999 369557, 61 999 369557. Manda mensagem aí para o Edelson Moura, gente, vai mandando.
1: Boa noite, Edelson Moura.
0: Boa noite.
1: Sou Anésio de Eritava. Estou aqui ouvindo o seu programa. Sim. As músicas do Amado Batista, muito linda, agradeço. Que você passou outro dia meu áudio.
0: Certo.
1: Fiquei feliz, obrigado.
0: De nada.
1: E desejo muita paz, saúde, felicidade para você e toda a sua família.
0: Igualmente.
1: E peço também uma música, Borboleta Azul.
0: Certo.
1: Oferecer para toda a minha família e para você também.
0: Minha amiga, acabei de tocar Borboleta Azul, né, por instante atrás. Eu não repito música no mesmo programa, né? Não repito. Mas eu vou mandar para você aqui como antigamente, tá ok? Vamos ouvir.

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14: Não é grande alegria voltar a enxergar depois de uma cirurgia? Mas existe a cegueira mental, a que dos que não veem para progredir, como aproveitar as chances ou dificuldades, como acalmar o coração, aumentar a fé e a esperança. Olhe para dentro de si, para a vida, e se preciso, faça uma cirurgia na mente. Saia bem de uma cirurgia mental. Faça esvaírem-se os pensamentos negativos e infelizes e só pense no que constrói, no que dá paz, no que alegra e encaminha para Deus. O resultado da operação mental é tudo ver com perfeita clareza. Esta é a nossa mensagem de hoje. Vamos agora trazer mais uma música do Amado Batista, né, gente? Como é que é aquela lá, o Charles Help, do Genivaldo? Não é boa ela? Hã? Como é que é o nome dela? Paixão do Genivaldo. Toca aí, Franklin Russo.

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1: Oi, Edson Moura.
0: Oi.
1: Boa noite, tudo
0: Boa noite.
1: Bem?
0: Tudo
1: é
0: ótimo.
1: É o Tony Silva. Uma vez eu lhe mostrei a música sua que eu gravei.
0: Sim.
1: E hoje eu tô com a minha distribuidora e eu queria ver se você me autoriza eu lançar essa música.
0: Sim.
1: Um single dessa música.
0: Sim.
1: Somente ela nesse lançamento.
0: Certo, certo.
1: Aí eu tô mandando aí pra você dar uma olhada direito, mais uma vez, né?
0: Sim.
1: Pra ver, não tinha capa nem nada, pra eu já conseguir fazer.
0: Certo.
1: E aí tô mandando aí pra você dar uma olhada aí, se você autorizar. Tem essa música sua que eu gosto.
0: Sim.

0: bonito, bonito.
1: Peraí, você dá uma olhada aí. Tá?
0: Eu vou olhar, rapaz, a situação com carinho aqui. Essas músicas, elas são todas editadas na Peer Music. Quando a gente edita a música, quem toma conta da obra já não é o cantor, é a editora que administra a obra, autoriza as regravações, né? Você pode estar entrando em contato direto com a Peer Music, tá bom? É em São Paulo, se você precisar do telefone, eu mando aqui para você, mas eu tenho certeza que eles vão autorizar, porque você é um cantorzaço, beleza? Um grande abraço, cante aí Amado Batista para nós, Dá Pra Ver.

0: Volta aqui, meu ouvinte de Zedoca, no estado do Maranhão.
1: Olá, Adelson Moura, boa noite.
0: Boa noite.
1: Boa tarde, aqui é o Fernando de Zedoca.
0: Oi, Fernando. Diga lá, Fernando.
1: Manda um alô aqui pra Vila Nova.
0: Alô, Vila Nova.
1: Quero ouvir aquela música de Amado Batista, Se Não For Por Amor.
0: Certo.
1: Só para curtir. Valeu.
0: Ok, Fernando, você ligou pro lugar certo, meu amigo. Só para curtir. Vamos nós curtir, né, Fernando? Você é um cara, se não for por amor.

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